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Ah, que maravilha, agora já 9 horas mais 4 minutinhos aqui na Fern, 9 horas mais 4 minutinhos. Um abração para toda a galera conectada em qualquer parte do mundo aqui na Vale do Araguaia FM. Lá em Brasília está o Ananias, lá na QNQ, na Ceilândia. O Josimar de Lima também está lá na Ceilândia, lá no setor O. O Zezinho também está lá no Berto Materiais para Construção, também na Ceilândia, curtindo o Love Hits para o Viramar. Abraço, Zezinho, felicidade. A Maria lá na cidade ocidental, em torno de Brasília. O Toninho lá em Barra do Corda, no Maranhão, também está comigo. O Marconi lá na Paraíba, lá em Cajazeiras, na Paraíba. Um abração para você, Marconi, felicidade. Olha, também está Ibiá, Minas Gerais, está o Tião, o Delfino, lá na Praça do Fórum. Olha, também está comigo a galera do Supermercado Veneza, lá em Brasília. São 12 lojas ligadas, né? Adriano, brigadão pela conexão, tá bom? Adriano, a Lena, o Benício, o Fernando, a Fernanda, o Felício, toda a galera conectada comigo. Abração pra vocês aí, tá bom? Obrigadão aqui na Vale, é do jeitinho que você gosta, né? Love Hits para ouvir e amar. Até às 11 na minha companhia.

É uma verdadeira viagem por aqui, né? O Guilherme Arantes, Meu Mundo e Nada Mais. O Lionel Richie's Talking You. Também o Timur Yes. Até as 11, né? Daqui a pouquinho eu vou traduzir uma música pra você, tá bom? O espaço tá aberto pra você ligar 66992447878. É o telefone WhatsApp aqui da Vale. Escolher a sua tradução. Aqui também tem o Fono Brown, do Isso, WhatsApp 1.

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5: É, que legal, né? Agora são 9 horas, mais 26 minutinhos aqui na Vale. Daqui a pouquinho eu vou traduzir a música da Mariah Carey, Without You, Sem Você. Era tema de novela, né? O Nilson gravou também, né? Ah, tema de novela dos anos 70. A novela... não me lembro se a novela Pão Pão, Beijo Beijo, né? Não me lembro qual a novela que era. Without You, Sem Você, Mariah Carey. Na tradução de hoje, daqui a pouquinho, tá bom? 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Ah, que bom, né? 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

Oh, Ana Luso, essa música é linda, né? Lionel Richie, essa música da Gloria Estefan. Olha, também tem por aqui José Augusto, De Repente o Amor. Antes teve As Vezes de Posse, Asa Morena e Elvis Presley, Always on My Mind. Daqui a pouquinho, tradução da noite, Mariah Carey.

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0: 21h46.
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2: É, agora já 9h47, 13 faltando para as 10 aqui no Love Hits para o Vinhamar. 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É uma dica legal para você que do Love Hits para ouvir e amar. Olha, agora faltando apenas 12 para as 10, daqui a pouquinho tem tradução da noite aqui na Vale. How deep is your love, Bee Gees? Mais uma que toca o seu coração, né?

Que legal, né? Matar saudade, Raul Seixas, as get How Deep Is Your Love, Beatles. Olha, daqui a pouquinho da introdução, né? Olha, mandar um abração pro meu amigo Giovanni, tá lá na Vila Maria também. O Giovanni tá curtindo o Love Hit, né? O Enamé Loves a Uma, Zanetinha, como é que já tá? Lá no Caldo Segates. É o Quando o Homem Ama uma Mulher, viu, Janete? Essa aqui do Michael Bolton.

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7: E agora já 10 horas mais 4 minutinhos aqui na Vale. 10 horas mais 4. Olha, daqui a pouquinho eu vou traduzir a música da Mariah Carey e Dalton Sem Você. É tema de uma fela, né? Olha, mandar um abração pra toda a galera que tá curtindo a Vale, né? Ah, lá Luciana Marques, a Iolina, o Tavares. Boa noite, minha amiga. Tudo bem, tranquila? Ah, a Sofia Aparecida, Deusinei, o Rony Crei, o Alassio Divino, a Anailda, a Lívia. Tá lá Luciana Marques também. A Daina Márcia tá lá no São José. Ô, Daina, tá tudo bem, minha linda? Tranquila? Maria Tavares lá no Abel Lira. A galera sempre de bem com a vida, né? Curtindo Love Hits para ouvir e amar. Até às 11 aqui na minha companhia, Vicente Kersu, aquele cara que gosta muito de você.

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Ah, essa música é linda, né? Mariah Carey, na tradução de Us. Without, sem você. É para ouvir e amar aqui no 9 Hits.

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0: É agora 10 horas mais 23 minutinhos aqui na Vale. 10 horas mais 23 é o 9h20, segunda-feira, dia 10 de agosto de 2026. Muito bom, né? Você viajar no tempo, matar a saudade. Aquele tempo você andava, dançava de rosto colado. Você lembra? Era tão bom, né? Você levantava da mesa para chamar a menina para dançar. E até a ela, naquele medo de levar um fora danado. Mas quando chegava e tudo resolvido, aí voltava cantarolando no seu ouvido, né? Era tão bonito. Era mais ou menos assim, ó.
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que legal, né? Por aqui é Wonderful Tonight, Eric Clapton. Também o Rolly Iglesias, a Natasha e a Zenith, né? E o Foto Ju Amperdã. Aqui na Vale para ouvir e amar até às 11, né, minha companhia?

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1: Vinte e duas horas e 40 minutos.
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8: Que maravilha, né? Já tá chegando a reta final do Love Hits para não vir amanhã, faltando agora 18 para as 11. Mas dá até um pedacinho ainda para você que ama de verdade. É um espaço aberto de segunda a sexta-feira, de 8 às 11 aqui na Vale. Aqui na minha companhia, Vicente Kersu. Aquele cara que gosta muito de você. Segunda a sexta-feira é o romantismo à flor da pele. Tá chegando aqui mais um toque de amor.
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Que maravilha essa viagem, né? Goodbye, Ezobrai. Olha, tá chegando a saída de hoje aqui do Love Hits para ouvir amanhã. A música do Scorpions, Still Loving You.

Que peninha, né? Tá acabando por aqui mais um Love Hits para ouvir amanhã, segunda-feira, dia 10. Amanhã eu tô de volta, se Deus quiser, tá bom? Eu vou deixar uma programação legal pra você curtir a noite toda aqui na Vale. Amanhã cedo eu tô de volta também, de 9 às 11h30 da manhã, tá? Vale do Araguaia FM é um verdadeiro som de rádio. Você liga, dá de cara com o passado aqui no Love Hits para ouvir amanhã. Essa viagem gostosa todos os dias aqui na minha companhia. Olha, eu sou apenas uma nuvem passageira que com o tempo você vai. Eu sou Vicente Guiaçu, aquele cara que gosta muito de você. Valeu, hein? Tchau, tchau.

0: 23:01.
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5: 2 horas e 45 minutos.

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6: 4 horas e 25 minutos.

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0: Eduardo?
1: Vem com a Chicão, tudo bom?
0: Uma alegria em ter aqui com a gente. Um prazer muito grande. Vamos cantar essa música aí, vamos?

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6 horas da manhã. É hora de agradecermos a Deus por mais uma noite abençoada. Pai nosso que estais no céu, santificado seja o vosso nome, venha a nós o vosso reino, seja feita a vossa vontade, assim na terra como no céu. O pão nosso de cada dia nos dai hoje, perdoai-nos as nossas ofensas, assim como nós perdoamos a quem nos tem ofendido, e não deixeis cair em tentação, mas livrai-nos do mal. Amém. Ave Maria, cheia de graça, o Senhor é convosco, bendita sois vós entre as mulheres, e bendito é o fruto do vosso ventre, Jesus. Santa Maria, Mãe de Deus, rogai por nós, pecadores, agora e na hora de nossa morte. Amém.

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1: Muito bem, na nossa 98,7, 7 horas 10 minutos, peço perdão aos nossos ouvintes pelo atraso de hoje, né? 7:10, bom dia, Barra, na nossa Vale do Araguaia FM, agradeço o carinho de todos os nossos ouvintes. Milton Araújo teve um imprevisto, não pôde estar com vocês aqui agora pela manhã, mas amanhã ele estará de volta aqui conosco, né, Milton? Um abraço para você e vamos começar o nosso Bom Dia Barra. Eu, Mel Farias, juntamente com ele, Eurides Filho, que daqui a pouquinho estará aqui conosco. Também a doutora Rosália, que sempre está conosco aqui toda sexta-feira. Um abraço para ela. E a você, nosso ouvinte, um abraço. Muito obrigada pelo seu carinho. 7:11.
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0: Hoje, 11 de agosto de 2026, hoje comemora-se o Dia do Estudante, também o Dia do Advogado, o Dia do Garçom, o Dia da Televisão e o tradicional Dia do Pendura. Isso mesmo, é uma brincadeira histórica em que estudantes de direito comiam em restaurantes e deixavam a conta para ser paga simbolicamente pelo governo ou pendurada, tradição que também deu origem à data do garçom, já que a gorjeta costumava ser garantida. Ó, 7h13 na Vale do Araguaia FM, vamos trazendo a previsão do tempo para hoje. Teremos sol com muitas nuvens durante o dia, períodos de céu nublado, noite com poucas nuvens. 37 graus é a temperatura máxima, 23 a mínima em nossas cidades Barra, Pontal e também Aragarças. Bom dia, Barra, nosso Jornal da Manhã. 7h13 na nossa sintonia. Quero agradecer aqui quem já está aqui conosco, a Marli, na cidade de Aragarças, mandou mensagem aí para nós. Um abraço para você, Marlizinha. Obrigada pelo carinho, sempre. Também, quem mais aqui conosco? A Dorinha. Bom dia, Dorinha. Tudo na vida precisa de equilíbrio. O maior deles é a presença de Deus. Ele nos sustenta, nos renova e nos faz caminhar seguros. Márcio Lima e Marcos Lima, terça-feira. Que Deus te acompanhe neste dia e te conceda paz para o coração, força para os desafios, fé para seguir em frente e motivos para sorrir. Que você sinta o amor de Deus em cada detalhe do seu dia. Deus te abençoe grandemente. Obrigada, viu? Um abraço. Bom dia. Lindomar Cavalcante também já está por aqui, mandando o seu bom dia. Frase do dia. Na fraqueza, Deus te fará forte. No medo, Deus te dará coragem. Na queda, Deus te levantará. Na luta, Deus te dará vitória. Não importa a situação, Deus é tudo que você precisa. Obrigada, Lindomar. É verdade, né? Deus é tudo que precisamos nessa vida, né? Sem Ele, nada se faz, nada teria sido feito. 7h15 na nossa Vale do Araguaia FM, vamos trazendo informações para você. Deixa eu ver aqui, eu tenho informações aqui. Daqui a pouquinho, Eurides Filho, na nossa Vale do Araguaia FM. Nós estamos no Agosto Dourado, né? Agosto Dourado, BS de Barra do Garças promovem rodas de conversa sobre a importância do aleitamento materno. A ação será realizada em diversas UBSs entre os dias 11 e 22 de agosto. Em referência ao mês dedicado ao incentivo à amamentação, a Prefeitura de Barra do Garças, por meio da Secretaria de Saúde, realizará rodas de conversa sobre o tema em unidades básicas de saúde. Entre os dias 11 e 28 de agosto, em cada unidade será promovido o dia D, com diálogos sobre o aleitamento materno e apoio às mães. Neste mês, a campanha Agosto Dourado reforça que o leite materno concentra todos os nutrientes essenciais para o crescimento e desenvolvimento do bebê. Em cada UBS, o dia D vai proporcionar uma roda de conversa com destaque para a amamentação e para o suporte familiar social às mães. As atividades visam proporcionar às mamães um momento para tirar dúvidas e compartilhar a experiência adquirida durante o aleitamento, além de conscientizar sobre a importância do leite materno para a vida da mãe e da criança. O termo dourado da campanha remete ao ouro e simboliza o valor de padrão ouro que a amamentação tem na nutrição dos bebês. O leite materno tem nutrientes, anticorpos e tudo o que a criança precisa para um desenvolvimento saudável. Por isso, é importante debater o aleitamento, apresentar as orientações oficiais sobre o assunto e conscientizá-las sobre a importância de uma nutrição adequada para os filhos, explica a coordenadora de atenção primária à saúde, Vanessa Mendonça e Silva. A Organização Mundial da Saúde, a OMS, recomenda que o leite materno seja o único alimento oferecido ao bebê até o seu sexto mês de vida, sendo ideal a continuação da amamentação até os dias dos anos do bebê. E nós temos aqui o cronograma de campanha nas UBSs. No dia 11 de agosto, hoje, a UBS do Santo Antônio 3, às 7 horas da manhã e às 13 horas, no UBS Santo Antônio 1, às 8 horas, no UBS Jardim Nova Barra 1, às 8 horas. No dia 18, UBS do Sena Marques, às 7 horas da manhã. Dia 19 do 8, UBS Jardim Nova Barra 2, às 7 horas da manhã. UBS São Sebastião, às 7 horas e 30 minutos. UBS do Santo Antônio 2, às 13 horas e 30 minutos. Dia 20 de agosto, UBS Rural, Toriqueige, às 9h30. UBS do Piracema, às 14 horas. No dia 24 de agosto, UBS Rural, Indianópolis, às 8 horas da manhã. UBS São Benedito, às 13h10. UBS, aliás, no dia 25 de agosto, UBS São Bento, às 8 horas. UBS Rural, Vale dos Sonhos, às 8h30. Dia 26 de agosto, UBS do Centro, às 7 horas da manhã. UBS da Vila Maria, às 13 horas. UBS Jardim Ouro Fino, às 13 horas. UBS Jardim das Mangueiras, às 13 horas. No dia 27 de agosto, UBS do Recanto das Acácias, às 7 horas. UBS Rural Voadeira, às 7 horas. No dia 28 de agosto, UBS Anchieta, às 7 horas da manhã. UBS Jardim Araguaia, às 7 horas. E UBS Jardim Palmares, às 8 horas. UBS São José, às 14 horas. Então tá aí, né? Agosto, agosto bem precisa. Que gracinha, gente. Milton Araújo tá aqui conosco, né, Milton Araújo? Já já eu falo aqui, põe seu áudio no ar. Helena F. Stan, hoje é seu aniversário, né, minha querida? Parabéns pra você neste 11 de agosto. Olha só que lindo, hein? 64 aninhos, hein? Você é uma joia preciosa também, minha querida. Feliz aniversário. Vou mandar aqui para você um happy birthday to you, a Laiuri diz filho. Daqui a pouquinho ele estará aqui conosco. Já são 7h20, né? Ai, gente, vamos lá. Eu quero falar para você, antes de mandar aqui os parabéns a nossa amiga Helena F. Stan, de aniversário hoje. Muita vida, hein, minha amiga? Quem me dera, tomara que eu chegue nessa data aí também, viu? Na cidade, muita, muita coisa, muitas emoções você já viveu, hein? Muita história para contar. E o seu Nilo Barros, com 101 anos, hein? Quanta história, quanta coisa ele já não viu, já presenciou. Enquanto isso, minha amiga, eu tô ligando aqui o nosso zap. Deixa eu colocar o Milton Araújo aqui no ar. O Milton Araújo está falando conosco, né, Milton?
1: Bom dia, Mel Farias. Bom dia, Eurides. E todos os ouvintes do Bom Dia Barra. Mel, hoje, infelizmente, eu não pude fazer o programa Paisagem Científica e nem participar do jornal Bom Dia Barra. Ontem,

0: Então tá aí, né, Milton Araújo explicando o motivo pelo qual ele não pôde comparecer na nossa rádio hoje, né? Que incidente, né? Graças a Deus ele tá bem. Ele estacionou a moto dele num determinado lugar. Quando voltou, um abençoado tinha batido na moto dele. Ainda bem que não teve nada com você, né, meu amigo? É, tá mesmo, tá chiando um pouco mesmo. Eu tava observando aqui, mas eu tô explicando aí aos nossos ouvintes o que que aconteceu. Foi isso que aconteceu, né? Um abençoado aí bateu na moto do Milton, na bizinha do Milton, a moto parada. O abençoado foi lá, bateu. Gente, eu quero dizer para você uma coisa muito importante aqui no trânsito de Barra do Garças. Vamos respeitar uns aos outros, né? Porque eu tenho visto, tenho presenciado, eu piloto moto, eu dirijo carro também. E às vezes, por vezes, quando eu estou dirigindo, quando eu estou pilotando a moto, eu fico observando a falta de respeito no nosso trânsito. O limite, né? O limite do outro, né? Você tem que pensar o seguinte: aquela pessoa tem um pai, aquela pessoa tem uma mãe, aquela pessoa tem um filho esperando por ela, aquela pessoa tem pessoas esperando por ela. Aí você invade a preferência da pessoa, não para aonde você tem que parar, já vai uma velocidade extrema, entra na frente, não observa a sinalização. Então, eu quero falar para você: você pode tirar a vida de uma mãe de família, de um pai de família, de um filho de alguém, entendeu? Você pode tirar a mãe de alguém, o pai de alguém. Então, pensa bem, você pode até tirar a vida de uma criança com a sua falta de responsabilidade. Esses dias, se não me engano, semana passada, eu vim ali na 15 de novembro e ali tem vários cruzamentos, né? Como toda a cidade tem. E ali, após a Ministro João Alberto, tem um pare ali na rua do INSS. Então, quem está subindo ali atrás do I-99, na rua do INSS, na rua da Cometa Motos, ali tem um pare para você. Então, você tem que chegar ali, você tem que parar. E eu, né, muito bem plena na minha motinha, fui, passei, atravessei o sinal, passei o I-99. Quando eu fui para passar do outro lado, né, na outra rua, um abençoado entrou de uma vez e não parou. O outro carro parou, mas ele não parou, como se eu tivesse que parar para ele poder passar, sendo que a preferência era minha. Eu tava na 15 de novembro e ele entrou de uma vez, eu buzinei para ele. Falei: então, você tem que ter atenção, ali é um pare para você, a outra pessoa tá na mão dela, então respeite o outro. Deve que não é habilitado, moto sem placa, levantou a moto e vazou, desse jeito, né? É dessa forma, gente, vamos respeitar. Ah, mas tem que ter polícia, tem que ter guarda de trânsito, tem que ter... O que que adianta ter tudo isso? Mas você não respeitar o limite do outro, você não respeitar o trânsito da sua própria cidade, né? Respeite o trânsito, respeite a vida de alguém. Pensa: nossa, podia ser minha filha, podia ser minha esposa, podia ser meu esposo, podia ser meu filho, podia ser minha sobrinha, meu sobrinho. Pensa nisso, pensa que você pode tirar a vida de alguém, alguém que está saindo do trabalho, igual no caso, eu estava indo para o almoço, resolver umas coisas para minha mãe, para o meu pai, e aí esse indivíduo invade a minha preferência, e eu fiquei olhando assim, eu falei: gente, como pode? Se eu andasse rápido, ele teria batido nele. Ainda bem que eu sempre vou, quando eu chego nas esquinas, eu já diminuo a velocidade, porque eu sei que poderá vir um abençoado e entrar de uma vez sem respeitar a sinalização de trânsito, né? Aí as pessoas falam: ah, mas às vezes você anda devagar. Claro, como é que não anda devagar? Se andar rápido aqui nessa cidade, você corre o risco de perder sua vida, né? Do seu pai, da sua mãe, receber só morreu no trânsito. Gente, então vamos ter respeito ao outro, né? Eu estou falando isso aqui porque eu tenho vivenciado muitas coisas difíceis nesse trânsito da Barra, né? Um vacilo pode tirar a vida de alguém. 102 anos fez seu Nilo Barros em fevereiro. Helena Fistan Happy birthday to you pra você. 1, 2, 3. Happy birthday to you. Happy birthday to you. Happy birthday to you. Feliz aniversário, Helena Fistan. Que Deus te conceda muitas alegrias no dia de hoje. Que você continue sendo essa pessoa feliz, especial na vida das pessoas que te cercam, dos seus filhos, dos seus amigos. Eu faço parte desse núcleo de amizade seu, né, Helena Fistan? Eu te desejo tudo de lindo para você. Continua desempenhando um bom trabalho aí para as pessoas, fazendo esse social que você faz muito bem, Helena Fistan. Um abraço para você, que Deus te abençoe. São os votos aqui da Mel Farias, do Eurides Filho, todos nós aqui da nossa rádio Vale do Araguaia FM. O Devaí tá aqui conosco. Devaí, tô te devendo uma visita, né, menino?
1: Bom dia, Mel Faria, o Devaí aqui no Pantão de Araguaia. Um abraço para você, Eurides Filho. Estou na escuta, ouvindo vocês.
0: Ê, Devaí, um abração, viu? O Jânio tá aqui conosco. Aliás, ele tá aqui não, né? Ele tá lá em Cochipó do Ouro. Rapaz, tu tá longe, hein? Giovanni, eu tô no ar agora aqui, meu amigo. Fala aí, deixa eu mandar aqui um áudio aqui pro nosso amigo Jânio do Sena Marques. Deixa eu ouvir o que, é que o Giovanni quer. Giovanni, eu tô no ar aqui agora. Fala, meu amigo, você tá ao vivo. Ah, hoje é aniversário do Giovanni também. Então, Giovanni, ó, happy birthday to you. Happy birthday to you. Happy birthday to you. Feliz aniversário, Giovanni. Eu agradeço o seu carinho. Agradeço seu carinho conosco aqui na Vale do Araguaia FM, sempre participando, sempre pedindo musiquinha, sempre comentando aqui no nosso Jornal da Manhã. Obrigada, viu, Giovanni? Um abração, felicidades. Que você ganhe um bolo hoje, viu? Obrigada, meu querido. Oh, meu Deus do céu, vou falar pro Fernando comprar um bolo pra você e pra Helena Fistão, uai. Valeu, Giovanni, obrigada, meu querido, você também é um amor, é assim que a gente trata os nossos ouvintes, né, com amor e carinho, porque a gente ama vocês, viu? Obrigada, Giovanni. Que Deus te abençoe, pra nós. Muitos anos de vida, viu? Depois você liga pra pedir sua musiquinha, tá? Vou estar esperando. Um abraço. Tchau, tchau. Aniversário é bom demais, né, gente? É uma felicidade, é uma alegria. Tem gente que não gosta, né? Mas... deixa eu ver aqui. Jânio, os meninos gostaram do alô que você mandou. Obrigada, um abraço aí pra vocês, tá? A equipe do Wagner, em Cochipó do Ouro, São Bob, Quati, Tonhão, Raimundinho, Reginaldo, o Negão Pé de Pato. Ó, ele pede aqui, ó, diga pro Pé de Pato diminuir a branquinha e comprar sabonete pra usar e parar de usar sabonete dos outros, senão ele vai pegar uma peia. Ô, Pé de Pato, toma vergonha, moço. Vai lá comprar um sabonete pra você, menino. Ó, foram eles que pediram pra eu falar, tá bom? Valeu, é a turma da RS Engenharia. Agradece pelo alô e eu agradeço a vocês pelo carinho da audiência. Obrigada, viu? Um abraço. Ai, esses meninos. Deixa eu ver quem tá aqui. A Marli do Baiano. Bom dia. Deixa eu ver se o áudio dela vai sair bom, porque o do Milton saiu chiado, né? Fala aí, Marli.
2: Oi, Melinha, bom dia. Tô aqui ligadinha, tá bom? Um beijo, minha linda. Que Deus abençoe. Ótima terça-feira, abençoada. Tá bom, minha linda? Fica com Deus, minha linda. Tô aqui, ligadinha. Deus te ama, Jesus te ama, eu também. Fica com Deus.
0: Eu também amo você, viu? Que Deus te abençoe, te proteja, te guarde, te livre de todo mal. Não só você, a todos os nossos ouvintes. Luiz Gonzaga, um abraço pra você, menino.
3: Olá, bom dia, Mel. Bom dia, Eurides Filho. Bom dia pra todos do Vale do Araguaia FM. Eu ouvindo aí as suas colocações aí, Mel, a respeito do trânsito, Diz que tinha dois caras lá em Goiânia, num local. Aí passou um cara num carro. Aí um falou pro outro, falou, olha, aqueles ou moram em Aragaça ou em Barra do Garças. Eu falei, não, mas você conhece eles? Falou, não, porque ele virou ali sem dar seta. Entendeu? Então é o que acontece, que hoje o cara vira, não dá seta, tá frente a frente com você, não dá seta que vai virar, e você, outros vêm com a seta ligada ao contrário, entendeu? É o que acontece na nossa cidade aqui. Não é falta de orientação da polícia e tudo, mas infelizmente é isso aí. Um abraço aí, ótima semana para vocês.
0: Obrigada, meu querido Luiz Gonzaga, é verdade, né? A falta de sinalização é muito grande aqui na nossa cidade, mas eu acredito, meu amigo Luiz Gonzaga, que não é só falta de orientação, não, porque orientação tem, é falta de respeito mesmo ao trânsito, achar que o outro tem obrigações e você não. Porque é isso que a gente muitas vezes pensa, ah, se quiser para, eu não vou parar. Gente, vamos parar com esses pensamentos, porque você pode tirar a vida de alguém no trânsito, né? O trânsito da nossa cidade é um trânsito complicado, tem muitos carros, tem muitas motos, caminhonetes, caminhões. Então, vamos nos atentar, vamos nos proteger, né? Não pensa assim, ah, se quiser pare, ah, eu não vou parar, ah, eu vou continuar. Não, não, não faz isso. Não faz isso com a outra vida, né? Pense sempre o seguinte, se fosse sua filha, se fosse seu filho, se fosse um sobrinho seu, se fosse uma mãe, um pai seu, um tio, um avô, uma avó, você ia gostar? Você ia gostar de perder alguém da sua família? Então não tire alguém da família de outra pessoa, porque a dor é muito grande, né? E você vai carregar essa culpa pro resto da sua vida. Você vai ficar, sempre você vai pensar uma coisa que vai martelar no seu cérebro para sempre, né? A sua falta de atenção pode tirar a vida de alguém. Oi, Naldinho, um abraço para você, meu amigo. Aquele abraço. Vamos chamar o Eurides Filho, que já está aqui prontinho para entrar no ar. São 7 horas, 35 minutos. Eu vou fazer aquele cafezinho que eu... Nossa, de manhã, preciso de um cafezinho, viu? Fala sério, meu povo. Pedro, Paula, Ana, tô com saudade de vocês. Ele sempre mandou um fotinho de café aqui para mim. Eu sempre mostro pro Eurides aqui quando eles mandam. Amigo, oh, é, você é nosso amigo também, amigo querido. Todos os nossos ouvintes aqui são nossos amigos, são amigas, são gente do bem, gente que a gente ama. 7h36, cadê a vinheta do Eurides? houve uma programação aqui, gente, mas vamos lá, vou chamar o Eurides. Eurides Filho, bom dia, menino. Como é que você tá? Sua vinheta apagou. Daqui eu tenho que procurar sua vinheta. Fale.
4: Muito bom dia você, meu Farias. Bom dia você de casa, com a nossa razão especial. Você de Aragaça, Barra e Pontal, Sítio Chagas Fazenda e toda a região do Araguaia. Goiás, Mato Grosso e o mundo através da NET. Bem, meu Farias, vários assuntos marcaram a cidade de Barra, Aragaça e Pontal nas últimas 24 horas, mas o fato mais marcante, assim acredito eu, é a questão da Escola São Jorge em Pontal do Araguaia, onde uma mãe alega que o seu filho teria sido constrangido, estaria muito agitado e nervoso de frequentar as aulas, ou seja, dando a entender que estava tendo maus tratos aí por parte dos profissionais que ali trabalham na Escola São Jorge. E eu tive todo o cuidado, ontem no meu comentário, de responder essa situação, porque a gente só tinha ouvido o lado da mãe, que foi até a delegacia, melhor dizendo, foi até a Polícia Militar e fez uma denúncia, né, para que se resolva essa situação. Só que é claro que a gente tem todo o cuidado da gente buscar aí os dois lados, porque não é fácil. Eu tenho filhos, né? Um terminou a faculdade esse ano e o outro está ainda no ensino fundamental. E eu sou um pai muito presente. Eu converso muito com a direção, converso muito com os professores para saber como é que está o andamento do meu filho na escola. E pode ter certeza que eu não passo a cabeça na mão do meu filho, não. Eu prefiro que seja uma mentira, mas que eu possa corrigir essa verdade, do que uma verdade escondida. Eu sempre falo para os professores e para a direção da escola do meu filho, olha, qualquer dúvida, vocês têm autonomia de chamar atenção, de deixar sem recreio, de punir. Eu só não aceito agressão e nem palavras pesadas, mas você chamar atenção com autoridade, eu aceito. E sei toda a vida, eu aceitei nos meus filhos. Porque eles na escola, eles são um comportamento, em casa é outro. E muitos pais deixam de acreditar nos profissionais da educação, alegando, ah, mas lá em casa ele não faz isso, por que ele faz aqui? Ah, eu estou duvidando. E sempre o filho do vizinho que é ruim, que é mau elemento, é o que leva para o mau caminho, etc e tal. E eu tenho uma forma diferente. Talvez seja por isso que a criação dos meus filhos deram certo. Deram certo. Então, é o que eu falo para você. E ontem, a direção da escola, a secretária municipal da escola, veio a público aí trazer os acontecimentos. E um fato que chamou a atenção, meu, é que essa criança, ela tem problema de audição. Ela tem problema de audição. Então, é uma criança que tem uma limitação. Ela não é autista, ela não é TDAH, ela não é TOD, não. Ela não tem nenhum tipo desse tipo de doença. Ela é uma criança que é surda. E é claro que se você que tem todo o seu organismo perfeito, você já dá trabalho, já dá dificuldade, imagine quem falta um. E a criança que ela é surda, ela tem uma dificuldade sim, de aprendizado, ela tem uma dificuldade de comportamento. E eu ouvi com muita atenção a fala tanto da secretária municipal de educação lá de Pontal do Araguaia, como a diretora também. Não quero aqui dizer que a mãe esteja errada ou equivocada, não. Ela tem que buscar o direito dela. Mas ela também tem que saber aonde termina o direito dela, começa o direito do outro também, tá? É um caso muito sério quando envolve filhos, né? Nós, como somos pais, a gente se amolece muito o coração com a fala dos nossos filhos, né? Então a gente tem que ter muito cuidado. Vamos ver se o Eurides tem coragem de falar isso. Que é aqui? Deixa eu abrir aqui então. Deixa eu abrir então aqui, peraí. Então, gente, eu tô com a matéria aqui, nós vamos rodar essa matéria até... Ah, tá. Nova modalidade de vereadores em AD, em Barra do Garças. Tá aqui na pauta. Até aqui. Não, já até vem cá você ver aqui, Mel, ó. Eu vou falar aqui sobre as UBS, eu vou falar aqui sobre a Secretaria Municipal de Educação de Pontal. Aqui, olha aqui, ó. Aqui, ó, 5 vereadores, setor remoto, tá aqui para falar também. Bacana. Então, deixa eu só mudar de bancada aqui. Bacana. Eu vou só mudar de aqui e vou falar também. Não é questão de coragem, não, meu amigo, ou minha amiga, eu não sei quem foi que falou comigo. É questão de compromisso que eu tenho com a verdade. Se gostar, gostou. Se não gostar, é problema. Eu não escondo, não. Meu amigo, meu irmão, rapaz. Ah, não, esse aí é parceiro. Esse aí é meu parceiro. Esse aí tem toda a autonomia para me questionar. Meu amigo, esse é amigo de infância. É meu amigo de infância. Pera aí, vou mudar aqui. Bacana, meu amigo. Ô, Naldinho, você é meu irmão, rapaz. Você pode falar, você tem autonomia pra falar. Mas, Naldinho, eu vou falar sobre isso aqui também. Vou falar mesmo. Nós vamos falar também. Então, eu tenho todo o cuidado pra gente trazer matéria quando envolve filhos, envolve crianças. Que a gente vê tanto desmando, tanto descaso por parte de poderes públicos. E eu tive todo o cuidado de ver essa situação. Só que tem um detalhe, nós somos pais, a gente tem que entender que nossos filhos também erram, que nossos filhos também aprontam. Porque na frente da gente, o filho da gente não apronta, não. Mas longe, eles são danadinhos, são espertos, né? Não estou falando que é desse caso, tá? Não estou falando que é desse caso. Mas eu vou trazer aqui a matéria, porque eu tive todo o cuidado, porque é uma situação aí que chama atenção. E os profissionais têm que estar preparados para esse tipo de atendimento. Infelizmente, no Brasil, poucos estão preparados. Poucos. Poucos estão preparados. Principalmente quando passa para a rede pública. Ah, o que eu queria entender na rede pública era o seguinte: os mesmos professores que dão aula na escola particular dão aula no município. E a diferença de atendimento é gritante. É gritante. Me desculpa a sinceridade. Tem gente que não gosta que eu falo. Ah, Euris, mas você, tem hora que você machuca, maltrata. Mas não é, cara. Não é. Você vai num médico particular, ele atende na rede pública. Por que, que na rede pública ele trata de um jeito e na particular trata de outro? É porque você tá pagando? Tá errado. E escolas públicas e particulares também tem um diferenciamento também. Até o atendimento à criança, ao pai, a particular é diferente da pública. Aí eu não sei, aí o cara pega profissional na área, tanto na rede pública quanto no particular, e ele muda o comportamento. Isso é falta de caráter, tá? Só vou avisar isso pra vocês. Se gostar ou gostou, não tô nem aí. E dane-se também. É lamentável. Deixa eu pegar aqui. Eu tive todo o cuidado pra gente não cometer nenhuma injustiça, respeitando a dor dessa mãe, porque não é fácil também. A mãe, ela quer buscar um caminho aí de saber o que está acontecendo, tá? Deixa eu pegar aqui, é porque eu tô apanhando aqui, né? Eu acabava ficando velho, vai ficando é bobo, tô ficando é velho, não é bobo não, mas eu tô desaprendendo aqui. Ah, celular, celularzinho também é meu, é um problema também, hein? Vou te falar, hein? É só Jesus na causa.
5: Repercutiu da semana passada, uma situação...
4: Aí, ó, você viu aí? Rapaz, não vai... O que está acontecendo? O Ronaldo Couto fez essa matéria aí. Eu vou fazer porque eu quero fazer um comentário nela aqui. Agora eu não acho a matéria. Estou chegando. Ei, rapaz, eu vou te falar, hein? Pera aí. Agora vai aqui. Essa é
5: a situação em que uma mãe procurou a polícia denunciando que a criança teria.
4: Aí não adianta, a matéria não vai, o celular não ajuda.
5: Situação em que uma mãe procurou a polícia denunciando que a criança teria sofrido.
4: Aí não adianta, o celular.
5: Algum tipo de agressão na escola. Foi na escola São Jorge, inclusive a diretora está aqui para explicar o que aconteceu. É claro que a Secretaria de Educação está apurando a situação para que não fique nenhuma dúvida, né? Porque como foi colocado na internet, para a imprensa, repercute uma situação como essa. A criança tem 6 anos de idade. O que realmente chegou ao conhecimento e se a Secretaria já está apurando?
6: A mãe da criança esteve na escola por volta... do meio-dia e meia, a diretora da escola estava em horário de almoço, estava na escola a secretária escolar, a Maria Aparecida, estava a Rosimeire e estava a psicóloga Thaisa, né? E ela procurou, disse que queria conversar com a diretora, mas a diretora estava em horário de almoço. E ela saiu da escola, não encontrou a diretora e já saiu e já foi direto para a polícia registrar um boletim de ocorrência, né? E aí, no outro dia, na sexta-feira, dia 7, é que eu cheguei aqui na prefeitura e tomei conhecimento dos fatos. Até o pessoal da comunicação me procurou se eu estava sabendo de alguma coisa. Eu falei, não estou sabendo de nada, mas vamos procurar saber. De imediato, já fomos conversar com as assessoras pedagógicas, também não estava sabendo de nada, né? Então, assim, depois a mãe nunca nos procurou, nunca procurou a Secretaria de Educação, e depois, mais tarde, a mãe apareceu aqui com um boletim de ocorrência para conversar com a gente, fomos conversar. Primeiro nós ouvimos a mãe, segundo a mãe, a criança está demonstrando alguns comportamentos em casa por conta que é uma possível agressão, ela faz esse tipo de coisa em casa porque a monitora faz com ela na escola. Né? E a monitora, a gente quer deixar claro aqui que é uma pessoa idônea, que trabalha com a gente já há muito tempo, né? Passou no processo seletivo. Então, assim, a gente não admite em hipótese alguma maus tratos contra a criança. A nossa escola, a diretora é uma pessoa muito carinhosa com as crianças. Né? A gente Mas a gente não tem como condenar uma pessoa se a gente não está nem sabendo o que está acontecendo. E o que a gente deixou claro para a mãe, que a gente ia investigar, até então não tinha nenhum registro, nada contra essa monitora, né? E depois a gente, a diretora, no mesmo dia, no dia 7 à tarde, a diretora já fez reunião, já chamou a coordenação, já chamou a professora, a monitora, fez registros, né? Para começar a apurar os fatos. Porque a gente, em hipótese alguma, a gente aceita maus tratos. A nossa rede municipal, graças a Deus, a educação tem avançado muito. Nossas crianças, né, a gente tem garantido o direito das crianças de aprender e num ambiente saudável, com segurança. Temos investido bastante em formação para os profissionais da educação, justamente para ajudá-los nesses desafios do dia a dia. Nós temos bastante crianças atípicas, né? Essa criança, por exemplo, ela tem deficiência auditiva, ela tem um comportamento na sala de aula um pouco difícil, mas em momento algum a gente admite maus tratos contra as crianças.
5: Vou conversar com a Rosana, sim, que é a diretora da escola, ela acompanhou mais de perto toda a situação, certamente ouviu a monitora, sim, ouviu as demais crianças lá da sala de aula. Como é que foi a situação? O que chegou? O que vocês já conseguiram apurar?
7: Então, na quarta-feira, a psicóloga chegou na sala e uma outra professora e falou assim, ó, nós teremos que chamar a mãe da aluna, porque já são quase hora do recreio e a professora ainda não conseguiu trabalhar com as outras crianças, porque ela teve que pôr ela aqui no colo, segurar para que ela se acalmasse, porque ela já tinha jogado cesto de lixo, cadeiras, mesa. Sim, chama a mãe. Provavelmente com a mãe ela vai conseguir se acalmar. E chamou a mãe não gostou de ter chamado para ir lá, porque diz que a escola não consegue segurar ela, a escola não consegue resolver essa questão dela, mas a família tem que ajudar nesses momentos. As crianças atípicas, a gente conta com a ajuda da família para isso. Chamou e daí na quinta-feira ela chegou lá. Nesse momento, a Cida estava, quando eu não estou como diretora, lá nunca fica sem ninguém, ou sou eu ou a Cida que responde pela direção quando eu não estou, e a Cida conversou com ela, falou, ó, nós vamos marcar, que hora que a senhora pode? Amanhã 11h30, que seria na sexta 11h30, marcar para que venha, que aí a professora vai estar, nós vamos conversar, vamos apurar isso aí, porque até então ela nunca tinha reclamado que a menina estava sendo agredida, porque se tivesse, não tinha chegado até nesse ponto. E só que eu acredito que ela deveria ter primeiro tentado resolver e conversar ali antes de ir, se tinha necessidade de ir na delegacia, que aí é no extremo, porque tem todo um protocolo. A gente tenta resolver na escola, se a gente não consegue na escola, a gente pede ajuda para a Secretaria de Educação, pede ajuda para o Conselho Tutelar, que são nossos parceiros, que sempre nós trabalhamos em conjunto. A gente...
4: Tá certo, eu ouvi atentamente aqui. E obrigado, Ronaldo Couto, aí, por essa matéria, muito bem feita a matéria do Ronaldo Couto. E eu quero dizer o seguinte, tudo começou errado pelo atendimento na escola. Porque é o seguinte, o que eu percebi aqui, a fala aqui tanto da secretária municipal como da diretora, faltou entendimento na escola, porque a mãe procurou a escola. Ah, Euris, mas é meio-dia e meia, a diretora não está lá. Mas peraí. O que os demais profissionais que trabalham estão fazendo lá? Fazendo o quê? De cara para cima? Não, tem que resolver. Cadê a diretora? Não tá, mas vamos ligar para ela. Vou falar com ela, que hora que ela vai estar aqui, que hora que ela pode entender, ué. Mas aí você mexer com...

dar aquela fraqueza, podia ser mais atuante. Chegou lá, cadê a diretora? Não dá, precisava falar com ela. Mas peraí, você vai falar, só um minutinho. Diretora, você tá onde? Eu tô almoçando aqui, nós estamos com uma mãe aqui, quer saber sobre o filho aqui, tal, tal. A diretora, olha, pede ela pra esperar, que daqui meia hora eu tô chegando. A senhora senta aí, vou fazer um cafezinho pra senhora. Falta isso. E eu tenho certeza, pela fala que eu ouvi, tanto da secretária municipal como da diretora, não teve. Ah, tava lá, psicóloga, tava lá, mas e aí? Tava lá, mas não resolveu bosta nenhuma. Uai. A mãe vai no colégio pra resolver. Aí você quer dizer então que a escola tá errada? Não. Não tô querendo dizer. Tô falando que começa errado já no atendimento lá. Faltou preparo. Agora eu vou colocar uma vírgula agora. O pai e a mãe têm que entender que seu filho é atípico. Ele tem uma deficiência. E tem pai e mãe que não aceita. A minha saudosa esposa, ela foi professora monitora de creche. Quantas crianças ela detectou que tinha início de autismo? Teve uma mãe que denunciou a minha esposa, falou, olha, secretária de educação, aquela professora tá ficando doida, tá achando que meu filho tem isso, tem aquilo, papapá e papapá. Mas o que ela falou? Não, ela falou, olha, pega sua criança, procura um profissional para dar uma avaliada melhor, porque ela tem as características de uma criança autista, as características. Ah, aí virou uma coisa. Aí o pai não aceita, a mãe não aceita. Ou eu tô mentindo! Nós pais também somos irresponsáveis também na nossa ação. Se nosso filho tem algum problema, a gente tem que buscar resolver. Não vamos querer abafar, não. Ora! Então, começa o erro começou no atendimento. O erro também é porque o pai e a mãe não aceitam. Tá aqui, ó. A diretora explicou. A criança tem problema de audição. A criança se mutila, se machuca sozinha. Então, a criança dessa não tem que estar na escola. Ela tem que estar num tratamento médico. Errado. O pai e a mãe tem que falar, não, para aí. Já que tem essas dificuldades na sala de aula, em casa, nós vamos procurar um médico. Não é querer culpar a professora ou isso, aquilo. E eu acompanhei minha esposa como monitora de creche, e não é fácil você mexer com criança, não, com criança que tem alguma deficiência. Não é fácil. Eles são agressivos, eles se mutilam, eles se mordem, eles se jogam. Aí quando chega em casa, a mãe deixa fazer o que quiser também, não corrige, acha bonitinho, e bababá. Aí tem uma tal de mania, o seguinte, joga o filho para a escola se vira. Quem dá educação em criança é pai e mãe. Escola tá lá para aprender português e matemática. Ou eu tô mentindo! Então, mãe, a senhora foi lá e registrou uma ocorrência, é um direito da senhora. Não tira o direito da senhora de hipótese alguma. Mas também avalia onde a senhora também está errando na criação do seu filho. Porque a escola também tem que avaliar onde faltou o entendimento. Cara, hoje é simples. É simples. Chegou na escola, a direção não está? Vamos tentar organizar. Para aí, minha senhora, senta aqui. O que está acontecendo? Ah, mas só fala para a diretora. Não, tudo bem. Diretora, tem um assunto que com certeza é grave. Só fala com a senhora. Vamos dar agilidade nesse aqui. E a diretora ia dar agilidade? Aí chega lá, cadê a diretora? Não, foi para o almoço. É só isso? Ah, só. Então, tchau. Aí ela foi na polícia e deu queixo aí. Ué. Então, gente, a diferença do jornal Bom Dia Barra é isso. Que você não vai ouvir o que eu falo, você não vai ouvir em rádio nenhuma. Não vai ouvir nada, porque primeiro já condena a mãe, já condena não sei quem, papapai. Aqui comigo aqui o batidão é diferente. Tá? Aqui o batidão é diferente. Fiz questão de ouvir os dois lados, né, pra gente falar. Mas eu tenho certeza que esse caso é fácil de resolver. A criança está precisando de atendimento médico, não é aprendizado. Atendimento médico, né, questão do comportamento. E vou dizer uma coisa, nós que somos perfeitos aí, que achamos que somos perfeitos, né? A gente já dá trabalho, não, imagina uma criança que é atípica, é claro que não seria diferente. Só que aí também, hoje a maioria, hoje 90% dos nossos profissionais da educação não estão preparados para esse atendimento, para criança autista,

0: para criança atípica, para outras situações, não estão. Não estão. Porque faz uma faculdade de letras ou pedagogia e ali parou. Não tem preocupação de fazer uma reciclagem, não tem preocupação de fazer uma pós-graduação, um mestrado, buscar uma tese diferente. Ou eu tô mentindo! Então, cara, vamos colocar o dedo na ferida, vamos colocar de com força. Não vamos passar pano, não vamos esconder nada, não. Essa é a diferença do jornal Bom Dia Barra. Eu e a Mel Farias é isso, essa é a diferença. O que eu falo, você não vai ouvir em rádio nenhuma, nem em televisão também. Muito pelo contrário, você vai ouvir puxação de saco. Ah, rapaz, para. Mas eu não tiro aqui os méritos da direção da escola, que veio a público e se manifestou. Né, trouxe a realidade que vem acontecendo, que nós não sabíamos. A direção, a secretária de educação é uma pessoa muito correta, muito honesta, mulher essa que tem uns princípios aí, familiar muito bom, então está no caminho certo. Eu só fiz essa ponderação porque o atendimento primeiro começou errado quando a mãe foi na escola. Faltou um pouquinho de perspicácia, um pouquinho de inteligência por parte que estava ali na hora ali. Aí, Euris, mas não queria falar comigo, queria falar com a diretora. Pois é, mas você tá lá para quê? Para responder pela escola. Ou então pega o boné e vai embora, você não tem competência. Porque eu trabalho à tarde na Câmara Municipal. Chega uma pessoa lá e fala, cadê a moça da recepção? Às vezes ela tá no atendimento ou fazendo alguma coisa e eu tô lá. Eu falo, pois não, minha senhora. Olha, eu marquei com o vereador tal aqui, até agora ele não chegou. Então vamos ligar pro vereador aí, vamos saber. Eu faço isso. Vereador, tem uma pessoa aqui que o senhor combinou, não sei, tá te esperando aqui, pode mandar esperar ou passa amanhã, o que eu faço? Ah, deixa eu falar com a pessoa. Pronto, resolvi o problema. Não deixei a pessoa ir embora. Então, lá na Câmara Municipal de Aragás, nós temos esse cuidado. É por isso que agora a Câmara de Aragás é selo diamante. É a maior graduação para as câmaras e prefeitura do Brasil quando você pega selo diamante. Não é nem ouro, é diamante. Hoje o presidente da Câmara, Negro Leão, hoje faz um trabalho de excelência, porque quem faz isso são os profissionais que ali trabalham, cada um na sua área. A gente busca fazer esse entendimento, é um apoiando o outro. Então a situação dessa não pode passar desapercebida nunca, nunca, nunca, nunca. Mas eu tenho certeza que vai se resolver, da melhor maneira vai resolver. Nós temos uma secretária muito sensível, nós temos uma diretora muito sensível, também um prefeito muito sensível, que vai resolver o problema dessa mãe. E aí, mãe, aceitar a deficiência do seu filho, tem que aceitar. Primeiro você tem que aceitar, para que aí aconteça as correções. Agora são 8 horas em ponto. A questão do vereador aqui, o presidente da Câmara entendeu que os 5 vereadores farão, durante essas investigações da cesta básica, farão as sessões online, né? E parece que só a Bianca que foi contra, os demais vereadores é a favor. Eu acredito que tem que ser a favor mesmo, porque primeiro tem que fazer a investigação. Eu tô aqui na rádio, parado aqui, aí de repente o Fernando Del Monte me ligou: Euris, você quer doar aí 10 cestas básicas aí, no seu programa? Eu quero aí. Vem aqui buscar, eu vou buscar aí. Ué, tá me dando, eu vou buscar. Aí chega aqui um empresário aí, me liga, o Luiz, vou pôr o Luiz lá da Casa de Carne, Mercearia Avenida, da Super Avenida lá em Aragás. Euris, sorteia aí 10 cesta básica aí. Ué, vou sortear. Ué, tá me dando, eu vou sortear. Eu não vou pegar, é pra mim, eu vou sortear. Aonde eu vejo mal isso? Eu vi aqui o vereador Adilson, o vereador Adilson, ele doou 100 cesta básica. Foi para a igreja, para um pastor e para a aldeia indígena. Ué, ele fez errado aonde? Ué, quem sabe, quem está com dificuldades aí é o padre, é o pastor, né? Então, eu não vejo nada de errado. Agora, quem desviou, quem fez o rolo, quem arquitetou tudo, esse tem que pagar. Esse tem que ir pra cadeia. Esse aí foi malandro. Porque ele tava dando uma coisa pros vereadores distribuir que não era dele. Não era dele. Era do governo do estado para vir pra prefeitura. Esse se desviou. Esse tem que ser responsabilizado. Ah, mas é porque o cara é vereador. Não, não. Quer fazer política pra cima de mim? Não funciona. Não funciona. Dos 5 vereadores aqui, eu conheço todos. Não tenho afinidade, amizade com nem quase todos. É só com o Armando só. E com a Dilson, eu tenho mais afinidade. E esses dois vereadores nunca demonstraram nenhum ato de corrupção, um ato de desvio de conduta. Esses dois eu posso falar por eles. Os demais também nunca ouvi falar também, mas esses dois é porque eu conheço, eu tenho amizade com os dois. Então o Adilson, quando foi secretário de saúde, foi um dos melhores secretários de saúde da história da Barra, se não foi o melhor. É para você ver que ele foi bom, que ele foi eleito vereador. Na primeira eleição ele teve 200 e poucos votos, na segunda ele teve 800. Então para aí, alguma coisa mudou. O Armando, na frente do sindicato dos servidores públicos, foi o cara que mais articulou para que aquele sindicato seja um sindicato de primeira, de qualidade, de respeito, de moral. Então, eu conheço a vida pregressa do Armando também, é um cara muito sério, muito correto. E eu não tenho procuração para defender eles, não. E nem contato com eles eu tenho. Nem lá na Câmara de Vereadores eu vou. Então, para aí. Aí o presidente tomou uma atitude dessa, certa? Certa. Ô Jaiminho, parabéns, cara. Parabéns, a atitude foi certa. Se nas investigações apurar algo que realmente constata que os vereadores fizeram algo errado, aí toma as providências. Aí tem que caçar o mandato. Aí eu sou a favor que caça o mandato. Né? Mas, por enquanto, está investigando, tem isso aqui, é um direito. E eles não podem estar conversando. Né? E então, é porque até essas coisas só acontecem na época da política. Tem uns 4 anos para denunciar, para falar e ninguém fala. Aí quando chega na política começa essas anarquias aí, essas palhaçadas. Aí, Yuri, mas não tem que investigar? Tem. Tem que investigar. Se tiver errado, tem que pagar. Se não tiver também, não tem como. Então são situações aí, aqui fala. O Jornal da Manhã, o Bom Dia Barra, aqui fala. Eu e a Mel Farias falamos. Eu não sou apresentador, não sou repórter, não sou nada. Sou apenas um contador de história. A titular aqui é a Mel Farias, tá? Nós vamos para o intervalo comercial. E após o intervalo, eu venho aqui com mais informações aqui. Vou falar aqui da Clínica Gênesis, dos meus médicos, Dr. Carlos Eduardo Leão e doutora Renata Prudêncio Larinho Leão, dermatologista e meu cardiologista. Vou falar também do Laboratório Exato em Aragarças, da doutora Raquel e também do Edmar. Vou falar da Soberana, do meu amigo, do meu irmão Zezinho Vajão, doutora Poliana. E vamos falar da clínica Portal da Saúde, meu amigo Iris, em Aragarças. Após o intervalo comercial, tem tudo isso e muito mais para você.
1: 8:05.
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0: Tá certo, nós estamos de volta, agora são 8:12, eu vou voltar logo antes que dá 8:13, né? Eu vou pular logo 8:12, se fosse 8:13 eu falava 8:14, né? É, nós estamos de volta com o seu Bom Dia Barra, e o trem repercutiu a minha fala aí, hein? Repercutiu, uns gostaram, outros não, mas o importante é que a maioria gostou. Eu também não tô para agradar ninguém também, não. Se gostou, não gostou, o problema é de quem, pronto, acabou. Eu tô aqui para trazer o que eu penso e o que é verdade também. Muito bem. Vamos ver aqui o que, que os nossos amigos internautas estão falando aqui. Rapaz, rapaz, hein? Vamos ver aqui. Rapaz, hein? Ah, pois é, esse aqui, ó. O Milton, ele teve um sabor, né? O Milton Araújo, nosso... É o programa Paisagem Sertaneja, das 5 às 7 da manhã. E ele teve um desprazer da estacionar uma motocicleta num lugar, né? Chegou lá, tinha atropelado a motocicleta dele, né?
1: Dizendo ele que foi um rapaz desse entregador, né? Entregador aí que bateu na moto dele, na bizinha dele, amassou o escapamento.
0: Mas ele tava na bis ou não?
1: Não, a moto tava estacionada.
0: Menos bis, mal, né?
1: A bis tava estacionada e o indivíduo foi lá e...
0: Melzinha...
1: Bateu na motoca dele.
0: Antes de você trazer essa informação que você tá buscando aí pra nós...
1: Não, eu já
0: aí,
1: achei, na hora que tiver disponível.
0: Aí quando você... comete um homicídio, você mata alguém, as pessoas não sabem por quê.
1: Tem um motivo, né?
0: É, mas
1: aí eu falo, nada acontece por acaso. Tem um motivo, uma razão, uma circunstância.
0: Escuta isso aqui, por favor.
2: Bom dia, Gordinho. Não é aquele negócio, não. É que eu queria falar sobre um assunto que eu vi na Câmara ontem, muito interessante, isso é muito bom.
0: Aqui.
2: A sessão foi maravilhosa.
0: Esse camarada chama-se Renner. Olha o que, que esse sem vergonha está fazendo. Não, eu nunca matei ninguém, mas aí a gente...
1: Você nunca matou ninguém?
0: Não, ainda não, né? Mas eu posso fazer isso. Olha o que esse camarada mandou pra mim. Esse cabra é à toa, sem vergonha, o Renner, lá de Aragarça. Olha, fala aí pro ouvinte, o que ele mandou pra mim?
1: Pão com ovo e um café da manhã. Ô, delícia, eu já fiz meu café, Deus é
0: eu
1: mais.
0: Eu vou te falar, ô, Renner, lá que você é sem vergonha. Você não vai falar também não, Renner, você vai falar também não. Ora, senhor. Ah, rapaz, te catar, rapaz. Que
1: você
0: que
1: tá
0: aí?
1: Brabo agora?
0: Olha, mas como? Eu não afumo desgraçado, não comi nada até agora. Aí o cara me pega, frita o
1: você
0: ovinho
1: tomou
0: ali.
1: Pelo menos um café?
0: Nada, nem café.
1: Por que você não foi tomar o café?
0: Não, eu tô sem moral.
1: Eu agora eu tô fazendo um pouco, não tô colocando muito açúcar no café, tá? Só por sua causa, que eu gosto de um café melado.
0: É, aí ó, ele tá ligando agora esse sem vergonha aqui, quer ver? Alô, bom dia? Peraí, deixa eu... Liga a trilha.
1: Isso. Aperta no stop ali, senão vai entrar propaganda e você não vai ver, vai perder o bloco comercial.
0: Peraí, deixa
1: aperta no amarelinho aí.
0: Pronto.
1: Liga aí, deixa eu ver se saiu a trilha.
0: Deixa eu ver aqui. Saiu. Alô?
3: Tá me ouvindo?
0: Agora sim. Bom dia, Renner.
1: 3 horas depois.
3: Bom dia, deixa eu te falar pra você, bom dia pra todos. Mas quem manda aí não é você não, é Dona Mel, tá?
0: Bom? Tu é sem vergonha, cara. Como que você faz isso comigo, numa fome que eu tô, rapaz?
3: Não, mas era só caipira. Você gosta daquele frango, aquele...
1: Ô, delícia, o ovo caipira é bom demais, Renner. Adoro o ovo caipira.
3: Abraço, Mel.
1: A outro.
3: Ô, Gordinho. Posso entrar num assunto que eu participei ontem, que eu adorei o que eu vi ontem na sessão, até lá para as 9:30 ontem?
0: Ah, fica à vontade, tranquilo.
3: Aquela primeira sessão da volta das férias foi maravilhosa, agora essa aqui foi muito interessante. Você sabe que eu sou um cara muito crítico, né? E eu não escondo, sou igual você, não escondo nada. Eu não, se for para bater num, bater no outro, é comigo mesmo. Eu vi uma coisa lá ontem, o nosso amigo Júnior Saião, ele jogou uma votação lá para dar para ter, não sei se é outra, ou um suporte maior para cuidar dos dependentes químicos de Aragarça, certo? Aí, tá ouvindo?
0: Tô ouvindo.
3: Aí eu achei interessante, porque já tem esse projeto que o Júnior colocou, né? Mas o que o Júnior colocou foi salutar, foi 100%. E todo mundo concordou com ele. Uma coisa que a gente tá vendo aqui, que a nossa cidade aqui tá sofrendo... Aquele menino Fabrício Burjac pediu a palavra e ele falou uma coisa aqui pra nós todos aqui que dói, sabia?
0: É.
3: Porque Aragarças e Pontal tem o suporte do Compode, certo?
0: Certo.
3: E ele tava mostrando assim, de um por um, eu tava vendo aquilo ali é de cortar, sabe? Mas é o seguinte, nós temos um problema muito sério aqui com o prefeito daí, não é falando mal dele não, tá? É porque ele mostrou em papéis, em documentos, que, vamos dizer, 70% do nosso dependente químico tá aí, na Barra. Ele é daí. E ele não tem suporte nenhum do prefeito Adilson para ajudar esse menino, ou ele montar outra equipe, entendeu? Então, por que que esses dias para trás chamaram a gente até de Cracolândia, nas biquinhas ali? Tá tudo aqui, irmão. Tá tudo de cá. O Compode tem um suporte do prefeito aqui, tem um suporte, acho que, do prefeito do Pontal, que ele tá lá porque tem todo o suporte para trabalhar. Agora, pelo que comentar lá, não tô falando, parece que a Barra não tem isso. Não tem isso. E isso é muito sério. Eu não tenho amizade com o Adilson, eu conheço ele, eu já vi umas três vezes, já cumprimentei. Mas esse cara tinha que ter um projeto desse, porque nós não somos obrigados a cuidar de ninguém, não. O cara está entregando, das matemáticas dele aqui, de 80 a 120 mil pessoas por ano, ele tira da Aragarças. E nós ficamos assustados. Nós, os 11 vereadores, ontem ficou assim. Nem o Júnior, que fez o projeto dele lá, que todo mundo... Ele não sabia disso. Falta de informação. Então, um trem desse aí, igual os vereadores, o Ricardo falou que vai sentar com os vereadores da Barra do Garça, não só da Barra do Garça, do Pontal também, todo mundo junto. Deixa os prefeitos para lá, para chegar nesse prefeito aí, que para mim, ele não tá sendo legal. E a gente tá sofrendo, irmão. Você desce a nossa avenida aqui, você desce a Rua 1, você desce a Rua da Bica, você vai debaixo da ponte, tá igual o tempo do Zé Elias, meu rei. Você lembra daquela época, tava andando de ninhada, né? Então, o menino sozinho não dá conta, o Compode sozinho não dá conta. Agora, o Júnior pediu um suporte a mais para o município, ou mais um projeto a mais. Mas, peraí, aqui está sendo assistido. Nós não temos esse tanto de gente aqui na nossa cidade. Então, o senhor Adilson, com certeza, ele ouve um áudio desse aí. Faz sua parte, irmão. Faz sua parte, sem desrespeitar, que é três cidades, são co-irmãs. Mas a cidade mais fraca que está cuidando sozinho?
0: Aí só tem renda.
3: Aqui não tem nada, irmão.
0: O Renner, eu não sei como que funciona o social aqui de Barra do Garça, eu não sei. Eu sei que tem uma casa de passagem, essa casa de passagem atende muita gente. Hoje o cidadão que chega em Barra do Garça, hoje ele não fica mais perambulando nas ruas, ele vai para a casa de passagem, ali ele tem almoço, tem janta, tem banho, tem dormida, pode ficar até uma semana, duas semanas, tem passagem para ir embora. Então, nesse ponto, Barra do Garça avançou mais do que as duas cidades, tanto Pontal como Aragarça, nesse ponto. Agora, a questão desse acolhimento, eu não sei. Mas deixa eu te falar uma coisa para você, que talvez você não saiba. 90% desses moradores de rua, desses usuários de drogas, é daqui de Barra e de Aragarça, de Pontal. Mora aqui na cidade. O que acontece? Eles preferem ficar solto nas ruas? Oi. Oi, Renan, você está me escutando?
3: Alô?
0: Agora eu tô ouvindo. Você tá me escutando, René?
3: Agora eu tô ouvindo.
0: Pois é. Aqui, 90% desses moradores de rua, usuários de drogas, são daqui das três cidades. O que acontece? A própria família prefere que eles fiquem na rua do que em casa, porque em casa eles vão furtar, vão roubar, vão agredir, vão fazer e acontecer. E a família, muitas das famílias que eu já vi, levam comida para eles, levam dinheiro para eles se manterem na rua. Eu já vi isso. E eles também não querem tratamento. A minoria quer tratamento. O trabalho que esse moço chamado Fabrício Bujac faz é um trabalho de excelência. É um trabalho que tem que ser respeitado. Agora, eu vou tentar saber, após nas 9 horas, da ação social, quais são os projetos sociais dessa questão aí de usuários de droga, porque a Barra tem uma casa que assiste essas pessoas que ficam aqui ou que são oriundos de outras cidades. Porque se você não sabe, Renner, eu trabalhei nas ruas como repórter de rua quase 20 anos e quando começa a aproximar a temporada de praia, você vê esse pessoal chegando. Ele sabe o cronograma do país todo onde tem temporada de praia e começa a chegar esses andarilhos. Eles são a maioria maltrapilhos, eles fedem e usam cachaça, droga, e perturbam os comerciantes.
3: Tudo. Eu sei tudo, eu concordo com você plenamente. Eu estou dizendo o seguinte, o que o Fabrício falou com todas as letras, que Barra do Garça não tem esse suporte de igual como pode, não tem. Tem casa de passagem, isso aí para esse pessoal que tem independência não é nada, né? Isso é mais um apoio para eles ainda.
0: Não, eu concordo. Mas
3: eu fiquei vendo, ontem foi tão gostoso ouvir ele falar, ver o pastor falar, ver os vereadores debater. Uma coisa tão gostosa, mas não pode ficar só naquele papo, né? Vamos brincar, vamos ver o que vai acontecer. Eu estou falando para você que sobre o negócio do Adilson aí, se o doutor Adilson não tiver esse suporte que o menino tem, que abrace o Compode, que dê um suporte para o Compode também, que já deu um suporte do Pontal, para pôr mais gente para ajudar. Porque nós, a semana passada, retrasada, a da Garça já virou uma cacolândia na língua de um, de outro, é ruim. Vamos acabar com isso.
0: Não, ele tá feio.
3: O Ricardo aqui, por exemplo, ele tá fazendo a parte dele, tá dando suporte pro Compode.
0: O Renner?
3: Né? Bom não, ótimo.
0: Renner, ali meu amigo Pará...
3: O negócio que tá vindo demais pra cá. Então, a cidade que tem mais suporte que a Barra do Garça, devia olhar com carinho.
0: Não, concordo. Com carinho, né? Eu concordo. Concordo com você. E outro detalhe, meu amigo Pará, que é meu amigo e seu amigo, ele tem um espetinho ali próximo à rodoviária. A noite lá é insuportável, desses andarilhos e moradores de rua usarem de droga. Eles estão lá perturbando toda hora, tanto os clientes como perturbando o próprio Pará. Estão perturbando. Aí é caso de polícia também. A polícia também tem que ser mais frequente naquela região. Você sobe ali da antiga aviação Araguarina. Oi, até lá no mercado do Japão, é coisa de louco. O que você vê esse zumbi andando pra cima e pra baixo é coisa de louco. De vez em quando ele se envolve em droga, mata um, mata outro, que também eu acho que não havia essa necessidade, mas a lei da que usuário de droga é isso, ou você é cadeia, ou é caixão, ou é cemitério, infelizmente. Mas, ô Renê, eu agradeço a participação, foi pertinente, valeu, meu irmão, tá? Meu amigo Renê, cadê você? Meu amigo Renner. Meu amigo Renner caiu a ligação aqui, mas eu agradeço, Renner. Obrigado aí. Muito bem. Ô Renner, obrigado, meu irmão, tá? Pela sua participação. Foi pertinente, valeu aí. Manda um abraço pra Janete Segate Caldas. Bom dia, Janete. Um abraço, minha querida. Amiga Helena F. Stan, o grupo de cantores e amigos da Viola, te parabenizo pelo seu aniversário. Olha, o aniversário da Helena F. Stan, o Melzinho, você nem falou, né? Rapaz, a Janete do Segate Causa dando uns parabéns pra ela também aí. Show de bola. Vou cantar agora um Happy Birthday to You tudinho. Muito bem. A Helena F. Stan é uma pessoa maravilhosa, uma mulher muito dedicada, uma mulher muito parceira, uma mulher que briga pro Barra do Garça aí, nossa região. Mais do que justo aí, tá? Parabéns mesmo aí. Vou cantar pra ela agora. Não, deixa eu só finalizar com o Renner aqui. O Renner colocou a mensagem aqui. Só pra gente finalizar esse assunto aí. Né? Eu vou cantar parabéns pra ela agora aqui.
3: Didinho, deixa eu te falar. O sinal tá ruim. Eu queria só complementar. E o seguinte, vê o que o prefeito pode fazer. Que eles vão lá e isso aí a sua rádio e todo mundo ouve, graças a Deus. É só um cidadão pedindo suporte pra ele também, porque... A maioria está lá e não está sendo, tá sendo cuidado. Então vamos lá dar um suporte para esse menino aí do Compode para ver se dá uma melhorada. Né? Que aqui está sobrando só para a gente. A conta quem está pagando é a menor cidade. Entendeu? Tem o poder, o executivo que está ajudando, o executivo acho que de lá do Pontal está ajudando. Não custa nada esse homem dar um suporte maior para diminuir um pouco. Né? Que tá ficando sem graça. Você vê, cara, nossa... A gente fala assim com respeito, mas o homem aí tem que ser mais maleável. Casa de passagem é bom, mas fazer alimentar mais isso aí. O cara vai, fica aqui mais uns dias aqui, ali, já... Cara, tá feio. A vergonha tá ficando vergonhoso. Um abraço pra você. Ô, meu, o pagamento do Eurito tá em dia, tudo certinho, então pode cobrar dele aí, que ele tá muito à toa.
0: Obrigado, meu amigo Renner, hein? É, o Renner. Vou aqui, como é que é? Grava pra eu colocar no grupo... Vou gravar agora. Pessoal, hoje é aniversário da Helena F. Stan. É por isso que eu vim aqui pra rádio, agora 6 horas da manhã, Melzinha. Aí eu vi lá, tinha aqueles caminhão frigorífico lá da Friboi parado na porta da casa dela. Aí eu não entendi, o caminhão frigorífico. Depois da Ambev, também um caminhão da Ambev de cervejaria parado na porta da casa dela. Ah, é pra festa logo mais. Ah, vai ter festa lá então. Ah, bom, hein? Minha amiga Helena F. Stam, eu e a Mel Faria estamos dando os parabéns para você. 1, 2, 3, Happy Birthday to you, Happy birthday to you. Happy birthday to you. Happy birthday to you. Viva aniversariante! Viva! Viva Helena Epstein! Parabéns, minha amiga. Que Deus te ilumine e te abençoe sempre. Continua sendo essa pessoa maravilhosa, tá? Você é merecedor de todo o sucesso do mundo. Parabéns, minha amiga. Bom dia. Então tá aí. Agora pode convidar nós estamos prontos. Hã? A Melzinha vai trazer um assunto aqui. Depois do assunto da Mel, eu vou falar: Equatorial dá 50% de desconto em geladeiras, aparelho de ar-condicionado novo em Goiás. Você vai saber daqui a pouco. Então você de Aragaça, prepara aí. Como é que você vai fazer aí para ter 50% de desconto na sua energia? Mas depois da Mel Farias.
1: Ô, Eurides, quem tá nos ouvindo aqui, Mel, dá um alô pro meu amigo e vizinho. Ô, Milton Araújo, um alô aqui pro seu vizinho, Augustinho da Borracharia, no bairro Nova Barra. Um abraço para ele. Obrigada pelo carinho da audiência. A Mel tava ali fazendo um cafezinho, mas já tá aqui de volta. Viu, seu Augustinho? Um abraço aí. Amigo do Milton, vizinho lá no Nova Barra. Janetinha, um beijão, minha amiga. Aqui, deixa eu ver.
0: Como que é o nome dele, o vizinho do Milton lá?
1: Augustinho.
0: Ô, Augustinho, um abraço, meu querido. Trata bem do Milton, gente boa. Sargento Milton, gente da melhor qualidade.
1: Ah, Janetinha queria que gravasse. Você gravou?
0: Gravei e já mandei, já.
1: Já mandou, né? Então tá bom. Regina Célia, um beijão pra você, Regina Célia. Bom dia.
0: Só um minutinho, para aí. Deixa eu ver o que ela mandou,
1: depois você fala.
0: Não.

0: Célia, um beijão pra você, Regina Célia. Bom dia.
1: Só um minutinho, para aí.
0: Deixa eu ver o que ela
1: não
0: mandou, depois
1: você
0: fala.
1: Não, antes de você fazer aqui, deixa eu parar aí. Ah. Você não vai falar, Regina Célia, fala. A nossa deputada federal, Regina Célia.
0: Ela vai candidatar a deputada
1: não,
0: federal?
1: Não, já é candidata a deputada federal. Então, você respeita a minha amiga. Que ela é candidata a deputada federal por Goiás.
0: Que
1: tá?
0: Deus abençoe, que a Regina ganhe. Regina merece, né? A cada amanhecer o Senhor nos diz, levanta-te, vá à luta sem receio, pois estou contigo neste novo dia e em todos os dias da sua vida. Abençoado dia, Regina Célia, faço votos que você ganhe, viu, Regina Célia? Você merece. Eu sou sua fã de carteirinha, você sabe disso, né? É, um beijão pra você. Eu sou fã dessa mulher, viu, Eurides Filho?
1: Eu sou Daqui fã a pouco dela. Eu vou colocar o André pra falar, o André da Band.
0: Vamos lá, eu vou trazer aqui, peraí que eu vou ter que voltar aqui.
1: Então,
0: aqui.
1: Bom dia, Melzinha, Deus te abençoe e te proteja sempre. Beijos, lindinha. Bom dia, Eurides Filho, bom dia, Vicente Quersu, bom dia, Fernando e Delmondes e todos da rádio. Obrigado, lindinha. Lindinha do Posto Fiscal.
0: Eurides, eu tô gostando muito de ver eu acredito que ele é o dono da Nabrasa Burger. É o John Brasa. Um abraço pra ele.
1: Fica onde o endereço dela?
0: Eu não tenho endereço aqui, né? Porque eu tô aqui no Instagram dele. Deixa eu ver se tem o endereço aqui no Instagram.
1: No Instagram tem.
0: 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E ontem...
1: Conheço, já tive.
0: Eu vejo todas as postagens dele, ele sai na rua fazendo perguntas aos nossos barragacenses, acredito. Eu vejo mais na Barra, né? Um abraço aí pro Jonah Braz. E ontem, entre uma delas... ele fez primeiramente, Eurides Filho, uma que eu vi, qual que é a capital do Rio de Janeiro. Qual é a capital do Rio de Janeiro?
1: É a própria cidade do Rio de Janeiro.
0: Rio de Janeiro, né? Aí depois ele fez uma outra pergunta, essa eu fiquei admirada, eu falei, eu não acredito.
1: Quem nasce no Rio de Janeiro é o quê?
0: Carioca.
1: E quem nasce no estado do Rio de Janeiro?
0: Tem o paulista e o carioca.
1: Calma aí, quem nasce no estado do Rio de Janeiro?
0: Não, peraí, vamos ao assunto primeiro, depois a gente vai com essa parte aí, tá?
1: Essa parte mais complicada.
0: Ele muda o foco da coisa aqui. Então ele fez a pergunta relacionada ao seguinte, Eurides Filho, quantas estações nós temos no ano? Um abençoado disse que nós temos no ano 8 estações. Eu fui lá e publiquei, né? Porque atualmente eu estou estudando geografia na UFMT. E eu falei, acabou com a geografia, matou a geografia. 8 estações no ano. Realmente, né? Se a gente for ver pela lógica, aqui na nossa cidade, em Barra do Garças, nós temos 8 mesmo, né? Primavera, verão... É, primavera, verão, outono e inverno. Aqui nós temos só verão, verão, verão, né? Além das quatro. Além das quatro, nós temos verão, verão, verão. Concordo com ele. Mas eu tô achando muito interessante e eu tenho visto. Gente, nós precisamos estudar mais, hein? Povo da Barra, vamos estudar mais,
1: mas,
0: meu povo.
1: Mas a gente não pode cobrar deles, Mel, porque...
0: Porque na hora do nervosismo não, você também dá também, aquele impacto,
1: veja bem,
0: né?
1: Igual você tá na área da geologia, na área da geografia. Então, para você tem a facilidade. E, então, tem muitas coisas que
0: mas
1: a gente não tem.
0: Mas quanto que é 10% de 30%? Ele já fez essa pergunta, 10% de 30% na matemática.
1: Ele faz as perguntas bacanas, show de bola.
0: Ele não faz perguntas difíceis, são perguntas fáceis.
1: Mas as pessoas não sabem.
0: Mas naquele impacto ali, inclusive eu acredito que até eu, no impacto desse assim, na chegada assim, a pessoa faz uma pergunta pra você assim, você, opa, peraí, como é que é? Ele fez a pergunta também na questão da física, né? Quantos minutos tem uma hora? Quantos minutos tem uma hora, Eurides Filho?
1: 60 minutos.
0: Eu queria trazer ele aqui na nossa rádio, Eurides Filho. Convida o Jonah Braza para vir aqui na nossa rádio.
1: Vou convidá-lo.
0: Está participando aqui conosco. Tenho visto aí, muito bom, muito ótimo esse marketing dele, né? Isso é mais uma questão de marketing. Ele sai divulgando o Nabrasa Burger aí na cidade de Barra do Garças, né? Parabéns para ele. Tô gostando de ver esse marketing dele, essa coisa voltada, porque acaba divulgando, né?

0: De desfile, divulga a nossa cidade, divulga o povo barragacense, divulga a empresa dele. Parabéns para ele, viu? Mas só lembrando, viu, gente, o Brasil fica no continente sul-americano. Nós somos latino-americanos, tá, gente? A capital do Rio de Janeiro é o próprio Rio de Janeiro e as estações do ano são primavera, verão, outono, inverno.
1: Agora me responde, quem nasce no Rio de Janeiro é o quê? No estado do Rio de
0: Ah, eu
1: Janeiro?
0: vou pesquisar e trago essa informação para você. Eu vou deixar você na dúvida.
1: Na área de geografia, né? Não, eu sei, não
0: É,
1: me
0: então
1: deixou
0: fala
1: nada. Olha, quem nasce na cidade do Rio de Janeiro é carioca e quem nasce no estado é fluminense.
0: se você sabe. É Fluminense.
1: É.
0: Exatamente. Paulista é em São Paulo, né? Eu errei isso aí. Paulista é em São Paulo. Muito bem, Eurides Filho. A Janetinha disse que mandou seu áudio lá no grupo dela.
1: Esse áudio meu tem que valer pelo menos aí
0: Quem
1: uma.
0: nasce?
1: Ah,
0: Ai, fica
1: Fernandão!
0: complicando minha
1: Eu tô
0: vida.
1: arrochando a mel,
0: Ai, me
1: né?
0: arrochando no ar assim ao vivo, pode
1: É.
0: não. Ei, Eurides Filho, quem nasce em
1: Vem cá,
0: Brasília?
1: Fernandão, senta aqui, vamos bater o papo com
0: Eu
1: nós
0: nasci
1: aqui.
0: no Espírito Santo.
1: É capixaba. Capixaba.
0: Aí
1: E quem
0: sabe, hein?
1: nasce no Rio Grande do Norte? Ah. Rio Grande do Norte? Portugal. Portugal. É.
0: Rio-grandense.
1: É. E quem nasce no estado do Rio de Janeiro é Fluminense.
0: E quem nasce em
1: Agora, quem
0: Brasília?
1: na... é no estado. Agora, quem nasce na capital, que é Rio de Janeiro, é carioca.
0: Essa eu vou te pegar. Quem
1: Ou então
0: nasce em
1: é
0: Brasília? É
1: flamenguista,
0: isso que eu ia responder.
1: né?
0: Quem nasce em Brasília?
1: Candango, são os
0: Não, não é
1: candangos.
0: candango. Quem nasce em Brasília atualmente hoje é
1: É os
0: brasiliense. Os
1: brasilienses,
0: candangos
1: os
0: foram os
1: chegantes.
0: chegantes,
1: Os
0: aquelas pessoas
1: chegantes.
0: que chegaram em Brasília, né?
1: Mel, olha, tem um amigo meu aqui, Mel, eu acho que é amigo do Fernando Del Monte também. Ele fez uma declaração de renda para ser candidato a deputado federal em Goiás. É amigo meu, já tive com ele, me liga direto aí, mando o jatinho dele vir me buscar aqui. É o Renato. O Renato é candidato a deputado federal em Goiás. Aí, para ser candidato, você tem que fazer declaração de imposto de renda, você tem que declarar o que você tem na sua vida. O Renato Ribeiro é do PL. É bolsonarista ainda, o Fernando. Ele é bolsonarista, o Renato, amigo meu, amigo seu, Renato, candidato a deputado federal em Goiás, do PL. Ele declarou que a renda dele, o patrimônio dele, está avaliado em 1,86 bilhões. Aí é meu amigo agora aí. O cara que anda deputado federal com um rapaz, eu com um dinheiro desse não mexi com política nunca. Eu tava andando, era na Europa, nos Estados Unidos, na Ásia, eu tava passeando, rapaz. E é um cara novo. Não, é um cara novo. Ele aparenta ter uns 40, 50 anos, no máximo.
2: Corre o risco de ser preso por nada, né?
1: É, por...
2: Pagar barato.
1: é. As declarações de bens apresentadas à Justiça Eleitoral pelos candidatos às eleições de 2026 revelam o patrimônio que chega a casa de bilhões de reais entre os concorrentes a deputado federal e estadual. No ranking dos maiores valores declarados em todo o país, um dos principais destaques de Goiás é Renato Ribeiro, do PL. Informou que possui mais de 1 bilhão e 800 milhões de reais. Rapaz. Renato Ribeiro. É Renato Ribeiro, isso. Rapaz, mas que patrimônio é esse, hein? Para mim, ele deve ser do agro aqui, né? Porque para ter esse dinheiro todinho tem que ser do agro aqui, não fala qual que é. Mas eu vou pesquisar a vida pregressa desse caboclo aqui, rapaz. Né?
0: Eurides Filho, nós temos uma notícia aqui referente à Universidade Federal de Mato Grosso. Professor da UFMT preso preventivamente sob investigação de assédio, publicado no Diário do Centro do Mundo, dia 10 de agosto. A Polícia Civil prendeu preventivamente, segunda-feira, dia 10, o professor de Direito da Universidade Federal de Mato Grosso, Saulo Tarso Rodrigues, investigado por assédio e ameaça contra uma estudante. A Justiça decretou a prisão em investigação por violação de sigilo processual e coação no curso do processo. A decisão da juíza Henriqueta Ferreira Lima aponta supostos descumprimentos de restrições judiciais, como tentativas de contato indireto com a vítima, abordagem de testemunhas e divulgação de informações sigilosas em um grupo acadêmico. Para magistrados, episódios indicam risco à ordem pública e à produção de provas. A defesa disse não ter acesso aos autos que ocorrem sob sigilo e não se manifestou. A UFMT afastou cautelarmente o docente no dia 24, durante procedimento administrativo, sobre denúncias de insistência em contatos e ameaças. Saulo também recebeu condenação de 10 meses e 15 dias de reclusão por perseguir a ex-companheira entre setembro e outubro de 2022. Ele recorre ao Superior Tribunal de Justiça para tentar anular a decisão. Fala a hora aí que meu celular aqui é adiantado 5 minutos.
1: São 8 horas e 39 minutos. Sabe quem faz aniversário hoje?
0: Quem?
1: O meu amigo, que eu tive o prazer de conhecê-lo, quando era policial militar em Aragarças, aqui. E hoje é primeiro tenente da Polícia Militar lá em Caiapônia, é subcomandante de Caiapônia, é filho da minha amiga, do meu amor da minha vida, a minha deputada federal, Regina Célia, o filho dela, o Vivaldo, tenente Vivaldo.
0: Ai, que gracinha.
1: E eu vou cantar os parabéns para ele, porque esse menino merece. Esse menino tem uma vida pregressa muito correta, muito honesta, um policial dedicado, é um policial que realmente é apaixonado do que faz. Eu admiro as pessoas que o que ela faz, igual o rádio, eu sou apaixonado por rádio. Eu gosto de trabalhar em rádio, eu gosto, sou apaixonado, eu me sinto bem em rádio, né? E o Vivaldo, o tenente Vivaldo é um cara muito experto, um cara muito dedicado, um cara muito humano, é um ótimo pai, um ótimo filho, a gente fica muito feliz. Ô Vivaldo, para você, meu querido, primeiro tenente da Polícia Militar de Caiapônia, subcomandante, 1, 2, 3, happy birthday to you, happy birthday to you, happy birthday to you. Happy birthday to you. Viva aniversariante, Mel!
0: Parabéns, primeiro tenente Vivaldo.
1: Isso.
0: Parabéns aí, o filho da nossa amiga Regina Célia. Felicidades a você, que Deus lhe abençoe ricamente, tudo de lindo na sua vida e que você continue aí sendo esse filho maravilhoso para Regina Célia. Hoje também é aniversário do Giovanni, um abração para ele.
1: Ah, o Giovanni lá do Mendonça?
0: Giovanni do Mendonça.
1: Ó, que chique, hein? Ah, lá sai alguma coisa, um espetinho, uma carninha assada. Já tô pronto, tá, Giovanni? Só me ligar aí, passar o endereço aí. Eu não vou levar a Mel, não, porque a Mel tá solteira, come demais, né? Aí não tem ninguém pra educar ela lá. Então você vai levar eu. Aí eu
0: só
1: vou...
0: porque eu tô solteira, eu como demais? Eu sempre comi demais, mesmo quando eu era casada.
1: Na verdade, eu e você não tá solteiro, nós estamos largados. É diferente ser solteira e largada, abandonada.
0: Não, eu não estou largada. Eu larguei.
1: Nós não estamos pegando nem papel na ventania. Né? Olha só, que para você, morador de Aragarça, você do estado de Goiás, Equatorial dá 50% de desconto em geladeiras e aparelhos de ar-condicionados novos em Goiás. É, agora a geladeira, minha geladeira tá vendo, tem que comprar uma nova, né? Agora o ar-condicionado é novo. Cadastro para participar da campanha já está aberto. Vendas começam em 19 de agosto em 60 lojas de 42 municípios de Goiânia. Ah, você tem que comprar nessas lojas aí? Ué, aí não tem jeito não, hein? Aragarça não tem loja, aí lascou. Aí lascou. Aí lascou. Moradores de Goiás já podem cadastrar para participar de uma campanha da Equatorial que oferece 50% de desconto na compra de uma geladeira ou aparelho de ar-condicionados novos, mediante a substituição dos equipamentos antigos. A iniciativa permite que consumidores que atendam os critérios do programa troquem eletrodomésticos em uso modelo novos e mais eficientes. O cadastro já está disponível e é obrigatório para quem pretende aproveitar o benefício. As vendas vão começar no dia 19 de agosto. Exclusivamente em 60 lojas da Novo Mundo, que participam da ação distribuídas em 42 municípios. A Novo Mundo tinha na Barra, né? Mas quebrou, faliu, acabou a Novo Mundo, aí lascou. Aí a próxima loja do Novo Mundo, mais próxima aqui é Iporá, hoje o Sara. Aí você vai lá comprar uma geladeira lá, rapaz, mesmo assim não é compensa, hein? Vou ligar pros parentes lá do Iporá lá. Ô, pessoal do Iporá, os parentes, compra uma geladeira aí pra mim. Aí manda aí pra mim, depois nós acerta. É, ué. Os parentes têm mais dinheiro do que eu, ajuda nós aí. Para se inscrever, o consumidor deve acessar o site Combunusco. Olha só, vou até anotar esse site aqui, que eu moro no Aragarça aqui, que aí eu já vou anotar aqui. É um site, né? Olha o nome do site aqui. Site. É troca. É tudo junto, tá? Troca. É Combusco. Rapaz, que palavrinha difícil, hein? É o C, o O, o M, o B, o O de novo. O de novo. O N, U, N, U. O S e o G-O. G-O. .com.br. .com.br. Está anotado aqui. E informar os dados da unidade consumidora, além dos documentos pessoais. As informações serão analisadas para verificar se o interessado atende às regras da campanha. A resposta sobre a aprovação do cadastro será enviada em até 2 dias úteis por e-mail ou WhatsApp. Somente depois de receber a confirmação, o consumidor vai poder procurar uma das lojas participantes a partir do dia 19. Ué, já vou na Equatorial e já vou entrar nesse site aqui e vou me inscrever. Não tô perdendo nada também, né? Mas eu vou ganhar 50% da energia. Muito bem. Aí eu anotei o site aqui. Eu não dou conta de falar o nome desse site, que site troca combunosco.com.br. Olha a palavrinha difícil, isso complica demais, né? Pra que tudo isso? Né? Ah, rapaz, muito bem, então vamos participar então. Tá bom, gente? Agora são 8 horas e 46 minutos na Grande Barra do Garças. Show, show, show de bola. Vamos ver o que o RD News fala pra gente aqui. Ó. RD News. Rapaz, pegaram o presidente do DAE. O DAE é sistema de água lá de Várzea Grande. Pegando uma sacola de dinheiro, um vídeo vazado. E aí ele falou, não, isso é da minha empresa, tá pagando. Ah, rapaz, eu vou te falar, uma bandidagem que eu vou te falar. Ah, sabe? Tá bom, engana outro, tá bom? Engana. Tá? Pedro Táxi declara 360 mil em bens. E o suplente tem 46 mil. Rapaz, que povo pobre é esse? O cara foi governador, hein? Ah, é porque eu não roubo. Tá bom. Quem não rouba é eu, né? Ah, rapaz, é brinquedo, não. Xiii, rapaz, hein? E essa briga dos prefeitos com o PL aí, hein? É, agora eu vou falar uma coisa pra você, gente. Não adianta, prefeito não vive sem governador, não. Não adianta. O governador é o cara que ajuda os prefeitos. Agora, eles também têm que ter a consciência que, já que estão no partido do PL, no caso aqui no Mato Grosso, nós temos aqui o prefeito de Primavera, Rondonópolis, Várzea Grande e Cuiabá. Eles foram eleitos pelo PL. Então eles têm a obrigação de apoiar o candidato a governador do PL. Ah, Iurismão, o governador está ajudando. Tudo bem, cara, é obrigação do governador ajudar. É obrigação. Ah, mas agora, aí fica chato, né, cara? Ué, você filiou no partido, o partido deu sustentação, pegou a verba eleitoral, gastou, e aí? Não, aí. Eu sei lá, pra mim, esse prefeito aí, né? Aí, Iuri, você é contra o Otaviano Piveta? Não. Hoje é o candidato a governador do Mato Grosso mais preparado, o Otaviano Piveta. Ele é o mais preparado. Mas eu sou a favor da justiça, cara. Não vamos fazer injustiça, não. Porque se, aí o cara tá de um lado e o outro lado tá ruim, e falou o quê? Vou vazar pro outro. Não, é errado. Né? Mas é a política, né? Ainda bem que na política tem a traição dos políticos, não é das mulheres dos políticos. Se fosse as mulheres, aí tava lascado, né? Rapaz, muito bem, vamos ver no Goiás aqui, o que o Goiás nos apresenta aqui. Tô aqui no Diário da Manhã. Caiado quer promotor que combate o PCC em ministério. Muito bem, vamos ver o que é que fala aqui. Fazendeiro foi morto e queimado em Caturaí após reconhecer ladrão. Foi preso novamente na manhã de ontem um homem de 34 anos que é o principal acusado de assassinar o fazendeiro no início da semana passada na zona rural de Caturaí. Pelo o que já apurou a Polícia Civil, Cléuber Pereira da Silva, que tinha 61 anos, foi morto. Depois teve o corpo incendiado em uma queima de arquivo. André de Oliveira Souza, de 34 anos, já havia sido preso em flagrante no dia seguinte, ao encontrar o corpo do fazendeiro. Ah, rapaz, isso é difícil, né? Muito difícil. Escolas criam medidas para período do calor. Recomendações incluem reforço na hidratação dos estudantes, manutenção dos ambientes bem ventilados e adequação das atividades escolares. Deixa eu falar uma coisa aqui. A pessoa me questionou aqui sobre o Pontal do Araguaia. Eurídice, mas você está errado. A diretora lá está certa. Você não poderia falar isso, não. E bababá, e BBB. Faz igual a Aragaças faz, cara, nas escolas municipais. Lá dentro da sala de aula, lá tem o chamado vídeo monitoramento, tem câmeras dentro da sala de aula. Pronto. Aí nós vamos saber o que está acontecendo na sala de aula. Ah, Euris, mas vai constranger o professor. Não, muito pelo contrário. Vai tirar qualquer dúvida como que é o atendimento ao aluno na sala de aula. Excelente. Prefeito Ricardo Galvão deu show de bola, cara, é isso aí mesmo. É, rapaz. Ah, meu amigo Zezinho Vajão, bom dia. Ah, rapaz. O Zezinho Vajão, você colocou aqui, eu já tô meio loiro hoje, meu raciocínio tá meio curto aí, me explica mais de novo aí. Ah, eu tô vendo aqui. Ah, tem uma faixa aqui no Mendonça, aqui do Palácio do Forró, Escol R$2,00, a noite da latinha, ódia, sábado, dia 25, já, acho que já foi, né? Ah, vamos ver aqui, tá me mandando aqui. Deixa eu ver aqui, porque, deixa eu ouvir aqui. O Zezinho Vajão, ele trouxe uma imagem aqui pra mim que eu achei interessante. Zezinho Vajão, é que ele tirou aqui a foto aqui, do lado tem um veículo aqui, vamos ver que veículo, é um Creta, né, e do outro aqui é um Corcel 1, né. E ele falando da modernidade, né? Do avanço que está tendo a tecnologia aí. E nós estamos ficando para trás, né? Porque os veículos estão se modernizando aí, mas os veículos aí de pequeno valor aí continuam aí. E há muito tempo eu não vi um Corcel 1, rapaz. Meu pai teve um Corcel 2. Mas Corcel 1 é o primeiro aqui. Rapaz, ele tá arrumadinho, Zezinho Vajão. Tá arrumadinho, tá bem organizadinho aí. Mas agora eu te

0: Oi, Zezinho Bajão. Bacana, bom relato que você trouxe aí pra gente, Zezinho Bajão. Obrigado, meu irmão. Rapaz, olha só, a prova do tempo. É, rapaz, é. Cada dia tá melhorando mais ainda. Nós já mexe com o celular, né, Zezinho Bajão? Na nossa época não tinha isso. Nossa época era máquina de datilografar, hoje é computador. Na época nós era o orelhão, né, e os telefones de residência. Quem tinha um telefone em residência, vixe, naquela época era rico, era milionário. Nossa, não era qualquer um que tinha, não. Mas era da época daquela televisão que eles colocavam aquelas telas vermelhas pra ficar colorida. Rapaz, mas o tempo mudou muito, hein? Zezinho Bajão, nós estamos ficando velho, hein, Zezinho Bajão? Estamos ficando velho, hein? Rapaz, que é isso, hein? Nós é da época do Crush, Crush. Aquela Fanta laranja, Crush. Nós estamos antigos, hein? Ah. Nós somos da época do bombril na televisão. Eu coloquei muito bombril na televisão, ali na. Nós tínhamos aquelas chamadas antenas, aquelas antenas. Aí a mãe falava, coloca lá o bombril lá. Nós colocava o bombril lá. E ficava gritando, melhorou, melhorou, melhorou. Rapaz, olha que épocas, hein? Eu vou te falar, nós estamos ficando velho mesmo. Estamos ficando velho. Eu sou da época, quando eu morava na roça, o Zezinho Bajão, do Monjolo. É, aquela água batia no monjolo, ela socava o milho, socava o arroz. Eu sou da época que a gente ia fazer uma plantação de arroz, ali uma quarta de chão, vamos dizer, ali meio alqueire de terra só. Esse arroz era só para o consumo mesmo. E a gente tinha aqueles cutelos, saía cortando pelos cutelos e empiava ali o arroz. Olha só que época, hein? Na época nós sofria mais, mas nós era mais feliz. Nós era mais feliz. Meu amigo Cláudio Totó, rapaz, minha liderança, vou colocar você do ar aqui agora, Cláudio Totó. Você fala comigo, você é meu líder aqui. Ah. Aqui, ó. Bom dia, meu amigo Eurides. Bom dia, Cláudio Totó. O Sindicato Rural de Mundaraguai avisa a todos que fizeram os exames de vista e pediram os óculos. Que a entrega é hoje às 10 horas da manhã, no mesmo local do exame, na Igreja Nossa Senhora Aparecida, em Pontal do Araguaia. Obrigado, Cláudio Totó. Ô, meu amigo Cláudio Totó, tá
1: Um
0: avisado aqui.
1: abraço para ele. Ele estava me ligando ali. Na hora que eu fui atender, ele tinha desligado.
0: Ô, Cláudio Totó, presidente do Sindicato Rural aí, parabéns pelo evento que vocês fizeram aí. Show de bola, hein, cara? Mas você, onde você tá, é sucesso, cara. Você é diferenciado. Vai ser o meu próximo prefeito de Pontal do Araguaia, Cláudio Totó. É, meu amigão, ele é pai do vereador Claudinho. É, ah,
1: Sabe
0: muito.
1: quem eu queria ver prefeita de Aragaças? Regina Célia.
0: Regina Célia é minha paixão, meu amor da minha vida, né? Rapaz, eu gosto muito do Zezinho Vajão, que é um cara muito centrado, é uma pessoa muito apaixonada por Barra do Garças. Quando o Zezinho Vajão fala da Barra, ele se emociona e eu me emociono junto. Porque ele é neto do historiador de Barra do Garças, Valdom Vajão. Então ele tem toda a sensibilidade. É um cara amigo, é um cara parceiro, um cara amigo, um cara irmão. Gosto muito dele. Quando eu não tenho ninguém para molar, para encher o saco, eu vou lá para a loja do Zezinho Vajão, lá para Soberano. Falei, Zezinho Vajão, eu vou te amolar, te encher o saco. E ele é um cara muito amigo, né? Ah, rapaz. Cláudio Totó, tá avisado aí, meu amigo. Então você aí, ó. Que fez exame de vista aí através do Sindicato Rural de Ponta do Araguaia aí, ó. Hoje é o dia de pegar os óculos. É, ué, não esquece não. Ô, mulher, avisa pro marido aí buscar lá, ué. É 10 horas da manhã, lá na igreja Nossa Senhora Aparecida em Pontal do Araguaia. Muito bem, Cláudio Totó. Show de bola, meu irmão. Gente da melhor qualidade. Ah, rapaz. Xiii, esse povo guarda a denúncia também. Aí manda logo pra mim. Ah, bom dia, meu amigo. Que Deus abençoe o nosso dia. Ah, essa é a minha diretora da Câmara de Aragaça, Fabiana. Ô, Fabiana, um abraço a você, ao senhor, seu pai, sua mãe aí, toda a família aí no Pontal do Araguaia aí, né? Ó, a minha amiga Fabiana, lá da Câmara, ela mora num lugar tão ruim. Você andou 10 metros da casa, você tá no Rio Araguaia. Lugarzinho ruim, sabe? Uma chacrinha lá. Essa casa não chama a gente, né? Também é muquirana também. Eu vou dar tchau, fechar da mão também.
1: Bem
0: Vou
1: que ela
0: ter...
1: não chama, que senão você ia
0: Não.
1: amoitar lá dentro da casa dela.
0: Só que eu vou falar com meu amigo Silvano, que é o esposo dela. Meu amigo, esse vai me convidar para ir na casa deles
1: Fabiana,
0: lá,
1: você tá
0: né?
1: enrolada.
0: E ele vai me convidar pra gente ir lá comer um churrasco, bater aquele papo, aquela coisa, né? Um abraço, Fabiana. Fabiana da Câmara Municipal de Aragás, obrigado pelo carinho, pela audiência.
1: Deixa eu mandar bom dia aqui

0: para o Carlos Wagner, para a Elizabeth do Sena Marques, a Maria Dantas participando aqui conosco, que Deus nos cuide, nos proteja, nos livre do mal, nos dê sabedoria, força, coragem, fé e um lindo dia. Um bom dia também para Janetinha Segates, parabenizando a nossa amiga Helena Fistan, Luzia do Sena Marques, Adalto da Mercearia Tencinha, Neraci Cordeiro, Tati, Adelmo, o Luiz da Band, Pedro, Paula, Ana, bom dia. Que a cada minuto do nosso dia seja abençoado e iluminado pela presença de Deus. A Vanessinho, do bairro Santo Antônio, Maria Ângela, o Naldinho, foi o único que pronunciou. Milton Araújo, o Eurides Filho. Coloca a Janetinha no ar e também o André Luiz da Band. Bom dia, Edinaldo, Domingos.
1: Meu amigo André da Band, eu falei que ia colocar... deixa eu pegar aqui então, para aí, rapaz.
0: Tem a Janetinha, a Luzia e...
1: Será que ele foi trabalhar hoje? Ô, Edinaldo, será que o André foi trabalhar hoje? O André fica dando uns migué aí.
0: Perdido aí no Edinaldo.
1: Ah, rapaz.
0: Ontem eu encontrei com ele lá no I-99, eu tava indo montar na moto e ele tava lá no I-99 fazendo compra, né, André? Que você tava comprando, dê meu presente.
1: Xiii, a mulher dele descobriu, vai ter separação hoje na casa do André hoje. Você entregou o André?
0: Entreguei o André.
1: Vamos ouvir o André da Band falando aqui.
2: Bom dia, Mel, bom dia, Euris. Ô, Mel, fala pro Euris que eu comi um pão com pepino, hoje cedinho, pão com pepino. Tá gostoso. Manda ali pro Domingão.
0: Eu já vi pão com ovo, pão com bacon, pão com tomate, pão com pepino, é a primeira vez.
1: Esse André sem vergonha, André. Tá trabalhando, tá ele, quem mais lá? O Edinaldo Domingos. E quem que é outro rapaz? Outro rapaz
0: não sei
1: lá.
0: O nome.
1: Deixa
0: o André
1: eu ver,
0: já falou.
1: Deixa eu ver outro rapaz, vamos ver aqui.
2: Bom dia, Mel, bom dia, Euris. Ô, Mel, fala pro Euris que eu comi um pão com pepino, hoje cedinho, pão com pepino. Tá gostoso. Manda ali pro Domingão.
1: Ah, muito.
0: Coloca a nossa amiga Janetinha e vamos encerrar.
1: Cadê a Janetinha aqui? Janetinha.
0: Luzia do Sena Marques, um beijão pra você. Ela também tá aí, mandou áudio.
1: Ah, a Janete aqui agora.
3: Estou aqui passando pelo jornal pra te parabenizar em nome do grupo Cantores e Amigos da Viola e também em nome da Vale do Araguaia FM, nós amamos você, te desejamos tudo de bom nessa vida, chuva de bênção, que Deus te devolva todo o bem que você faz ao próximo. Beijo, querida, um dia maravilhoso, paz ao seu coração, saúde, feliz aniversário. O grupo Cantores e Amigos da Viola, Janete Segato, te deseja um feliz aniversário.
0: A Luzia do Sena Marques.
1: Bom dia, oi amiga e amigos. A Vanessinha aqui do Santo Antônio também mandando pra gente.
0: Vê se você acha a Luzia aí. Eu já vou encerrando
1: a Luzia
0: por
1: do
0: aqui.
1: Sena Marques, achei.
0: Isso, um abraço aos nossos ouvintes.
3: Bom dia, né? Bom dia.
0: É o Carlos Wagner ligando.
3: Bom dia a todos vocês. Tenham uma ótima terça-feira.
1: Obrigado, Luzia do Sena Marques, um abraço, um beijo no seu coração, vamos embora então? O Aldo tá gravando aqui também, o Aldo Souza da Vila Maria, tá gravando aqui também. Outra pessoa não saberá se você... tá escrevendo aqui, vamos ver o que que o Aldo fala aqui, vamos colocar o meu amigo Aldo aqui.
4: Bom dia, Olipsílio, dá uma lapada nesse povo da água aí, ó, que nós moramos aqui na Vila Maria... Eles tocam o talão de luz deles, da água, aliás, com chieta, beleza? Dá uma lapada aí, viu? Porra, isso é vergonha. Manda eu mudar uma vez, nunca muda esse cara aí.
1: Deixa eu ver aqui. Como é que tá aqui? Pera aí, deixa eu ver aqui. Deixa eu ouvir meu amigo de novo aqui. Eles erraram o endereço, o bairro foi?
4: Bom dia, Olipsílio. Olipsílio, dá uma lapada nesse povo da água aí, ó. Que nós moramos aqui na Vila Maria. Eles tocam o talão de luz deles, da água, aliás, com chieta. Beleza?
1: Dá uma lapada. Ô, água de barra! Ô! Você está doido? Você está comendo manga com febre? Ora, senhor, presta atenção! Ora!
5: Mas tem um funcionário só pra fazer isso, não faz essa palhaçada, essa cagada, rapaz. Toma jeito. Ora, é porque o cidadão atrasar um dia vai lá e corta. Aí vocês fazem a lambança de vocês aí. Ah, vai pro quinto dos invernos, não, rapaz. Mexe o saco, não. Cuida bem do nosso povo, rapaz. Ah, ora, sua, vocês tomam jeito, não. Cara, eu tô vendo aqui, ele mandou a conta aqui, meu amigo Aldo aqui. Ô, Aldo, tá falado, meu amigo? A Alzira também tá aqui, Alzira. Vê aqui que minha amiga Alzira.
6: Eu tava usando Alzira de Nova Paróquia da Rua Santana. Gostaria de ouvir a música com o Cristiano Neves, Eu Vou Cuidar Mais de Mim. Ele está lindinho, Gerando Vidal, Dorinha, Marlinda Baiano, Marlinda Aragaço, Janete Segato, Janete Cubita Moto, Serena Pistão, Tatu, sua esposa, Antônio Tamara da Cabra, Ana Maria Rita, Genezinho, Barra São Benedito.
7: Bom dia, Melzinha. Bom dia, Ulisses, da Nauzira do Nova Barra Norte, da Rua Santana. Melzinha, quero parabenizar a nossa amiga Helena Fistão. Que nosso Deus realize todos os seus sonhos, Helena. Porque seus sonhos são sonhos de Deus, minha amiga de coração. E que nosso Deus realize todos os seus sonhos, viu? Que nosso Deus permaneça na sua vida para sempre mesmo, sim. Que você é uma pessoa especial, viu? Especial demais. E já faz parte da minha família, minha amiga. Que Deus abençoe você. Feliz aniversário. Que nosso Deus abençoe você cada segundo da sua vida. Com Deus, minha amiga. Tô aqui ligada aqui, viu? Parabéns.
1: Tá certo, um abraço a todos, obrigado pelo carinho. Valeu, Milton Araújo. Amanhã nós temos pão de queijo e amendoim também, tá? Nós vamos embora. Tchau, tchau. Vem aí, Vicente Kersu aí, com a boa música e a boa informação.
8: 9:04. 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

Ah, que maravilha, né? Maravilha, maravilha, maravilha, maravilha, maravilha, né? Chegou terça-feira, já é 11, né? 11 de agosto de 2026. Olha, depois da boa comunicação do Eurides Filho, Amel Farias, eu tô chegando pra ficar contigo até as 11h30 da manhã. Eu sou Vicente Kersu, aquele cara que gosta muito de você. Até as 11h30 a gente vai bater um papo legal, tá bom? Liga pra mim, 669-9244-7878. É o telefone WhatsApp aqui da Vale. Também tem o 3401-6788. Vamos bater aquele papo legal. Daqui a pouquinho tem a dica zodiacal, o que reserva seu signo na sua manhã de terça-feira. Tem a dica de economia também, onde comprar barato. Hoje é Mega Sena, meu amigo. Hoje eu tenho a Mega Sena. E também tem, tem plantão de almoço, tem a dica de saúde lá do Recanto das Ervas. Tem tudo isso e muito mais, tá bom? Bom dia!

Ah, eu queria ser uma abelha pra posar na sua flor, sabia? Ah, tá vendo como é que tá? Olha, eu só não queria ser prefeito de jeito nenhum. Política, eu tô longe dela. Tchau, tchau.

É, desse jeitinho, né? Eu não quero de forma alguma, né, entrar pra política, não, meu. Eu quero ter a vida tranquila, é, a vida honesta, cabeça lá em cima, cabeça erguida. Vamos dançar, vamos dançar, vamos lá, tira os móveis da sala aí. Ô, Diogo, o Carlão, é, larga lá de tinta lá na lanterna de pintura. Tá lá, Gazoninho, pega a vassoura. Solange, pega o Nando, vai lá pra fora, vamos dançar todo mundo desse jeitinho assim, ó.

0: Ah, que legal, né? Peguei você dançando aí, né? Vamos falar nossa viagem zodiacal. Vou falar pra você de Áries, Touro, Gêmeos e Câncer. Ariane e Ariana, bom dia. Como é que você tá? Tá tudo bem, meu amigo, minha amiga? Olha, o Áries, fica mais atento. Atento pra perceber tudo que está acontecendo à sua volta, tá bom? Tudo em relação a você. Olha, vai ter uma boa intuição e grandes palpites para jogos e loterias, sorteios e concursos. Ah, eles vão te ajudar bastante, as pessoas estão do seu lado, viu? Fique ligado a isso. Promessas também podem acontecer, mas nem sempre estão todas cumpridas, né, o Ariane e Ariana? A cor para você hoje, a cor é verde. Touro, taurino e taurina, a sua inspiração divina, a sua intuição, tudo vai fazer você se sentir mais forte no dia de hoje. Siga seus pressentimentos, viu, taurino e taurina? Olha, hoje a sorte vai estar do seu lado, tá bom? A cor é azul claro. Ô, gêmeos, geminiano, geminiano, tá na hora de você corrigir as falhas no seu comportamento no trabalho, aquelas coisas que tá afligindo muito o ambiente de trabalho, né? Às vezes você é muito nervosinho, geminiano. Vou dar uma corrigida nessas falhas aí, tá? Olha, o seu prestígio e a boa colocação nas atividades que você exerce vai ser muito bom depois que você fizer tudo isso, tá? Pensa nisso, viu? A cor é amarela. Ô, câncer, canceriano e canceriana, faça tudo de acordo com o bom senso. Tá? Não se atirem coisas arriscadas, com muita ansiedade, né? Faça uma coisa de cada vez. E no setor amoroso, algumas novidades positivas vão surgir, tá? Ô, canceriano, a cor pra você hoje, a cor é azul claro. Você de leão, libra, virgem, escorpião, daqui a pouquinho a gente bate um papo legal. Aqui no Bom Dia Comunidade, apenas começando aqui na minha companhia, né? Bom dia!
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0: É, que legal, né? Agora já 9h29, 9h29, terça-feira, dia 11. Olha, a temperatura tá boa, hein? 28 graus, a umidade relativa do ar 46%. Tá baixa, né? 46%. E olha, deve chegar no máximo hoje a 36 graus a temperatura, hein? Então, portanto, agora à tarde deve fazer um calor, calor danado. Beba bastante água, meu amigo, bastante água. Quanto mais água você puder tomar, melhor, tá? Preferência até 2 litros, tá bom, mas não para beber água, não. É muito bom. Tá legal? Mas o clima tá legal pra você fazer caminhada, fazer exercício físico agora pela manhã, andar de bicicleta, né? Fazer um alongamento. Falar em alongamento, vamos fazer o nosso? Tá, já pegou sua vassoura aí? Pega sua vassoura aí, o cabo de vassoura. Vamos fazer um alongamento. Tanaka, pega a vassoura aí. Ah, o Juninho, pega aí o na lanterna de pintura também. O Diogo, o Carlão. Vamos fazer umas pichadas aí, ó. 10 vezes pra esquerda, espichando. Depois 10 vezes pra direita, espichando. 10 vezes pro alto, 10 vezes pra baixo, né? E respira fundo. E já tá feito seu alongamento, né? Que maravilha. Pra começar bem o dia, né? O dia, o corpo bem saudável, bem tranquilo. Isso é muito bom. É muito bom, né? 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Ah, vamos lá, nossa viagem zodiacal, falar pra você de Leão, Libra, Virgem, Escorpião, Leonina e Leonina. Olha, o dia tá favorecendo o trabalho, a concentração, né? Concentrar um pouco mais no trabalho, viu, meu amigo, minha amiga de Leão. Faça o teste, uma coisa de cada vez, né? Pra ter a certeza de que tudo está agindo certo. Se tiver uma dúvida aí, daquelas metas do seu trabalho, vai colocando devagarinho, vai devagarinho. Você vai ver que as coisas vão se encaixando, tá bom? O dia favorece muito o seu trabalho e a concentração, tá? E os seus objetivos vão ser alcançados se você concentrar melhor. Leonino, a cor é rosa, viu? Ô, Virgem, Virginiano, Virginiana, você vai precisar se abrir mais para o diálogo, conversar com as pessoas com mais clareza, com mais honestidade, para que elas também ajam da mesma maneira que você gostaria, né? Tá? Olha, uma amizade pode se transformar em amor. É bom, né, Virginiano? Hoje a cor é amarela pra você, tá bom? Libra, Libriano e Libriana, a saúde pode estar meio fragilizada devido à disposição melancólica, depressiva da sua parte. Tome cuidado, hein? Tome cuidado com a depressão, a melancolia. Isso fragiliza a sua saúde, viu, Libriano e Libriana? Muitas coisas que pode se sentir não só da matéria, mas também do espírito. Dá uma fortalecida nisso aí, com fé, a oração, ouça a música, relaxe, leia bastante. Isso vai você fazer, você ficar mais concentrado, tá bom? A cor é laranja pra você, Libriano. Ô Escorpião, bom dia. Olha, vá em frente com seus planos, acredite na sorte, faça tudo para contribuir com a sua parte. O otimismo, a confiança em você vão fazer você mais generoso, mais aberto ao diálogo e mais disposto também a realizar a profissão, né? Isso é muito importante. Tá com um plano aí, vá em frente, acredite em você. Tá bom, Escorpião? Hoje a cor é amarela. Ô Sagitário, Capricórnio, Aquário e Peixes, daqui a pouquinho a gente bate um papo legal. Combinado? Então tá bom. O áudio, eu vou colocar o áudio mais tarde, quando eu tiver com o aparelho aí pra me escutar, eu coloco o áudio, né? Vou mandar um abraço pra quem tá comigo aqui, é a Elizabeth, tá lá no Senna Barco, ligou pra cá, né? Bom dia!

0: Ah, esse aí, o Mário Tizil, a música da promoção, né? Me Ama Mais Nega. Olha, tá valendo, hein? Tá valendo, eu vou concorrer ao kit do Mário Tizil. O sorteio vai ser dia 21, tá bom? Você liga pra cá e pede essa música aí, tá? Ah, bom dia, minha amiga Gislene, como é que você tá?
1: Bom dia, Vicente.
0: Tudo bem,
1: tranquilo? Vicente, quero mandar um bom dia pra Dona Neuci, pro Evair de Alagoela.
0: Aham.
1: Eu queria ouvir Renan e Raí, Amor Proibido.
0: Então, tá
1: obrigada.
0: Bom. Abraço, felicidade, obrigado.
1: Aqui é Gislene de Jacaré Grilos, obrigada.
0: Valeu, um abraço.

que legal, né? O Renan e Raí, Amor Proibido. A Gelane Vidal tá lá na Vila Maria também e ligou pra cá e pediu a música do Guilherme Santiago, né, Gelane? Mandando pra toda a galera que curte a vibe.

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0: Tem, essa é a nova música do Marido de Zil. Daqui a pouquinho eu vou tocar inteirinha. Já toquei uma vez, vou tocar daqui a pouquinho, tá bom? Ah, você pra participar é só ligar pra cá e pedir a música. Quanto mais vezes você ligar, mais chance você tem de ganhar. Olha, um boné, um pendrive do Marido de Zil. Também tem um boné personalizado, né? Uma caneca personalizada. Sorteio dia 21 agora do mês de agosto, tá bom? Me ama, mas nega é o nome da música do Mário e Tizio.
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0: Ah, que legal, né? Legal, você vai ligando, participando comigo nessa manhã gostosa. Manhã gostosa, né? De terça-feira. Terça-feira, dia 11 de agosto de 2026. 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Legal, né? Ah, vamos continuar nossa viagem zodiacal aqui. Vamos falar para você de Sagitário, Capricórnio, Aquário e Peixes. Sagitariano e Sagitariana, bom dia. Olha, os assuntos, os problemas que envolvem a própria casa, a própria família, podem ser resolvidos hoje, tá? Não deixa pra depois, não. As preocupações, né? Com tudo isso, tem que passar logo, tá? Não deixa acumular, não, viu, Sagitário? Hoje a cor pra você, a cor é verde. Você de Capricórnio, Capricorniano e Capricorniana, olha os conflitos, as discussões, tudo será amenizado em seu meio, né? Graças à sua a paciência, à sua boa vontade. A boa vontade de ouvir as pessoas, analisar, né, o lado delas. Não queira se impor pela força, não, viu, Capricórnio? Tá? E na área do amor, valorize mais o papel da pessoa amada. A pessoa amada tem um papel muito importante na sua vida, tá bom? Hoje a cor é rosa, viu?

0: a pessoa amada tem um papel muito importante na sua vida, tá bom? Hoje a cor é rosa, viu? Aquário, aquariano e aquariana, caso haja alguma dúvida na sua cabeça ou no seu coração, é conversando e esclarecendo tudo que você vai resolver, né? Através do diálogo vai surgir a luz que ilumina a cabeça, o coração, né? E no amor nada de ficar reclamando não. Aí é só agradecer a Deus por tudo. Hoje a cor pra você, a cor é amarela, viu, aquário? Você de peixes, pisciano e pisciana, você vai ser o centro das atenções pela sua sensibilidade, pela sua bondade, pelo seu despreendimento. Faça alguma coisa para ver alguém mais feliz e vai se sentir também feliz, né? Confortado, realizado. Pois é, essa é a sua missão. Viu, pisciano e pisciana? Hoje a cor é verde para você, tá bom? Essa aí é a nossa viagem zodiacal. A nossa viagem zodiacal. Quer saber mais alguma coisa? Liga para mim. Liga para mim que a gente bate um papo legal. Até às 11h30 da manhã eu vou estar por aqui, tá bom? Ô, minha amiga Dorinha, como é que você tá, minha linda? Bom dia.
1: Bom dia, Vicente. Tudo bem bom? Com você? Tranquilo. Eu tô bem, graças a Deus. Vicente, toca a música de Neymar. Eu mando especialmente para Helena Cristã.
0: Hoje é aniversário dela, né?
1: Eu ofereço para todas as outras pessoas. Uhum. Sempre eu mando música. Mas especialmente para Helena Cristã.
0: Opa, é claro.
1: Deus, Jesus, te abençoa grandemente.
0: Não, tá bom. Beleza, beleza pura. Helena. Helena, parabéns, viu, minha linda? Parabéns, muitos anos de vida. Você tem uma paz muito grande. Ser essa pessoa maravilhosa que você é, tá? Uma pessoa leonina. É, pulso forte, né, Helena? Tá sempre procurando ajudar as pessoas. Eu fico feliz de saber disso, viu? Parabéns, muitos anos de vida, que você tenha muita paz e muita energia positiva. Dorinha, você ligou, pediu, a gente toca.

0: Parabéns, parabéns, Helena, parabéns também a todos os aniversariantes do dia. Ô, minha amiga Mirava Lacerda, como é que você tá? Bom dia, minha linda.
1: Bom dia, Vicente.
0: Tudo bem, tranquila?
1: Vicente, hoje eu queria ouvir a música com César e Paulinho. Certo. Meu endereço. Para todos vocês da rádio, para todas as pessoas que eu já mando música e para todos os meus amigos também. Obrigada.
0: Valeu, minha linda.
1: Bom trabalho, uma ótima terça-feira e fica com Deus.
0: Você também, um beijão. Tchau, tchau.

0: É, que legal, né? O César Paulinho, meu endereço. Ô, Adevaí, como é que você tá, amigão? Bom dia.
1: Bom dia, Vicente Kersu.
0: Tudo bem, tranquilo?
1: Aqui do plantão Gelaguela, em Aragás. Uhum. Queria que você rodasse a próxima música pra mim, Renan e Raí, Chorei no Sinal.
0: Hoje só dá Renan, Renan. Renan e Raí.
1: A dona Neuci, lá no Cacaregrios. Ofereço pra Janete Segatti, pra Lindinha, pra Rosângela, pra Dorinha, pra todos que gostaram da música, querido.
0: Muito valeu, obrigado, meu amigo, tchau. Um abraço. Hoje eu vou fazer um especial do Renan e Raí, porque todo mundo só tá pedindo o Renan e Raí hoje.

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1: 10 horas e 2 minutos.
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17: Ah, que maravilha, né? Agora já 10 horas mais 8 minutinhos, 10 horas mais 8. Terça-feira, né? Terça-feira, dia 11. 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Ah, legal, né? Ô, minha amiga lindinha, como é que você tá? Tá tudo bem? Bom dia.
18: Bom dia, meu amigo.
17: Como é que você tá?
18: Tudo bem?
17: Bom demais.
18: Tudo bem, graças a Deus. Eu vou pedir a música aí do Roberto Carlos, O Amor é Mais.
17: Uhum.
18: E eu ofereço pra você, pra seus ouvintes, pra Melzinho, Orides Filho, pra todos aí da rádio, pra minha família também, pra todos do Posto Fiscal. E pra Janetinha Segatti, Francesco, pra Dorinha, Alzira, Gerlando Vidal, Miralva Lacerda, pra Deus lá no bairro São João.
17: É.
18: E também pra Delvaí, pro André, o Giovanni.
17: Não esquece de ninguém, não.
18: Quem tiver na sintonia e gostar da música, tá
17: então,
18: bom?
17: Então tá bom.
18: Tchau,
17: falou.
18: Deus e um bom trabalho.
17: Tchau, tchau.

0: Ah, eu ri, Roberto Carlos, atendendo a Lidinha lá no Poço Fiscal, né? Ô, meu amigo Dinho, como é que você tá, amigão? Bom dia!
1: Assisti não, né, Vicente? Ouvi, né? Graças a Deus. Bom dia, Vicente.
0: Gostaria de participar. Como é que você tá? Tudo bem?
1: Queria um trio parada dura hoje, barco de papel.
0: Barco de papel.
1: Minha mãe, Terezinha, a Karina lá em São Paulo, que tá ligada, né? Ela aprendeu a assistir a Vale. E um bom dia.
0: Valeu, meu amigo. Ligou, pediu, a gente toca, ó.

0: Trio Parada Dura, Barco de Papel. Olha, quem tá comigo na manhã, a Sandra. A Sandra Gama. Ah, ligou pra cá, pediu o Senhor Muniz. Ô Sandra, bom dia pra você. Ah, pediu o Senhor Muniz. Pode chorar, né?
1: É, Senhor Muniz, a coisa que eu não falo. Dê valor a quem te ama, senão alguém vai dar, viu? Aí tu vai chorar.

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sem medo da morte. Preciosa é aos olhos do Senhor a morte dos seus santos. Ninguém nasceu para morrer. A morte é uma intrusa na experiência humana. Viemos a este mundo com vocação.

0: para morrer. A morte é uma intrusa na experiência humana. Viemos a este mundo com vocação para a vida. E é por isso que nos revoltamos com a morte. Não aceitamos o paradoxo de viver morrendo ou de morrer vivendo. No entanto, começamos a morrer desde que nascemos. Cada dia é uma menos. Uma vida assim não teria sentido, a não ser que encontrássemos o segredo da vitória sobre a morte. O segredo existe. O salmista afirma no verso de hoje que a morte, horrenda, terrível e cruel como é, pode ser preciosa aos olhos do Senhor. Qual a mensagem de Deus para você hoje? Por que a morte pode ser preciosa aos olhos de Deus? De que morte está falando o salmista? A quem está se referindo? O texto é claro. Aqui se fala da morte dos santos. Santidade, no sentido bíblico, não significa ser isento de pecado, mas andar com Deus e viver para Ele. A experiência de santidade é uma experiência de vida diária. É um andar permanente. Você permite que Deus o conduza como o pai conduz o seu pequeno filho. Há ocasiões em que os passos do filho não conseguem acompanhar os do pai. Ele pode até escorregar ou tropeçar, mas não fica caído, porque está segurando o poderoso braço do pai. Existe entre eles um relacionamento de amor que não é abalado por nada. Se você viver nessa experiência diária com Jesus, passará a ser uma pessoa santa. E se porventura a morte o surpreender em alguma esquina, essa morte será preciosa aos olhos de Deus por três motivos. Você estará livre das aflições deste mundo. Dormirá em paz até a volta de Cristo e finalmente ressuscitará para a vida eterna. Por que ter medo da morte? A não ser que você esteja longe de Deus ou Ele não passe de simples teoria para você. Nesse caso, a morte torna-se o fim de tudo. Ou, no melhor estilo do raciocínio humano, torna-se um grande mistério. Faça de hoje um dia de companheirismo com Jesus. Tenha certeza de que a morte dos sonhos, dos seres amados ou dos planos futuros, nada é diante da perspectiva de ressurreição, que significa vitória, porque preciosa é aos olhos do Senhor a morte dos seus santos.
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3: É, que legal, né? Agora já 10 horas mais 33 minutinhos. 10 horas mais 33 minutinhos. 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

0: 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Ô, minha amiga Luciene, alô, alô, muito tempo, tempero baiano, aqui na Barra, na Rua Independência. Saudade de você, minha linda, como é que você tá? Onde é que você tá? Bom dia!
1: Oi, Vicente, bom dia, bom dia.
0: Como é que você tá, minha linda?
1: Minha Luciene do Tempero Baiano.
0: Oh, que maravilha.
1: Ô,
0: Canarana.
1: Põe uma música. Põe uma música aí bem apaixonada pra nós aqui do Tempero Baiano. As meninadas tá aqui ouvindo, hein?
0: Ah, um beijão pra todo mundo aí.
1: Da Barra do Garças. Aqui não esquece da Barra do Garças.
0: Não, mãe, não pode não, mãe.
1: Manda uma música aí pras meninas, pro meu esposo. Estamos aqui, feliz da vida em Canarana, aí ouvindo vocês aqui hoje.
0: Opa, obrigadão, meu
1: cheiro, menino. Manda uma música boa aí pra nós.
0: Um beijão, dá um beijão nas meninas aí, trabalha com você, tá bom? Toda a galera aí de Canarana. Ô, Luciene, um beijão, felicidade. Olha, eu programei essa aqui, ó, pra todo mundo ser feliz aí, tá? Essa aí, ó, felicidade batendo na sua porta.

0: essa música é linda de montão, né? O Luiz Carlos, o Raça Negra, Seja Feliz. Ô, minha amiga Nelcia, como é que você tá, minha linda? Tá tudo bem? Bom dia.
1: Bom dia, Vicente.
0: Tudo bem? Tranquila?
1: Vicente, eu gostaria de ouvir uma música com...
0: Oi?
1: Quem não tem amor em casa. Aqui é a Nelci.
0: Uhum.
1: Eu desejo um bom dia pra você.
0: Certo.
1: E ofereço essa música pra Gislene, pro Adevaí e pra todos que gostarem da música. Um excelente dia.
0: Valeu, minha linda.
1: Um bom trabalho.
0: Hoje é especial Renan e Raí, né? Tá todo mundo hoje, é só Renan e Raí.

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9: 10 horas e 47 minutos.
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11: Que legal, né? Agora já 10 horas mais 48 minutinhos, faltando 12 para as 11. Ah, 12 para as 11, voltando, né? Olha, ontem teve a rodada do Campeonato Brasileiro Série B, né? É, Série B, o Goiás ganhou ontem. O Goiás chegou lá, né? Tá chegando lá no meio dos seis seis primeiros colocados, né? Tá chegando na zona ali de classificação. É bom, né? Ter um time do Centro-Oeste é muito bom. Ah, já vai saber tudo isso e muito mais com o Cedimar Bernardo, Charles Silva, agora às 11h30 da manhã aqui na Vale. É o Jornal do Meio-Dia que começa às 11h30 com o Cedimar Bernardo, Charles Silva. Hã? Olha, também tem rodada ali e tá vindo aí essa semana agora, vai ser Libertadores América, né? Libertadores América e a Sul-Americana. Não tem rodada do Campeonato Brasileiro no meio da semana. Amanhã o Cruzeiro vai jogar contra o Flamengo lá no Mineirão, das oitavas de final da Libertadores América. Já começa, né? E hoje teve agora às 11 horas da manhã, tem um sorteio lá na CBF para definir as quartas de final da Copa do Brasil, né? Então já tá aí afunilando a Copa do Brasil, a Libertadores América, né? E o brasileiro não vai partindo de com vento em popa. É o Campeonato Brasileiro Série A, B, C e D, né? Novas regras já vão funcionar no Campeonato Brasileiro também, né? Tem muita regra aí para evitar aquela cera, o goleiro ficar encebando para sair com a bola. Na hora de bater o lateral, o cara fica um ano com a bola na mão para bater o lateral. Agora vai ter uma regra 5 segundos. Demorou, reverso. Vai ser regra muito séria, né? Já a partir da 23ª rodada do Brasileiro. Você vai saber tudo isso e muito mais com o Cedimar Bernardo e o Charles Silva agora às 11h30, tá bom? Você já fez sua pezinha? Ô Luciene, tá aí encanarando, bom dia pra você, todo mundo aí, tá? Olha, você que tá aqui na Barra, vamos fazer uma fezinha. Hoje tem a Mega Sena acumulada, né? A Mega Sena acumulou ontem, né? Tem a Quina, tem a Time Mania, tem as loterias de hoje. 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Então é uma dica legal pra você começar muito bem o seu dia. Ô, minha amiga, ô Sônia, bom dia, como é que você tá, minha linda?
12: Bom dia, meu amigo Vicente Texul.
11: Tudo bom com você?
12: É. Bota a música do Mário Kizil, Me Ama Imaginária. Se é, toca ela mesmo, né?
11: Toco.
12: Eu quero ouvir ela. Pra Solange, pro Nando. Oferecer pra todos que gostam das músicas deles, né?
11: Eu
12: adoro.
11: É.
12: E pra você.
11: Bom torcer pra você.
12: Bom dia, meu amigo.
11: Bom torcer pra você ganhar o kit, né? A pessoa chega um bonezinho do Mário Tizil, já que você é fã. A pessoa você com um pendrive curtindo as músicas dele. Então tá aí, é a música nova. Tá valendo na promoção.

0: É, que legal, né? Gustavo Lima e o Grupo Rebeleço, bom demais. Ô, minha amiga Marli, como é que você tá, minha linda? Tudo bem? Bom dia. Bom dia, como é que você tá? Tudo bom? Tranquila?
1: Tudo bem com você?
0: Bom demais.
1: Que Deus dê uma ótima terça-feira.
0: Você também, tranquila?
1: Abençoada, maravilhosa. Com muita saúde, muita paz.
0: Certo.
1: Que Deus proteja. Tá bom?
0: Valeu, minha linda. Obrigadão.
1: Toca a moda pra nós aí. Qual, toca a música pra nós aí, Vicente.
0: Qual é a música?
1: Eu e a música do...
0: mas você tá com sono, hein?
1: Tu.
0: Ah, do Júlio César. É o Júlio César.
1: Que ele fala assim, quando tu partistes... Aí eu sei que é tu.
0: É, isso mesmo.
1: Mas não
0: mesmo.
1: Sei quem canta.
0: É, o Júlio César.
1: Eu ofereço para todos os ouvintes da Madrugada FM, para todos os locutores, para você, para o meu esposo Baiano, para a dona Alzira, para todos que gostarem da música.
0: Valeu, meu lindo. Valeu.
1: A Melzinha.
0: Para
1: vocês todos, da rádio, para todos os ouvintes.
0: Valeu, um beijão para você, felicidade. Tá aí, é o Júlio César.

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10: É, que legal, né? Agora já 11 horas mais 9 minutinhos, 11 horas mais 9. Terça-feira, né? Terça-feira, 11 de agosto. Como passa rápido, meu amigo. É, passa rápido demais. 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

0: passa rápido demais. 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É uma dica legal para você aqui do Bom Dia Comunidade. Meu amigo Adésio, como é que você tá, amigão? Bom dia, tá tudo bem?
1: Bom dia,
0: Vicente. Como é que você tá, amigão?
1: Ô, Vicente, eu falo pra minha pombinha branca.
0: A pombinha de Bajinho. Saudade, hein?
1: Eu ofereço a minha esposa e meus netos.
0: Você e os netos também.
1: Fica com Deus, um bom
0: você
1: trabalho.
0: Você também, meu amigão. Felicidade. Aqui você liga, pede, a gente toca. Aqui não tem lero-lero, não.

Ah, que legal, né? Açaí, o tio Basil, meu tio, né? Aqui você liga a pedra, a gente toca, não tem lero-lero não, tá bom? Olha, essa aqui é uma das minhas preferidas, sabia?

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1: É, essa música é linda, né? O filho pródigo, né? O Enzo Barreto, né? O filho do Bruno Marrone. Capricharam, né? O Bruno Marrone e o Enzo, o filho do Bruno. É, a música foi bonita, é uma das minhas preferidas, né? Na verdade, quem é que não quer voltar pra sua terra, né? Ah, a vida é desse jeitinho, meu amigo. A vida é desse jeitinho, a vida é um buraco. Não adianta você achar que é o bam, bam, bam, não, meu amigo. Todo mundo vai pro mesmo lugar.

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12: É, que peninha, né? Tá acabando por aqui, mais um Bom Dia Comunidade aqui na minha companhia, Vicente Kersu, aquele cara que gosta muito de você, né? Tá acabando. Amanhã eu volto nesse mesmo horário, né? Mas à noite eu tô de volta também aqui no Love Hits para ouvir e amar. Só, tocando só flashback nacional e internacional, tá bom? A matar saudade dos anos 60, 70, 80, 90, ano 2000. Aquele tempo que você dançava de rosto colado, né? Por falar em flashback, meu amigo, o Fernando Del Monte fez lá no final de semana o flashback lá no Palácio Forró. Foi um sucesso. E vai voltar a fazer, né? Sabadão lá no Palácio Forró vai ter mais flashback. O Fernando tá caprichando os flashbacks lá, tá? E a galera gosta de flashback, é bom, né? Tá lá no Palácio Forró, tem bailão, sabadão, Fernando Del Monte, seus convidados, aquele bailão noite toda e um flashback, meia hora, pra você curtir. E todo dia aqui na Vale, você tem de 8 às 11 o Love Hits para ouvir e amar comigo, né? É só flashback nacional e internacional. Obrigadão por tudo que você teve comigo agora de manhã, tá? Obrigadão. Olha, eu vou deixar uma programação legal. Daqui a pouco o Sidmar Bernardo, o Charles Silva, já tá chegando aí. Sidmar, a bola é sua, meu amigão. Trazendo aí a notícia do meio esportivo. A Mel Farias vem na sequência também com o flashback sertanejo, né? E eu volto à noite. Olha, lembra de uma coisa, meu amigo e minha amiga. A vida é uma roda gigante, pensa nisso. Uma hora você tá lá em cima, uma hora tá lá embaixo, tá no meio, né? E não menospreza as pessoas, não. Não faça desdém das pessoas, não, tá? Seja mais simples, mais tranquilo. Acredita em Deus. Valeu, tchau, tchau.

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12: 11 horas e 35 minutos, 11 horas e 35 minutos, estamos chegando! Meu muito obrigado a todos vocês que se ligam junto com a gente todos os dias, em especial de segunda a sexta-feira, aqui na melhor, na 98.7, Vale do Araguaia FM, a mais ouvida da região. Você que esteve na boa companhia do meu amigo Vicente Kersu e toda a galera da 98, vamos com a gente, porque a partir de agora, o SB News TV está no ar com o seu Jornal do Meio-Dia. Você que está junto comigo, vamos com a gente até as 13. Vamos lá, meu compadre. Vamos lá, pode ir lá. Vamos lá. Você que está junto comigo até as 13 horas, meu muito obrigado, viu? Vamos aqui falar um pouquinho de esporte, vamos falar aqui de notícias, trazer as informações de Barra do Garças, Aragarças e Pontal do Araguaia. Vamos falar também de Campeonato Brasileiro, né? Vamos falar aí também de Copa União, 45ª edição, rapaz. Isso é para quem só pode, viu? Quem não pode só fica olhando, né? E você, né, que obviamente gosta de atletismo, né, vamos trazer para vocês também as informações a respeito de atletismo, vamos falar aqui também a respeito também aí da Copa Base de Futebol 7 Society, que já está tudo pronto, já está tudo fechadinho também, as equipes já todas já confirmadas, com o congresso técnico, já está tudo pronto para acontecer no final de semana, este evento que vai acontecer na cidade de Pontal do Araguaia. Tudo isso você vai encontrar com a gente até às 13. A Deus toda honra e toda glória, Ele que tem nos guardado, Ele que tem nos livrado e mantido nós de pé até aqui, e é por isso que nós estamos mais uma vez ao vivo. Hoje é dia 11, rapaz, o mês já tá passando, hein? Deixar registrado aqui, né, um acontecimento. É um fato que não é de costume aqui na nossa região, e muito menos aqui onde a gente mora, do lado de cá do mundo, né, rapaz? Com o terremoto que aconteceu no país da Colômbia, né? Pedir oração aí para todos, né? Que Deus possa estar aí guardando e também orientando também aqueles que passaram por isso, por este momento tão triste, né, cara? Que a gente sabe que a perca do patrimônio dá para se recuperar, mas da vida, essa já é mais complicada, né? Vamos então aqui falar de coisa boa. O Léo já está junto comigo aqui nos estúdios. Vamos pegar o boa tarde dele para que a gente possa começar o nosso bate-papo, para que a gente possa falar um pouco de acontecimentos. Do quê? De atletismo. E é claro, atletismo, vamos falar com ele, Léozinho. Bom dia, Léo. Como é que você está?
13: Bom dia, Sidmar. Beleza, graças a Deus, tudo bem. Bom dia a todos os telespectadores, todos que estão nos ouvindo, nos assistindo aí. E é com muita alegria e satisfação poder retornar aqui no programa, poder falar de coisa boa, né, dos últimos acontecimentos que teve aí no mundo do atletismo, né, e especialmente as minhas participações em provas.
12: Tá certo, não parou, né, só parou de vir aqui por conta da correria. Mas tanto o treinamento como também as competições vem acontecendo, não é isso, Léo?
13: Com certeza. Correria, eu falo assim, quando a gente entra para um ciclo de treino de maratona, é um volume maior de treinamento, né? E requer um pouco mais de dedicação, de atenção, né, aos treinamentos. E também ressaltar que, além da minha carreira como atleta, eu sou profissional de educação física e trabalho em escolas, né? E todas essas ocupações no sentido que é da minha profissão, né, no qual eu atuo, então a correria estava bem grande aí.
12: Tá certo, você teve na maratona de Porto Alegre, nos 42 km, mais um cadiquinho de metro, você quebrou um recorde, e esse recorde era seu.
13: Eu coloquei para você como recorde pessoal, né? Em 2019, 2020, eu participei da maratona de Salvador, na Bahia. Foi a minha primeira maratona, onde eu estava bem treinado, mas estava muito novo ainda e sem experiência na
12: prova. Novo que você fala na modalidade, né? Porque você não estava encaixado dentro da maratona.
13: Isso, justamente. Foi minha primeira participação na maratona. Mas eu estava bem treinado, mas devido à questão de experiência, de estratégia de prova, eu acabei não conseguindo colher o resultado que eu queria dentro do que estava planejado para fazer. Eu acabei correndo ali na faixa de 2 horas e 54 minutos. E aí, agora em Porto Alegre, praticamente mais de 5, 6 anos para frente aí, eu consegui baixar quase 14 minutos, né, dessa marca. Então eu corri 2 horas e 41.
12: Né? Que já é um feito muito importante.
13: Já é um feito muito importante, são praticamente
12: mais... Essa também é de rua, né? Maratona, né?
13: Maratona, é uma maratona internacional. Tanto Salvador quanto Porto Alegre são provas internacionais, né? Chama Maratona Internacional de Salvador e Maratona Internacional de Porto Alegre.
12: Tá, aí você teve recentemente também aqui em Bom Jardim.
13: Eu participei da Corrida da Saúde em Bom Jardim, no qual eram 5 quilômetros. E aí eu cheguei da maratona e já fui lá participar, fomentar também a prática da corrida, né, na nossa região. E aí eu fui lá participar, fiquei em segundo lugar, né, na...
12: Essa é uma edição daquela que foi feita aqui na Barra?
13: Não.
12: Da Saúde, hein? É Pro Saúde, Miguel?
13: Não, eles fizeram a segunda edição dessa corrida lá, né? Corrida da Saúde, lá em Corrida Bom Jardim. Saúde.
12: É. Ah, da outra que a gente fez aqui, não tem nada a ver, aquele negócio de doar sangue, aquela...
13: Não.
12: Já é lá uma corrida de... não é de rua, né?
13: É, lá é uma corrida de rua.
12: De rua também, normal.
13: É, de rua, né? Também, só que o município de Bom Jardim que
12: lá
13: organizou.
12: Lá é 5 km.
13: 5 quilômetros ali ao redor do lago, né? Uma volta ali e finaliza no lago de Bom Jardim.
12: Você ficou em qual posição? Segunda.
13: Segunda classificação.
12: E a tua marcação do primeiro ficou quanto de distância?
13: 5 segundos.
12: Oxe, diferença. Então não estava tão muito... Né? Você tem algumas fotos aqui, a gente vai mostrar?
13: Sim.
12: E um ponto histórico também, né, Léo? Aonde que você está aqui?
13: Isso aí é no centro histórico lá de Porto Alegre, né? No centrão ali.
12: Aham. No centrão. Prédio bonito, hein, rapaz? Você está doido? Aqui você está também lá no Porto Alegre, é isso?
13: Isso, essa é Porto Alegre, da maratona.
12: Certo.
13: Aí a gente passou por dentro do mercado municipal de...
12: Aí já estava escurecendo, é isso?
13: Não, aí estava tipo nos primeiros 15 quilômetros da prova.
12: 15 km.
13: É, já. De 42 km. Quilômetro 40 aí.
12: Aí no carro, né? 40.
13: E aí a...
12: Uai, tava frio lá, é?
13: Tava muito frio.
12: Sério?
13: 15 graus.
12: Atrapalhou um pouquinho?
13: Não, se bem que a temperatura é 15 graus, 16 graus para corrida... Não é ruim, é ótimo, é uma temperatura excelente. Ah. Lógico que pra gente que...
12: Tá acostumado com 40 graus.
13: Tá acostumado com 40 graus, depois que finaliza uma prova dessa, com a camiseta molhada e tal, dá um friozinho brabo.
12: É, a patroa que não correu tá bem...
13: Ela fez bem o 21 agasalhada. No sábado.
12: No sábado,
13: ela,
12: né?
13: Ela fez o 21 no sábado, o primeiro 21 quilômetro dela no sábado.
12: Certo. Essas maratonas que você tá participando, o Léo, nós trouxemos o Fabinho e trouxemos o... O Iago.
13: Sim.
12: Essas maratonas, ela tem a mesma semelhança? Só é de diferentes regiões? Ou você não compete na mesma que eles competiram?
13: Sim, eu participo da mesma que eles competiram, né? A distância de 42 km, a maratona em si...
12: Ela não implica a idade, ela pode
13: não,
12: ser...
13: Sim, livre. Não... Livre. Lógico que... Nós atletas, a gente busca, né, as primeiras colocações, até porque a premiação da maratona é uma premiação que vale muito a pena, né? Por exemplo, o Fábio ganhou Manaus, ganhou uma moto e ganhou mais R$8.000, né? E aí depois agora ganhou a maratona de João Pessoa, ganhou também mais uma grana ali na faixa dos 10 mil. Então a maratona, por ser uma prova muito disputada, tem uma premiação que realmente vale a pena, diferente dessas provinhas que a gente participa aqui na região, que às vezes paga no máximo 3 mil, 4 mil reais, a maratona compensa muito. Porém, o desgaste, tanto na preparação de uma prova como essa, é muito maior. Né? O volume de treinamento que o Fábio e o Iago fizeram para essas maratonas que eles participaram agora chegou a mais de 200 km na semana, né? Então, ambos atletas aí são professores, tanto o Iago quanto o Fábio. Então, fazer um ciclo de maratona e conseguir vencer uma prova como essa, trabalhando, né, como professores, exercendo uma profissão com a qual eles também exercem a mesma que a minha, né, que é dar aula, exige disciplina, exige muita força de vontade, exige, né, que esteja bem focado para que consiga chegar ao resultado que a gente almeja juntamente com o planejamento feito com o nosso treinador, que é o professor Severino.
12: Você teve junto com o Iago, você teve junto com o Fabinho nessas que eles tiveram?
13: Não. Geralmente vai um atleta para essas provas, a gente acaba conversando com o professor Severino e definindo as provas que a gente vai participar. No caso da Maratona de Manaus, que foi a primeira que o Fabinho fez, tava ali, o Severino perguntou pro Iago se ele tinha interesse de participar da prova, ele disse que preferia participar da Maratona de São Paulo por ter uma visibilidade de mídia maior. E aí ele foi para São Paulo, então definiu-se que o Fábio iria correr Manaus, e aí foi só o Fábio. Então,
12: mas isso é estratégia.
13: Isso é estratégia, justamente, até questão de estratégia tanto do atleta quanto do treinador. E aí é aquela coisa, o treinador ele senta com o atleta e fala, olha, realmente é isso que você quer? Sim, aí a gente planeja o trabalho e vai para a prova, né? Aí tem tudo uma questão, tanto de logística, de passagem, de hospedagem, né, os custos para chegar até essa prova, e mais os 3 meses de preparação, que chega aí até 200, mais de 200 quilômetros na semana.
12: Tá, o Léo vai trazer para a gente, pode ir ali, Paulo, por favor. Leva a trazer para a gente a informação como é que está também aquela participação que ele tem do ultramacho, né? E também tem uma outra pergunta que nós vamos inserir também junto com a Paula, a nossa pró-reitora, que vai ter também um evento desse também em Pontal do Araguaia. A gente vai alinhar agora. Como é que está? Você está se preparando para participar dessa corrida que a UFMT vai realizar e não vai participar? E como é que está também as demais etapas do ultramacho?
13: Então, com relação à corrida da UFMT, é uma prova que é muito importante a gente estar participando, até para fomentar, né, a prática da corrida no nosso município, na nossa região.
12: Você acha que vai dar a casa toda lá, até o Cirino vai correr nessa?
13: Olha, eu acredito que sim, né, porque a gente precisa fomentar, né, nós temos uma das equipes mais competitivas do país, né, a gente teve aí recentemente o Jânio vencendo o Troféu Brasil, que é a principal competição da América Latina. Então, eu acho que a gente, mais do que qualquer outro atleta, deve participar para que a gente possa mostrar para a população que nós temos, sim, um atletismo muito forte na nossa região e fazer com que mais pessoas possam aderir à prática da corrida, né? E vindo de uma universidade, né, que é trazendo a comunidade acadêmica, né, fomentando... Eu formei em educação física na UFMT em 2016, né? E eu até fiz questão de trazer a UFMT, eu tenho um carinho muito grande por ela.

0: no FMT em 2016, né? E eu até fiz questão de trazer. O FMT, eu tenho um carinho muito grande por ela, porque foi onde eu formei, foi onde
1: a minha base
0: foi o FMT, e tinha uma certa cobrança, entre aspas, até porque o professor Severino formou lá, né? A primeira turma de educação física, o Severino formou. Então depois, quando eu entrei, eu senti essa cobrança, né? Cara, eu tenho que também fazer jus, não só o nome, mas a oportunidade que eu tô tendo. E em 2012, que foi quando eu entrei, eu tive a oportunidade de participar dos Jogos Universitário Brasileiro, que foi em Foz do Iguaçu, onde eu tive a oportunidade de conseguir a primeira medalha da Universidade Federal de Mato Grosso no atletismo. Tá aqui, ó, foi vice-campeão, mostra pra galera. É uma medalhinha que eu tenho muito carinho por ela, porque ela tem um valor sentimental muito grande por ser minha primeira medalha de campeonato nacional. Talvez, assim, você vai perguntar para os meninos na casa: nossa, mas eu ganhei um campeonato brasileiro interclube, ganhei um brasileiro sul-americano, ou de seleções, né, que classifica para sul-americano e mundial. E para mim, as duas maiores conquistas da minha vida que eu tive, que eu posso falar com muito orgulho: primeiro é o meu diploma de ensino superior, que eu tive a oportunidade de fazer em uma universidade pública.
1: Que o atletismo também produziu isso aí para você.
0: Justamente. E esse título, né, vice-campeão brasileiro universitário, né, poder exercer a minha carreira como atleta estudando, né, como acadêmico e representando uma das maiores
1: Representando aquilo que, né, você que fez, UFMT, que foi sua formação. Bom, justamente. Paula, nós já começamos então o nosso bate-papo aqui com você com bons sinais, né? Porque na verdade a gente corre atrás de resultados. A gente é muito cobrado. Né? Tem muita cobrança para cima da gente. E aí, quando se fala de cobrança, a gente também tem que trazer resultados. E quando eu falei que você viria para a bancada hoje, eu falei pro Léo, falei: Léo, vem você, cara, porque ninguém é melhor para a gente estar falando um pouco sobre essa história da UFMT, também na vida da pessoa que acredita que a UFMT pode mudar. E está aí o exemplo. Se o Severino não acha o Léo e traz ele para cá, alguém não acredita nele também lá de onde ele veio, e ele também não tem a oportunidade de ter um ensino de qualidade, que é onde ele se formou, mudaria tão completamente a vida dele. Bom dia.
2: Bom dia, Sidmar. Bom dia, Léo. E a todos que estão nos ouvindo e assistindo. É uma satisfação, mais uma vez, Sidmar, estar aqui no seu programa, e especialmente hoje aqui com o Léo, né, um profissional aí da saúde, do atletismo, que não tem igual. E eu fico muito feliz de ouvir esse depoimento dele falando da universidade, porque é a base, né? Então, quando a gente ouve esses depoimentos, Sidmar, é muito importante, porque é uma universidade pública, é uma universidade que dá oportunidade para todos. E estar aqui hoje com você, Léo, é muito bom, porque a gente está agora com a corrida. Então, a universidade é justamente isso que você colocou. A universidade traz essa corrida para aproximar da nossa sociedade, para mostrar a importância da saúde, para agregar os nossos cursos da área de saúde. Então, será um momento muito importante para a universidade, para os nossos municípios e para a nossa população de um modo geral, Sidmar, porque é isso que você falou, né? Nós somos cobrados o tempo todo e a universidade tem muito a entregar, né? Nós temos profissionais renomados e a gente tem muito a entregar. Então, essa corrida vem aí para fazer mais uma entrega aí do que a gente consegue, do nosso potencial enquanto instituição pública federal. É isso, né?
1: Tá certo. Não, é isso mesmo. O banner é isso aqui, né?
2: Isso,
1: da corrida da UFMT, a UFMT Araguaia, que está tudo programado para o dia 22
2: isso.
1: do mês 8. É esse mês.
2: Justamente.
1: Então, no final do mês. Final do mês, nada. Uma semana antes de encerrar, porque 29 e 30 é um final de semana. Final de semana antes.
2: E as inscrições foram prorrogadas, viu, Sidmar? A gente ainda tem aí um lote de inscrições, então as inscrições vão até o dia 18, tá?
1: Certo. Então ainda dá tempo de você fazer sua inscrição. Inscrição pelo site, se você preferir, vai no direct também da própria universidade para que você possa estar tirando todas as suas dúvidas. Ô, Léo, esse trajeto aí, vocês já discutiram? Você sabe como é que vai ser o trajeto ali ou você está na escura ainda?
0: Bom, na escura não tô não, né? Eu já andei sondando um pouco.

0: Lógico que eu tava um pouco distante, né, dessa organização, né?
1: Mas já conhece também.
0: Mas é um trajeto que nós já fizemos ele ao contrário, né? Nós largamos ali do cartório, né, da feira do Pontal.
1: Sim.
0: E subia até o FMT e descia, né? Então, 2,5 km subindo, 2,5 km descendo.
1: A subida era a corrida do Piqui, ajuda, né?
0: A primeira edição da corrida do Piqui nós fizemos, sobe 2,5 e desce 2,5. E agora praticamente só inverte, né? Você larga descendo e aí chega subindo. Então é um percurso que exige um pouco de estratégia. Não é simplesmente soltar as pernas descendo e esquecer que tem 2,5 km para subir. Né? Então eu particularmente estou acostumado com subida, até porque eu participei do ano passado, fui campeão estadual do Ultramacho, né, do circuito de trilha e montanha. Tive a oportunidade esse ano de representar Mato Grosso no Campeonato Brasileiro de Montanha lá em Curitiba. Então assim, a subida da UFMT é uma que vai para a UFMT é uma

0: um certo, como é que fala, gente? A
1: experiência,
0: né? Nesse percurso, as corridas que nós organizamos ali no Pontal do Piqui, acho que todas as edições foram nessa pista dupla, tanto descendo quanto subindo. Só vai largar, mudar o local de largada, né? Mas praticamente é sempre o mesmo percurso, ou descendo ou subindo. Para nós que já participamos da Corrida do Piqui mais de 3 edições, já estamos familiarizados.
2: Fecha, né? uma mão ali, ou Paula, ou vai fechar as duas mãos subindo e descendo? Como é que vai ser?
1: Vai fechar só uma via. A gente via, já está, né, contando com o apoio, né, da Polícia Militar, Corpo de Bombeiros, tudo. Então, isso já está todo organizado.
2: Que acaba,
1: gente,
2: no fim sendo uma perna da MT-100, né?
1: Sim,
2: então, acaba no fim tendo essa dinâmica.
1: E
2: né?
1: Para garantir a questão da segurança, Sidmar. Então,
2: ela sai da UFMT e vai até...
1: Volta para a UFMT, ela vai até um pouco mais da feira e volta para a UFMT.
2: Naquela rotatória da feira,
1: isso,
2: na antiga feira, ali que perto da Câmara Municipal, né? Naquela rotatória. Ali tem onde tem agora, tem uma quadra de areia, bem no centro, praticamente, de Pontal do Araguaia. Então está tudo programado. Você, que ainda não fez, é sempre aquele retardatário que gosta de deixar para a última hora, um jeitinho brasileiro. Então corre que ainda dá tempo, tem mais um lote para você participar. E é claro que você, obviamente, não quer participar por estar querendo ganhar grana, mas também fazer parte, né, dessa corrida, que é muito importante de você estar participando. As categorias são divididas em várias, não é isso, Paula?
1: A gente não teve divisão de categorias, mas a gente tem inscrição para PCD também, Sidmar. Tá. Então, assim, o PCD ele tem isenção na nossa corrida, é só anexar o laudo e ele é isento. Quero também dizer que nós vamos ter um show no final da corrida. Esse show lá é justamente para agregar, né? Ter um momento após o show de interação com a comunidade, com a população. E também, assim, eu tenho falado muito pro pessoal, né? A corrida, ela tem o grupo da caminhada. Então, quem gosta de caminhar, vamos lá. Porque eu, quando eu vou pra corrida, só caminho, Sidmar. Porque, assim, a corrida, ela tem essa característica, mas a nossa corrida, ela foi planejada enquanto universidade, além desse olhar de competição. Ela foi planejada justamente para trazer esse olhar de proximidade, de mostrar a importância da saúde mental, saúde física. Então, será um momento, Sidmar, que além de um evento competitivo, será um momento também de muita interação. Então, a nossa programação vai ter uma programação legal também após a corrida, para todo mundo interagir lá dentro do campus. Nós teremos sorteio de vários brindes também após a corrida, então... Vale a pena participar para poder ter esse momento que vai ser um momento mais de lazer também.
2: Tá certo. Então você que ainda não fez, tá certo? Corre, que dá tempo. Pode procurar aí nos sites e também dentro do direct, né? Do próprias redes sociais também da própria universidade. E aí você pode estar tirando qualquer dúvida. E claro, nós vamos estar lá também para estar acompanhando. Porque correndo mesmo que é bom nada, né? A gente não corre mesmo, mas a gente vai estar lá para prestigiar também mais este evento. E o Léozinho vai estar lá para correr e, claro, para subir no pódio, né, Léo? Sei que não tem jeito de andar de bobo, mas não é bobo coisa nenhuma, né, Léo?
0: Claro, a gente se prepara para isso, né? Claro que a gente sempre foca no primeiro colocado, na primeira colocação. E a gente sabe, né? Eu sei que tem participantes à altura e isso dá uma certa competitividade muito boa que realmente faz jus ao vencer a meritocracia, ao que vença o melhor, né? Então eu sou totalmente consciente disso. É uma prova que eu vou dar o meu melhor, claro, buscando a primeira colocação e que a gente possa sair com o resultado almejado, né? Dentro do que a gente está treinando, que a gente sabe que é aquela coisa, não dá para contar com ovo no cu da galinha.
2: Então
0: isso a gente precisa se preparar e saber que temos adversário à altura, né? E ir lá, colocar em prática a estratégia, seguir dentro daquilo que dá conta fazer, até porque

0: questão do horário, por ser, nós estamos em um período muito quente, né? Muito quente, muito seco, né? Então não dá para sair de qualquer jeito sem ter uma estratégia, né? E aí um recado para quem vai participar, né? Já tocando nessa questão do clima, a preocupação maior está nessa questão da hidratação, né? A hidratação ela não acontece na hora da corrida. É necessário uma hidratação antes, né? Tomar água um dia antes, tomar sais eletrólitos, tomar isotônico. No dia da prova, evitar comer comida muito pesada no almoço. E no decorrer do dia, hidratar bem para que possa chegar na corrida não ter problema com desidratação, passar mal com dor de cabeça devido ao calor e umidade baixa, né?
1: É isso aí, importante. Importante a gente salientar esse tipo de informações, porque ninguém quer, né? Vai ter toda a estrutura ali para estar tendo atendimento também, se necessário for, mas ninguém precisa do bombeiro e muito menos dos nossos socorristas ali. Vai estar convidado só para estar observando mesmo. Amiri, bom dia, uma terça-feira abençoada a todos. O Marcos Fleury Martins, o Marquinhos ali da El Vox, palmeirense, tá meio chateado, viu, Hélio? Palmeirense. Perdeu pro Fortaleza, aí fica. Aí tem o Vascaíno, que é o negão também, que tá empolgado porque ganhou do Fluminense. Faz parte do jogo. Mas ele tem certeza que o Vasco, dessa vez, ele vai pra Série B. Eu também tenho. O Sandro Moretti é um flamenguista chato, que só ele. Só o Flamengo pra ele é bom. Só. Aqui a gente tem um catequim para cada um. A dona Eudora, que eu não sei que time que ela torce, mas ela torce por nós, porque todo dia ela está aqui com a gente. Boa tarde, meninos do Jornal do Meio Dia. Deus abençoe vossa família. Ótima tarde a todos vocês. Para a senhora também, viu, dona Eudora? O Dailton também está com a gente, o velho Dadá. E o José da Silva, boa tarde. Esse é o Cachoeirinha, lá no Vale do Sonho. O Marcelo Robinho e também o Tiago. Bom, Paula, não, o Léo, depois a Paula. A Paula vai trazer para a gente o horário da corrida e como fazer para entrar em contato e também reforçar o convite. Léo, qual que é a sua próxima participação, se é que você já está fora essa do Pontal?
0: Sim.
1: Se você já está se programando para outra.
0: Bom, no momento, eu e o professor Severino estamos planejando a próxima maratona. O circuito Ultramacho, eu venci a primeira etapa e aí depois a gente conversou, eu e meu treinador, e nós fomos para melhorar essa marca da maratona de Porto Alegre. E agora esse ano eu estou focado, né, em baixar essas marcas da maratona, então eu deixei de lado um pouco o circuito do Ultramacho, até porque são provas diferentes, né? O Ultramacho é um circuito que exige muito de treinamento específico, né, em serras, em lugar mais acidentado, e a maratona exige um pouco mais de velocidade, de ritmo, e um trajeto mais de asfalto, mais plano, né, e são treinamentos que em alguns se complementam, em outros, infelizmente, não dá para fazer os dois. E aí eu decidi esse ano focar na maratona, melhorar as marcas, para que eu possa estar juntamente ali com o Fábio, com o Iago, o Jonailton, que são meninos que já vêm fazendo resultado na maratona, representando Barra do Garças nessas provas Brasil afora.
1: Então, teu foco agora volta a ser maratona, então?
0: Sim, nesse momento, sim.
1: Maravilha, isso é importante, porque o Severino ele tem um olhar clínico, né? E é óbvio que o Léo ainda não é fim de carreira, eu acredito que o Ultramacho não é fim de carreira, mas é uma prova, como ele disse, deixou muito bem claro que ela é específica para aquele ambiente. E a mesma coisa do jogador, né? O jogador que não corre mais, que não dá conta de correr, ele vai ficar só nas apresentações, ou seja, só em eventos específicos, né, para isso. Então o Léo ainda tem muita farinha para tirar da canela dele, eu tenho certeza. Depois nós vamos chamar o Hélio também para correr também os 5 mil metros lá no Pontal, viu, Hélio? Paulo, você já foi? É? Cobrador, né? Você só de estar servindo para que você faz ali no, na Aragarças, com 70 e lá vai fumaça de ano, você já é uma bênção, Hélio. Paula, Reforce então o convite, por favor, e o horário que vai dar início a esta edição ali no FMT em Pontal do Araguaia.
2: Certo, vamos lá. Então, dando um recado aí, né, para nossa comunidade, nossa população, a corrida será no dia 22 de agosto, o horário da concentração às 16h30, largada às 17h30, inscrições prorrogadas, temos mais um lote aí que a gente colocou à disposição da nossa comunidade, então, até o dia 18 nós temos as inscrições aí para poder o pessoal estar participando desse evento. E lembrando isso, Edmar, além da questão de ser um evento competitivo, a gente quer ir além dos muros e trazer para a nossa comunidade um momento grande de interação. E nós estamos contando com uma empresa nessa corrida, né? Então, assim, nós temos uma estrutura boa, nós teremos os troféus, número de peito, medalha para todos os inscritos e aí para os primeiros lugares a premiação também em dinheiro. Então, vamos correr.
1: Vai ter chipagem?
2: Sim.
1: Então vai ser o Yuri?
2: Não, o número de peito você fala.
1: É, chipagem também. Não vai ter só
2: não,
1: o número?
2: Não, só o número de peito.
1: Não é empresa de Água Boa que vai vir?
2: Não, de Cuiabá.
1: De Cuiabá?
2: É, Clemilson.
1: Clemilson.
2: É, a Crono.
1: Tá.
2: Então vai ser um momento de bastante interação.
1: Maravilha. Muito obrigado por você ter vindo mais uma vez.
2: Eu que agradeço aí. E falar pro Léo, manda um recado pro professor Severino, que eu quero ele na corrida, né, Sidmar?
1: Com certeza.
2: E agradecer o professor Severino, é parceiro aí de muito tempo, aí, desde que nós estamos no campus. Sidmar, parceiro nosso também, não só na corrida, sua presença lá é indispensável, Sidmar.
1: Vamos estar sim.
2: E agradecer aí todo momento que você tem nos apoiado em todas as ações.
1: Vamos dar continuidade no apoio, tá bom? Porque obrigada. Tudo que é bom para o esporte é bom para o SB News. O SB News vai estar num compromisso em Campinápolis, porém, a gente, antes de ir para Campinápolis, a gente vai dar uma chegada lá, vai dar uma participada junto com vocês também. Léo, muito obrigado pela sua presença e a gente fica aí na aguardo para que você também venha aí depois, no dia 23 ou 24, né, que é na segunda-feira, trazer o troféu que você subiu no pódio e ganhou lá em Pontal do Araguaia. Não é muito não, né? Não é pedir muito. Não.
0: Bom, eu particularmente, assim, eu gosto muito da competitividade, né? E aí eu tenho até um relato muito legal de falar. Teve uma corrida da Top Team aqui na Barra, e no outro dia, no domingo, teria uma prova em Nova Chavantina. E aí os meninos da casa do atleta lá estavam, tinham sido os primeiros colocados aqui, e eu fui quarto colocado aqui na prova, né? E aí eu viajei no mesmo dia para Chavantina e já dormi lá. Quando eu cheguei, eu já fui olhar o percurso. E aí os meninos dormiram e foram no outro de cedo. E aí chegaram no dia, no horário da prova. E aí quando largou a prova ali, o que ganhou a prova foi de Jataí, o primeiro e segundo. E aí o terceiro estava aberto, né? Aí os meninos daqui erraram o percurso. E eu fui terceiro. Quando falaram pro Severino, o Léo foi terceiro. Como vocês conseguem perder pro Léo? O Léo é acadêmico, o Léo tá estudando, nem treinando direito, tá? Vocês perderam pro Léo. Então, assim, eu gosto
1: estratégia.
0: Muito, justamente, questão de estratégia. Então, conhecer o percurso e se preparar da melhor forma possível e estar pronto para a oportunidade, né?
1: Com
0: a gente,
1: certeza.
0: A oportunidade aparece, a gente tem que estar pronto para agarrar. Então, eu vou estar lá, né, com a condição de poder brigar pelo primeiro colocado. E aí, se for da vontade de Deus, que venha o primeiro colocado. Pronto, eu estou. Vamos lá.
1: Beleza, tá aí o Leozinho falando com a gente das conquistas e também das preparações que já vem vindo aí para outras competições e também a nossa pró-reitora Paula. A gente vai continuar falando até antes do dia também. A Paula vai voltar aqui em uma outra oportunidade para a gente começar a falar um pouco do segundo semestre, tá bom?
2: Sim, hoje, vamos lá, Sidmar.
1: Hoje não vamos misturar o caldo, não. Mas outras,
2: tem muitas informações,
1: Muitas informações para você vir aqui depois para a gente voltar a falar, tá bom? A gente vai para um rápido trabalho comercial daqui a pouquinho. O Hélio Fortaleza, ele já está junto comigo aqui nos estúdios e ele vai trazer também as informações da primeira rodada, como foi e como que vai ser a segunda. Não sai daí não, é rapidinho, pai bola.
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1: Doze horas e 16 minutos. Estamos de volta na nossa segunda meia hora. Você que está com a gente desde as 11h30, vamos aí mais um cadiquinho até as 13h. E você que chegou agora, ligou o rádio, não está nem sabendo o que está acontecendo. É o Jornal do Meio-Dia, levado ao ar de segunda a sexta-feira, das 11h30 até as 13h. No Jornal do Meio-Dia, a gente trata de tudo o que acontece no esporte, não só de Barra do Garças, mas de toda a nossa região, com certeza, tá bom? E agora, nós tivemos aqui os nossos convidados, a nossa pró-reitora da UFMT Araguaia, a Paula, que esteve falando a respeito do evento que vai acontecer no Pontal do Araguaia dia 22, que é a corrida de 5 km, e também com o Leozinho, que é um atleta, que também foi acadêmico, que está inserido também no atletismo, que participou da maratona e veio trazer pra gente aí os troféus e a participação de onde, por onde passou. O Hélio, ontem eu falei a respeito da competição, que foi a primeira rodada, a abertura oficial ali no campo do Aerobar, e depois teve outras falas também, e a gente trouxe o Hélio aqui pra gente se alinhar a respeito dessas falas. O Charles está com a gente, o Marcelo Robinho também está aqui, a escolinha do FI, o Maurício Costa também está aqui, boa tarde, 12 km, o Fitz que andou, e o Maurício está desejando para a gente aqui uma boa tarde, e o Tissereike, é isso? Tissere também está com a gente, meu muito obrigado pela sua participação. Pelezinho, lá na Baixada Cuiabana, do Shalom Esporte, terça-feira abençoada para você também, viu, Pelé? Que Deus continue te abençoando de uma forma toda especial. Roberto Antônio, sempre ligado, mas por cá, os melhores do meio-dia. Obrigado, Roberto. O Márcio, boa tarde, meu amigo Sidmar Bernardo Charles Silva, que Deus abençoe, e uma ótima semana. Também está aqui com a gente o Márcio Lima, ali da cidade de Aragaças. Deixa eu ficar quieto dessa questão. O pessoal está mandando para mim aqui o vídeo de uma participação da Câmara Municipal do município de Aragaças. Deixa eu ficar quieto para mim não atrapalhar a entrevista do Hélio, mas eu vou falar sobre esse assunto, tá? Eu sempre digo que quem fala menos tem o direito de errar menos. Quem fala demais, dá bom dia a cavalo. O Edivaldo está com a gente, a Laura também está aqui com a gente. A Laura está lá em Camboriú? Não é tua neta, não? Não? Não é tua neta, não?
18: A minha é Larissa.
1: Ah, lá é Larissa, ela, né, Laura?
18: Tá em... não. Blumenau.
1: Blumenau, Santa Catarina. Achei que ela, a Laura era a tua neta. Ô Edivaldo, você tá onde? Qual cidade aí? Porá, é isso? Fala pra mim aí. Hélio, nós falamos aqui da rodada primeira, né? Aonde a LF venceu. Ih, rapaz, eu não vou lembrar todo mundo. A LF venceu, a farmácia Super Popular perdeu. E o Cristal venceu. E o Aldax
18: venceu.
1: Venceu. É só isso que eu lembro. Eu já até tirei o banner daqui já, porque eu estou já mais focado na segunda rodada, né? Mas fala para mim, Hélio, como é que foi, cara? Porque assim, teve o Congresso, teve dois líderes que não pôde, mas justificou também. Mas a maioria esteve presente, que é isso que é o mais importante, que discute e também está lá para poder falar sobre o que vai acontecer durante o campeonato. E se tratando da 45ª edição, é Iporá. O Edivaldo vai ter um evento dia 21, 22, 23 aí no Lago. O Robertinho, é Robertinho, né? Mandou para mim aqui e sobre o circuito dos clássicos aí no Iporá, dia 21, 22 e 23, tá bom? O pessoal teve aqui esse final de semana em Barra do Garças. Sobre a abertura, dentro do cronograma, dentro do horário também especificado pela organização, por conta da falta de iluminação, aconteceu tudo na normalidade. É isso, Hélio?
18: É isso aí, Sidmar. Primeiramente, né, um bom dia, uma boa tarde, né, para você e para todos os telespectadores aí, né, do esporte da TV SP News. Falando-se da abertura da 45ª Copa União, categoria aberta, no geral foi, graças a Deus, 100%. Aí tem seus promenores, né? Que às vezes, como se diz, a gente não agrada gregos e troianos e vice-versa, né? Mas aqui eu quero até parabenizar todos os diretores das equipes, né? Que corresponderam àquilo que foi programado, discutido no Congresso, né? Todos compareceram aí na sua determinada ocasião do momento, né? Foram bons jogos, 4 jogos excelentes, uma boa arbitragem, né? Que às vezes surpreendeu até quem muito criticou, que às vezes critico sem conhecer o conteúdo do processo. As pessoas, por mais que já tenham errado,

0: Compreendeu até quem muito criticou, que às vezes critico sem conhecer o conteúdo do processo. As pessoas, por mais que já tenham errado na vida, quando eles se apresentam a prestar um serviço, você tem que dar condições, dar oportunidade para depois fazer suas críticas. A gente sabe que a gente não é perfeito, eu como organizador, nem seus diretores como técnico das equipes, os próprios jogadores, que às vezes a questão da intensidade, aquela ansiedade de querer fazer o melhor, acaba até prejudicando. Mas, no geral, graças a Deus, teve tudo normal, né? Às vezes ficou um pouquinho a desejar a questão dos espectadores, que era a primeira rodada. Por mais que foi divulgado, mas assim, deixa sempre um pouquinho a desejar. Aí eu tenho certeza que da segunda rodada em diante, o público vai melhorar, e assim como também os jogos que ali forem apresentados.
1: Não, e é claro que a abertura tem sempre aquele sintoma ainda de não acreditar, né? Será que vai ter mesmo? Acho que eu não vou lá, não. Né? A primeira rodada foi assim, a LF entrou em campo às 15h45, venceu por 3-2 a equipe dos Inacreditáveis, jogo bem apertado pelo número de gols, 3-2. Já na segunda partida, que é a última partida do sábado, mais apertada ainda. A Audax venceu por 4-3 a equipe do Farmácia Super Popular. No domingo, pela manhã, um placar magro, vamos dizer assim, 1-0 para a equipe do OVM em cima da Associação do Manim. Já um pouquinho mais folgado o placar, 3-1 a equipe do Cristal venceu a equipe do Ornato aí, que no caso a equipe do Alexandre, que todo mundo quer vencer e todo mundo quer bater nessa equipe. Então assim, acredito, como o Hélio disse, destacando que foram bons jogos e bem disputados, obviamente, pelos números que a gente está demonstrando aqui, que foi a primeira rodada. E a segunda rodada, obviamente, não vai ser diferente. A segunda rodada já está programada, está na tela para você que acompanha a gente pelas nossas plataformas, você que está acompanhando também pela telona aí no seu emprego, na sua casa, na sua empresa, e está aí, ó, 45ª edição da Copa União de Futebol, a segunda rodada, sábado e domingo, 15 e 16. Então tá aí na tela para você. A primeira partida, às 15h45, que é a tolerância na primeira partida, a Associação do Maninho, que está com uma derrota, né? A primeira rodada ele perdeu. Ele vai enfrentar o Ornato, que também perdeu, ou seja, as duas equipes aí precisam já da vitória para poder já dar uma folgada na competição. Depois, a segunda partida, às 17 horas, vem a equipe do VM versus o Cristal. Essas duas equipes que venceram no domingo. Ou seja, vai ser com certeza um jogão de bola essa daí também. Já no domingo, né, pela manhã, começando aí a partir das 8 horas e 45 minutos, os Inacreditáveis versus a Farmácia. Inacreditável, que perdeu também na primeira rodada, vai enfrentar a Farmácia, que também perdeu. Ou seja, essa primeira partida também é uma partida importante para as duas equipes. Já fechando no domingo pela manhã, a LF, que venceu, vai enfrentar o Audax, que também venceu na abertura da competição. Ou seja, confrontos aí, Hélio. Disputas de quem venceu e também de quem perdeu. Ou seja, pode ter certeza que quem venceu quer vencer de novo e quem perdeu quer reabilitar nessa que é a segunda rodada.
0: Você vê que bom, né? Por coincidência, né? Isso aí não foi uma programação.
1: Foi você que fez a programação?
0: Foi no sorteio. Eu, Alexandre e o Delan.
1: No sorteio.
0: Foi. Fizemos o sorteio da primeira rodada.
1: Eu vi que você ficou meio surpreso quando foi delatando um a um por um aqui. Porque, na verdade, foi ali quem venceu contra quem...
0: Venceu com quem venceu.
1: Com quem venceu e quem perdeu.
0: Foi uma coincidência muito grande, muito
1: interessante,
0: importante,
1: né?
0: Importante. Isso é sempre para provar para esse pessoal, que às vezes fica pensando que a gente fica...
1: O nível da competição,
0: não é?
1: Hélio.
0: O nível da competição, a programação, por coincidência do sorteio, deu no que está aí em decorrência dos resultados da primeira rodada, né? É uma oportunidade para quem venceu prosseguir, para quem perdeu chegar mais perto, né? Então é uma excelente rodada pela programação que foi feita aí para essa segunda rodada, né?

0: Bom,
1: né? Tá certo. Então tá aí, tá programado já então para você, né, que acompanha a 45ª edição, né, do Hélio Fortaleza. Tá aí na tela para você. Então você já tem sua programação para o final de semana, né, ali no campo do Aerobar. A primeira partida do sábado, aliás, a última partida do sábado, terminou ainda com a claridade do Pai Todo-Poderoso, ou precisou de algum auxílio, Hélio?
0: Graças a Deus, Sidmar, conforme foi programado, combinado, discutido, cumprido o seu horário, terminou dentro do prazo que a gente estipulava, com uma claridade, né, normal, né? Mas se prosseguisse ali uns 20 minutos, aí já adentrava, né, pelo tempo, né, indesejável, que é a noite, né? Mas se prosseguir da forma que a primeira rodada foi realizada, tenho certeza que vai ser o maior sucesso esta edição da Copa União.
1: É uma forma de que a gente tenha da preocupação, justamente por conta da falta de iluminação por completa, e também, né, não adianta falar de iluminação aleatória ali, porque não vai resolver o problema. A noite é noite. Se não tiver uma iluminação correta, tanto o goleiro como até mesmo os jogadores têm dificuldade, né? E ainda mais se tratando de jogadores amadores e varziano, como a gente trata as nossas competições, e a limitação é notória. Então não precisa a gente querer ficar aqui tampando o sol com a peneira, que não vai ser resolvido dessa forma, né? Mas, então, Hélio, a gente já está indo para a segunda edição, não tem nenhuma novidade, ninguém chegou no seu ouvido alguma coisa para, digamos assim, Hélio, vou melhorar aí a premiação para você.
0: Ah, não, nessa questão aí, sempre fica, tá sempre a desejar, né? Tá
1: paradinho que nem água de poço,
0: é,
1: né?
0: É verdade. E quanto à hora de iniciar o jogo, é um pouco sacrificante começar o jogo 4 horas.
1: É, né?
0: Mas é o que tem que ser feito, né? Porque você sabe que nesse horário o sol está muito ardente, mas se não fizer assim, de repente já está noite, pelo horário do relógio está cedo, mas aí a escuridão chega lá por volta de 18h15, 18h20, já deixa a desejar se não tiver a iluminação artificial. Mas disso aí a gente já está conformado que não vai existir por pouco tempo agora, vai sempre prorrogar. Pode ser, quem sabe agora vai entrar o período da política, pode ser que surja novidade, né? É que o povo brasileiro vive sempre de esperança, e aqui não é para menos. Mas eu quero aqui deixar também, esclarecer que as picuinhas sempre surgem, sabe? Porque às vezes os resultados não são como eles esperam, esquecem que um jogo... tudo pode acontecer. Um empate, uma vitória, uma derrota. Esses são os três itens que fazem parte do jogo. E aqueles incompreensíveis, às vezes por falta de até mesmo de um certo estudo e conhecimento da vida, né, deixam um pouco a desejar por querer reclamar que não aconteceu conforme eles queriam. Que às vezes o árbitro tem que acertar a seu favor, que às vezes o árbitro tem que errar a seu favor, né? Então, sabe que ali é um jogo. E quando é jogo, tudo pode se acontecer. Então eu quero aqui deixar bem claro que quando essas pessoas que sabem entrar com picuinhas, não ficar conversando muito, né? Como você acabou de frisar aí, quem conversa muito dá bom dia a cavalo. Pega um campeonato para fazer, não pode ajudar de uma forma, senta-se com a gente, vamos conversar. Teve um que falou assim, por que nós vamos jogar 3 domingos? Ora, são 8 equipes, são 7 rodadas, não é? Então, a uma equipe vai ter que jogar uma partida a mais que a outra no domingo, num horário indesejável, né? Mas não tem, se for colocar todo mundo às 16 horas do sábado ou às 9 horas do domingo, esse campeonato vai ter que demorar uns 4 meses, porque eles não entendem que uma tabela não é fácil de fazer para agradar gregos e troianos. Então, algumas equipes podem ser prejudicadas. Não prejudicadas, porque é um campeonato aberto. E por ser um campeonato aberto, esses atletas têm que estar preparados em jogar em qualquer horário. Como na época que eu era atleta também, aqui na Barra, na década de 70, 80 e meados de 90, nós já começamos o jogo aqui no Zeca Costa 11 horas da manhã, ou às vezes às 10 para as 2, para as 14 horas. Eu nunca reclamei, porque eu sei que quando você entra numa competição, você tem que estar preparado em todos os aspectos. Físico, mental, financeiro. Então, mas são pessoas que às vezes não têm assim, um estudo da vida e acham que tudo pode ser a seu favor quando está simplesmente pagando uma taxa de inscrição, pagando a taxinha de arbitragem e esquece do melhor, que é a competição.
1: Eu falo, deixa eu quieto, moço, não mexe não. Neto Pancada Seca, você conhece o Neto?
0: Foi um dos meus atletas
1: no União,
0: foi árbitro meu, né? Foi o que ele mais o Dedé.
1: Ele apitou para você já?
0: Ele já apitou em algumas partidas.
1: As perninhas dele já eram
0: quando
1: abertas,
0: naquela época? Desertão. Sim, sim.
1: Toda a vida foi aquelas perninhas abertas?
0: Sempre foi assim, né? É defeito de fábrica mesmo.
1: O Márcio Evangelista, um abraço pro Baluarte Hélio Fortaleza. Márcio, você não cuida desse velho não, viu? Cuida desse velho não, porque moço, quem tem memória curta é político. Eu não tenho memória curta, não. Eu falava aqui e o Neidson tá ali. Eu sei onde ele tá. Quem acompanha, quem continua apoiando, somos nós. E quem criticava, continua criticando, porque só sabe fazer isso mesmo. Mas vocês cuidem desse velhinho, porque se esse velhinho chegar a tombar, como diz os nossos nobres militares, né? Você mesmo, Márcio, não tem condição de fazer o que ele faz, né? Eu também sei que não é a tua praia, mas cuida desse velhinho. Júnior do Saião, parabéns ao nosso amigo Hélio, sempre lutando pelo esporte em nosso município. Tá aí uma palavra que é de fato verdade. Pelezinho, Matheus, boa tarde. Hoje o nosso chefe foi me visitar lá no CRAI, Charles Silva. Quem que é o teu chefe? Que eu não fui lá te visitar, eu fui lá acompanhar um serviço que está sendo feito lá do CRAS para o Zeca Costa. Mas, se você está falando que sou eu teu chefe, então sinta-se visitado. Sandro Bala, programa de qualidade na cidade de Barra do Garças, aí sabe tudo. Não, Sandro, não exagera. Mas obrigado pela qualidade, tá bom? Assessoria ATP, show pra cima, nosso amigo Leozinho, Gleison Vieira, a Leile, Thiago, parabéns, Hélio Fortaleza, falou tudo. Deixa eu ir pro intervalo, Thiago, que eu vou voltar para falar alguma coisa sobre o que o Hélio falou, e ele vai falar ainda algo que ainda ficou para falar. Eu vou pro intervalo, não sai daí não, porque quando eu falo que quem fala demais dá bom dia cavalo, e a gente tem ouvido, e a gente tem dois, é um para entrar e outro para sair, mas tem coisas que às vezes é tão insignificante da onde vem, que a pessoa que lança é tão insignificante, mas mesmo assim ainda quer descer pro coração. E às vezes ela fica ali, ela não consegue sair e a gente fica martelando. Para que mesmo que eu tô saindo de casa para fazer isso? Daqui a pouquinho nós vamos concluir o nosso raciocínio. Mas cuida desse velhinho, viu? Cuida, porque talvez a gente não sabe, porque o dia de amanhã pertence a Deus. Eu vou ali tomar uma água e já volto.
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1: Doze horas e quarenta e três minutos. Estamos de volta na nossa última e terceira meia hora. Muito obrigado, viu? Você que está junto com a gente desde as 11h30, você que chegou após o meio-dia e você que chegou agora. Você acredita que eu tenho um amigo que faz 23 anos que eu não sabia o nome dele?
0: Pessoas que tem mais do que isso ainda não sei.
1: Não, mas amigo é uma coisa. Sei. Conhecido é outro, né?
0: É verdade.
1: 23 anos eu conheço o cara. Vou até tomar uma água aqui porque ele me deu uma caneca. 23 anos eu conheço ele. Nós se fala constantemente. E eu fui chamar ele no microfone esse final de semana no evento que foi feito aqui em Barra do Garças, nos clássicos do Araguaia. E eu chamei ele pelo nome errado. Para mim que ele chamava Reginaldo, e ele não chama Reginaldo. Ele chama Regivaldo.
0: É, mas dá para confundir um pouco, certo?
1: Mas... é. Não, você está me defendendo, mas... mas não colou na hora não que eu chamei não. Ele de Reginaldo. Ele, Regivaldo, porra. É Regis, meu amigo Regis, lá da Nova Chavantine, da Nova Chavantina, né? É o Regis e acabou. Regis, prazer, viu, cara? Você é meu parceiraço, viu? E dia 21, 22, 23, o pessoal tá cobrando aqui, que é para nós ir lá para Iporá, viu? Sei que não vai não, não tá lascado agora. E se você for no Fiat 147, você chama eu que eu vou, que eu tenho costume de dirigir essas aeronaves aí, viu? Ai, ai, ai, vamos lá então. Um pouco só tá que conversa lá na Copa de Base lá, misericórdia. Programa de qualidade, o Sandro... só falei a verdade, o que falta é o apoio de toda a cidade. Obrigado, mais uma vez. Abraços para você também, viu, Sandro? Vander Carlos, ninguém sabe que é o neguinho do esporte de Aragarças. Boa tarde, professor Vander Carlos, o neguinho do esporte. Boa tarde para você também, seu mal acabado. Quem mais está aqui com a gente aqui? Deixa eu ver. É, rapaz, parabéns, Hélio, falou tudo. Olha, rapaz, a galera do TEC, Torixoréu Esporte Clube, não sei se é o meu amigo Valtinho, se é o Denner, Paraguaçu, ou quem é, viu? Mais um abraço para vocês aí do Torixa, sempre acompanhando a gente. Ô, Hélio, você disse sobre falácias... e você também disse sobre um apontamento de um dos líderes, porque nós vamos jogar 3 vezes no domingo. Até parece que só ele vai jogar 3 vezes no domingo, dentro das 7 partidas que vai haver dentro da competição. Não é verdade, né? E não é só ele, porque o outro também vai ter que jogar. Ele não vai jogar sozinho, tem outra equipe também que vai jogar. E essa forma de distribuição de partidas para as próximas rodadas É claro que sempre vai ter um que vai chiar mais do que o outro por achar que deveria estar jogando naquele horário específico. Eu vou te dar uma ideia. Para você que cobrou e para você que não quer jogar no domingo. Nós estamos fazendo a fase classificatória do futebol base e eu estou conversando com os nossos professores, líderes, técnicos, para que a gente faça tudo no sábado. Porque, pelo amor de Deus, cara, acho que vai fazer já quase uns 6 meses que eu não sei o que é passar um domingo em casa. Só para você ter uma noção, dia 1º e dia 2 foi sábado e domingo. Nós estávamos dia 31, 1º e 2 de agosto em Pontal do Araguaia, no Centro-Oeste. 7 e 8 lá em Alto Araguaia. 15 e 16 aqui em Pontal do Araguaia. 23 e 24 lá em Campinápolis. 29 e 30 lá em Água Boa. Em setembro tem que fazer as finais. De novo, sábado e domingo. Então, como é que faz para não ter rodada no domingo e também você não joga 3 domingos? Vai para o lado da iluminação. E aí, a proposta minha lá no Eduardão é essa para as crianças. Vamos jogar no sábado de manhã e no sábado da tarde para a noite, porque lá tem iluminação. E ó, vai dar certo e no domingo está todo mundo em casa descansando. Agora, como é que faz para jogar no domingo, no sábado? E não jogar no domingo no teu campeonato, Hélio, se não tem iluminação. Aí tem que falar pro cara, pedir pro o gestor da cidade tomar providência. Qual que é o outro nome? Tomar tipo e colocar iluminação. Que aí não precisa ter jogo no domingo, Hélio.
0: Realmente, ô Sidmar, essas pessoas que reclamam aí por questão de jogar, fazer 3 partidas... durante 7 rodadas no domingo, isso aí pode ser simples para ele resolver. Junta-se uma equipe, uma equipe formada aí das 7 participantes no campeonato, faz uma reivindicação, vai na Câmara de Vereadores, que é os representantes do povo, perante o gestor, reivindica isso aí. Se for realizado, tem como não fazer nenhuma partida no domingo, né? Então, fazendo esse trabalho aí, você está ajudando bastante. Agora, falar é fácil. Agora, você pega uma tabela para fazer de 8 equipes. Se você der conta de fazer para satisfazer todo mundo, pelo menos 50%, eu tiro o chapéu, né? Agora, reclamar porque vai fazer 3 partidas durante 7 rodadas no domingo, pô, tá querendo o quê, né? Então, eu preciso desse milagre aí para fazer essa tabela para satisfazer todo mundo, que vai ser impossível. Uma ou duas equipes sempre vai ter que jogar 2 ou 3 partidas no domingo, sim. Não é uma atrás da outra, é alternado, né? Então, a gente está aí para fazer, executar, mas mediante de que alguém com a sua humildade e uma boa educação vem, conversa com a gente, elabora um programa, a gente pode ver o que pode fazer. Mas já que já está feito, não tem como voltar atrás.
1: Ah, e aí vai, como você disse, segunda-feira na Câmara Municipal e leva a reivindicação para os vereadores. Os vereadores estão lá para ser, obviamente, cobrados, devidamente cobrados pelo salário que recebe, para que eles cobram o gestor. E nós estamos falando de 10 lâmpadas de 150 watts, que não custa R$70 cada uma. R$100, vamos pôr. Não é? Não estou falando de coisas milionárias, como aquele projeto de 13 milhões das placas solares. Estou falando de lâmpadas. Agora, uma outra crítica que eu recebi, eu fiquei, como diz um cara aí que usa uma rede social, fiquei pasmo, que babaquice também que eu vou te falar. Que eu fiquei assim, cara, como que pode o ser humano? Você disse aqui semana passada que o pessoal da Obras, né, foi com a Patrol fazer um alinhamento no terreno do Aerobá para tirar aqueles caroços e, obviamente, deixar o campo nivelado no mínimo, porque, né, na régua é difícil deixar. e também tira todo o charme do campo de ser o terrão. E eu, particularmente, passei lá para ver, para você fazer a demarcação do campo com cal, se você jogar o cal em cima daquela terra fofa, dois, três carrinhos que tiver ali, no segundo jogo já não tem mais marcação mais. Aí porque você fez uma, digamos assim, uma plana ali com uma ferramenta.
0: Com a enxada.
1: Com a enxada, para poder tirar e ficar na terra mais firme, para o cal ficar mais ali fixo, você recebeu várias críticas. Faz o seguinte, chama as equipes, inclusive quem criticou, que não podia, porque como é que faz um troço desse? Você vai ali naquela garça e pesca ali, lá tem aquelas fitas de colocar na areia para se jogar futebol e vôlei de areia. Aquelas fitas elásticas que aí você coloca no canto, no escanteio, puxa no outro, fixa no chão, acabou o jogo, você arranca, enrola ela e leva embora. E coloca na conta dos líderes das equipes que estão reclamando que você colocou o cálculo depois que você passou inchado, que o trem ficou lá de qualquer jeito lá. Ah, vai a fava, Hélio.
0: É verdade. É fácil de se resolver conforme estão exigindo. É só tomar providência, não é? Mas o que a gente faz, né? É porque, como se diz, é a forma de estar fazendo há 45 anos, né? E tem satisfazer todo mundo. Agora, como se diz, tem gente que não tem muito o que fazer. Uma simples coisinha que poderia chegar e ajudar, pelo menos na conversa, não.
1: E coloca na conta dele para ver se você vai gostar. É. Para poder resolver esse tipo de problema.
0: Não é?
1: E outra, que dia que você deixou também de marcar um campo, depois que Deus começou a mandar chuva, que você tinha acabado de marcar, fazer 40 minutos. Você foi lá e marcou de novo, mesmo debaixo de água. Que dia que você deixou de fazer isso? Bicho, eu fico pensando, cara, você não tem o que fazer? Vai assistir a Xuxa. Não vai pra beira de campo, não, velho. Não vai, fica em casa. Vai assistir a Xuxa, coloca o DVD dela lá. Ela tá velha agora, tá bem de idade que nem eu. Já não tá mais aquela, né? Tá uma bagaceira também. Mas vai assistir a Xuxa, velho. Ô, Hélio, falar uma coisa pra você aqui, cara. Eu tenho orado a Deus, pra Deus dar saúde pra você. Mas eu tô orando pra Deus dar mais saco pra você, mais paciência pra você, porque vai ser... Olha, vou te falar, viu, cara, dá nojo um trem desse, viu, Hélio?
0: É, com certeza. Ah, tá, eu quero aqui registrar os elogios do vereador Júnior, do Van de Carlo, né, do evangelista aí, né?
1: É, do Márcio Evangelista e do Tiago.
0: Do Tiago, que sempre tá aqui, como se diz, me parabenizando, me elogiando e dando força até então, porque essas palavras só dá mais ânimo pra gente fazer... O que gosta, né? Que é o esporte.
1: É o que move, né, Hélio?
0: É o que move a cidade de Aragás nas tardes de sábado e nas manhãs de domingo, né? E conto com a força de vontade de vocês, os elogio, e quero que compareça para prestigiar, nem só a mim, como todos os atletas e os telespectadores, os espectadores lá do nosso campeonato, né?
1: Então tá bom, a gente vai falando durante a semana dessa segunda rodada, até lá, antes de chegar no dia, beleza, Hélio? Obrigado por você ter vindo mais uma vez.
0: Peço a Deus que, como se diz, me conserve da forma que eu sou, que essa questão de idade não é da minha cabeça não, hein? Eu tenho 7'2", mas estou bem fisicamente, mentalmente, né?
1: Tá tranquilo,
0: e
1: né?
0: E tranquilo, graças a Deus.
1: Graças a Deus.
0: É o que eu mais peço a Deus quando eu vou deitar e levantar, é ir orar por todos nós, né? Principalmente para essas pessoas que precisam, né? Esses críticos que sabem fazer crítica e não olham as críticas que fazem.

0: aqui na 98, leva para ele esse meu pedido. Vai lá, Eurides. Se você não foi, e se você foi, muito obrigado, mas volta aí, faz uma matéria lá com o Hélio Fortaleza, com esses que cobram, que não querem jogar domingo, porque tem que pescar, porque tem que tomar uma com a família, mas tem que jogar no domingo, porque não tem iluminação lá no campo, para ver se você, Willis, ajuda a gente conseguir iluminação aí no campo do Aerobá, para resolver o problema desses munícipes, desses sofredores, apaixonados pelo esporte, como o Hélio Fortaleza é. Quem sabe, Euridice, com a sua força, com a sua habilidade, com o seu conhecimento, com o seu poderio de levar a sua voz também, você também nos ajudaria a resolver essa questão. E o Hélio apanharia menos. Seria cobrado menos. Desses que fazem parte aí do eleitorado do município de Aragás. Que além de não fazer, senta a bota em quem faz. E atrapalha também.
1: Você tocou num nome muito importante, que é do Eurides. Eu já cobrei dele para ele comparecer, fazer matéria. Ele me conhece, ele conhece meu trabalho. Ele até participou lá, não sei que década foi, de algum jogo lá, né? E é um cara que me conhece. Agora ele é até funcionário da Câmara também de Aragaça, né? É, fica mais fácil, tá? Então a estrada fica mais curta para ele nos ajudar, né? Que o que importa muito é a divulgação. Espero você lá, Eurides. Ah, o convite está feito. Estou me preparado no meu vocabulário a responder tudo que for a pergunta que vier me fazer. Eu não tenho medo, não. De jeito nenhum.
0: Tchau, Hélio.
1: Obrigado a todos os telespectadores aí do TV, do nosso programa aqui, do show, Jornal da
0: SB News.
1: SB News.
0: SB News.
1: É isso aí. Um abraço pro meu filho, que está na escuta lá também. Né?
0: Valeu. Mandar um abraço para tua netinha lá também, que está ouvindo a gente também.
1: Com certeza. Lá em Blumenau, a Larissa, né? E seu esposo, o Terlisson. O nome é um nome esquisito, mas é uma boa gente.
0: Coitado, ele só não teve só de escolher o nome dele. Valeu, Telisson. Fica com Deus, galera. A gente vai embora. Amanhã a gente traz mais informação para você aqui no Jornal do Meio Dia, porque é só aqui que você fica sabendo de tudo que acontece no esporte. Não acha ruim, não, viu? Se achar ruim, chama nós para prosear.
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3: 13 horas e 3 minutos.
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E na nossa sintonia são 13 horas, 10 minutos na Vale do Araguaia FM, o nosso Boa Tarde na Vale do Araguaia. Tá chegando pra você com tudo, com muita música boa no nosso flashback pra você curtir a nossa primeira hora, o nosso flashback aqui pra você relembrar dessas músicas que marcaram época. Vamos na nossa Vale do Araguaia FM. Um abraço para o Vicente Queso, que esteve aqui mais cedo com você até as 11h30, onde entrou no ar aí o nosso amigo Sidmar. Pode deixar que eu vou passar seu recado pro Eurides Filho, viu, meu amigo? Um abraço pro Hélio Fortaleza, bom trabalho, viu? São 13h11 na nossa Vale do Araguaia FM. Boa tarde, que a sua caminhada seja abençoada e guiada pelo amor de Deus. E aqui na nossa Vale do Araguaia FM, no nosso flashback, tá separadinho pra você curtir João Paulo e Daniel. Estou apaixonada, essa música foi um dos maiores sucessos da dupla João Paulo e Daniel. É a canção Estou Apaixonado, lançada em 1996 no álbum volume 7. A música é uma versão em português de Estou Enamorado, da dupla Donato e Stefano, e alçou a dupla ao topo das paradas de todo o país, vendendo mais de 500 mil cópias e recebendo certificado de platina dupla. Além de Estou Apaixonado, tem outras músicas na trajetória de João Paulo e Daniel, marcado por vários outros hits inesquecíveis que moldaram a música sertaneja romântica dos anos 80 e 90. E pra você, vamos curtir Estou Apaixonado agora, na nossa Vale do Araguaia FM Flashback musical pra você.

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E na nossa sintonia 98,7, agora pra você tem um sucesso de Gino e Geno, sucesso da novela Alma Gêmea, isso mesmo, né? Canção compôs a trilha nacional da trama escrita por Alcir Carrasco. Então vamos com

E agora na nossa sintonia 98,7 tem Paulo Ricardo cantando pra você no nosso flashback a música Tudo por Nada. É uma canção do álbum Amor Me Escolheu, lançada em 97. A música é uma versão em português de My Heart Continue, composta por Dennis Morgan e Simon Klein, e foi tema de abertura da novela Pérola Negra do SBT. Então vamos curtir Paulo Ricardo, Tudo por Nada, no nosso flashback agora. 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
1: E na nossa Vale do Araguaia FM, dando sequência ao nosso flashback, porque daqui a pouquinho tem aí a música que você pediu, tá bom? Daqui a pouquinho atendendo aos pedidos dos nossos ouvintes, mas antes nós vamos curtir essa aqui, ó, Aqui de Abelha, na rua, na chuva, na fazenda. Essa música foi sucesso e regravação popular na novela Vira-Lata, né? Kid de Abelha teve várias músicas em trilhas sonoras de novelas brasileiras ao longo dos anos. E esse é um dos sucessos aí na novela Vira-Lata. Vamos curtir então, na rua, na fazenda. Aliás, na rua, na chuva, na fazenda. Kid de Abelha cantando pra você no nosso flashback.

do Araguaia, Melzinho, eu quero pedir uma musiquinha, oferecer pro meu amigo que tá, chegou aqui grilado, não sei o que aconteceu na cadeira de Elson, não sei o que aconteceu lá. Algum pepino, um belzinho, deu por lá. Chegou nervoso. O Domingão já tá porque parando a massa aqui pra subir no andaime aqui. O Edinaldo, deixa eu ver mais. Manda um alô pro Charles, Sidmar, pro Mutuca, a esposa, o irmão. Pra Lindinha, a Dorinha, a Gerlande Vidal e a minha amada Rosângela Bastos Antônio. Eu quero ouvir Amor da Lua, Amigo das Estrelas. Zé Camargo, Luciano.

E aqui na nossa Vale do Araguaia FM, tá aqui separadinho pra você curtir, viu, André? Tá aqui, ó, o nome da música é Irmão da Lua, Amigo das Estrelas. Separadinho pra você curtir agora na nossa sintonia, a 98,7, cantando pra você e a quem você mandou. Abraço!

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0: Boa tarde, Melzinha. Melzinha, aqui é o Jundotinha. Toca aí pra nós. Trevo de Itumbiara, tô por cá, na toca do macaco cianês. Terçou, minha linda.
1: Opa, meu amigo Júnior, um abração, pediu e vai ouvir na nossa sintonia, Trevo de Itumbiara, cantando pra você agora. Valeu, Júnior Daltinha, um abraço, meu amigo. Janetinha, um abraço, vai pra você também, todos os nossos ouvintes. Agora, na Vale do Araguaia FM, Trevo de Itumbiara. Racine, Rafael.
2: Rio Preto, 310 quilômetros. 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

E agora na Vale do Araguai FM 98,7 nós vamos curtir o pedido da nossa amiga Gerlandes Vidal. Ela pediu Quebradas da Noite com Christian Ralph, oferecendo para todos nós aqui da rádio, para o Fernando, para Leila, para o Júnior, para Elizabeth Delmondes. Vai também para você, Dorinha, Maria Rita, Sérgio, Giovanni, Doutora Rosália, seu Farias. Vai pra você, Janetinha, Francesco, Giovanni, que tá de aniversário hoje, né, Giovanni? Daqui a pouquinho ele vai curtir a música que ele pediu. E também pra você, André, Edinaldo, Edielson, vai pro Domingos. Vai pra você, Lindinha, Miralva Lacerda, Rosângela, Cabo Biratã, Nice, Tenente Gomes, um abraço. Vamos curtir, então. Christian Ralph, Quebradas da Noite. Ô Milton, ela manda pra você também, viu? Vamos curtir.

FM, depois de curtirmos Christian Ralph Quebradas da Noite, nós vamos de Agostozona com Teodoro e Sampaio, pedido do Giovanni, que tá lá na Vila Maria, pediu pra curtir em comemoração ao aniversário dele, oferecendo pra nós aqui da rádio, pra você, Lindinha, vai também pra você, Gerlandes Vidal, pra Dorinha, pra Janete, pro Francesco, Batatinha, ele tá com saudade, Antônio José também, né? Eita, cadê esses meninos? E nós vamos curtir a gostosona Teodoro e Sampaio. Um abraço, Giovanni!

0: Mel toca com César e Paulino, Asa Delta. Ofereço para você, pro Vicente, o Antônio José, Caetano, Milton, André da Band, Francisco, Serginho Estecas, do Bem, Giovanna da Vila Maria, Valdivino, Helena Fistan, pelo aniversário dela, e Janete Zegatti, Lindinha, Mirava Lacerda, Maria Rita, Gerlano Vidal, Zira do Nova Barra, Joana. E quem tiver ouvindo e gostar da música, fica com Deus, Jesus te abençoa grandemente.
1: Ô, minha amiguinha Dorinha, um abraço. Então tá aqui pra você curtir junto com os nossos ouvintes e a quem você mandou música, César e Paulinho, Asa Delta. Bora curtir na Vale do Araguaia FM.

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0: minha querida, tudo bem? Eu tô bem. Eu vou pedir a música aí do Gustavo Lima, Termina Comigo Antes, e eu ofereço pra você, pra mim, pra todos que gostarem da música, que tiver na sintonia, pra quem manda a música pra mim, pra quem eu mando, tá bom? Todos aí da rádio, todos nós do Bolso Fiscal, e quem tiver na sintonia, tá bom? Beijos!
1: Lindinha, beijo, obrigada, Gustavo Lima, Termina Comigo Antes, seu João Nilson, boa tarde pra você, tá em primavera curtindo a Vale do Araguaia FM, hein, que honra, muito obrigada, e ele pediu e vai ouvir Termina Comigo Antes agora. Quero mandar um abraço também pro Gil Gomes em Cachoeira de Goiás e o Luiz em Boston, sempre nos acompanhando. Canta, Gustavo Lima, Termina Comigo Antes, a pedido da Lindinha. Vai pro João Nilson e todos os nossos ouvintes e a quem a Lindinha mandou a música.

Vale do Araguaia FM 98,7, atendendo ao seu pedido musical. Quem tá aqui pediu o Edinaldo. O Edinaldo, um abraço pra você. Pediu Zezé de Camargo e Luciano, Sonho de Amor. E a gente vai curtir agora. Obrigada, valeu, Edinaldo. Boa tarde. Vamos no comecinho que é bem melhor.

0: Boa tarde, eu gostaria de pedir aquela música Estrada de Amor, Thaíde Alexandre. Ofereço para você, para todos os seus ouvintes e para o André, para todos nós.
1: Ô Rosângela, um abração para você, viu, minha querida? Então tá aqui a música que você pediu, a Thaíde Alexandre, Estrada do Amor. André, curte aí que vai para você, hein? Eita! Aqui na Vale do Araguaia FM é assim, você pede, a gente manda. Ô Ana Maria, um abração para você, viu, Ana Maria? Dona Alzira, Ana Maria, esposa do Quindinho, também a Ana Marques, o Lucas, o Aldo, um abraço para vocês, viu? A Vanessinha, a Raquel, a Rafaela, beijão. Também pro Rafael, a pequena Malu Valentina, que saudade desse povo, viu? Um abraço para vocês, viu? Ah, seu Luizinho Pescol, um abraço, tá de aniversário no domingão, hein? Vai ter festa grande, um abraço. Também a Ana e a Ana, esposa do Luizinho Pescol. Um abraço a todos os nossos ouvintes. Vamos então, a Thaíde Alexandre vai cantar para nós Estrada do Amor agora.

0: o pedido da Rosângela. E a Genoveva tá participando aqui conosco. Genoveva, qual a música pra hoje?
1: Boa tarde, Melzinha. Melzinha, faça a música do Renan aí pra nós, Renan e Raí. É, mesa de bar. Ofereço pra minha amiga Lucimar, pra Hermínia, pra você, pra Janetinha, pra toda a rádio e pra quem gostar da música.
0: Obrigada, minha querida Renan e Raí, mesa de bar. Genoveva, beijão pra você, pra Hermínia e pra quem você mandou a música, né? A Janetinha e todas suas amigas. Um abraço. A Genoveva agora tá lá em Pontal do Araguaia. Vai curtir Renan e Raí, mesa de bar. E nós vamos curtir com ela. Valeu, Genoveva!

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8: 14 horas e 49 minutos.
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14h50. A salvação não se compra. Você não precisa se esforçar para merecer o que Deus já te deu de graça. A verdadeira salvação nunca foi sobre o quanto você consegue se comportar bem. É sobre o que Cristo já fez por você. Ele deu a vida dele por você. Repare na ordem. Primeiro vem o dom, depois vem as obras, as boas obras. Elas não compram a salvação nem garantem o seu lugar diante de Deus. Elas nascem dela como frutos de uma árvore, não como pagamento de uma dívida. Se você já tentou ser bom o suficiente para se sentir aceito por Deus, pode parar. Essa conta já foi paga na cruz e você não entra nela com seu próprio esforço. E quando essa graça entra numa vida, ela muda alguma coisa por dentro. Isso não significa que você vai virar uma pessoa perfeita da noite para o dia. Significa que algo real começou a mudar em você, no seu jeito de amar, de perdoar, de olhar para a própria vida. Não é uma régua para você se medir com ansiedade. É uma promessa de que Deus está aos poucos tornando você mais parecido com Jesus. Hoje, descanse na certeza de que a sua salvação não depende do seu desempenho. Ela já é sua pela graça. E dessa graça que nasce tudo o que Deus ainda vai fazer em você. Você só precisa aceitar Jesus como Senhor e Salvador da sua vida e buscar essa graça, buscar Deus, buscar Jesus, entregar sua vida para Ele, orar, pedir perdão, estar debaixo da graça do Senhor. É uma dádiva. 14h52, na nossa sintonia, o Luiz Moreira. Um abraço para você, Luiz Moreira. Eu estou ótima, graças a Deus, eu estou muito bem. Obrigada, viu, meu amigo? Ah, claro que é possível, ele pediu o Eduardo Costa, Vai Viver a Sua Vida, oferecendo para mim e para todos os nossos ouvintes ligadinhos na nossa programação. Também desejo a você uma excelente tarde. Obrigada, Luiz Moreira, um abração, tá em Boston, Nova York, olha que tudo. Obrigada, meu amigo. Aqui são 14h52 e nós vamos curtir a música que ele pediu, não é mesmo? Vai viver a sua vida, vai viver, bora viver, seja a protagonista da sua história, seja a única. Vai viver a sua vida. Ó, escuta, né? Eduardo Costa vai cantar pra você a pedido do Luiz Moreira. Obrigada aos nossos ouvintes.

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Cidimar, Charles e Luzemar Pereira, eu volto para trazer o nosso Boa Tarde na Vale do Araguaia FM, primeiramente com o nosso flashback e depois atendendo ao seu pedido musical. Tchau, tchau, fiquem todos com Deus e na boa companhia do Antônio José. Está aqui na nossa rádio, depois de uns dias de férias, ele voltou. Gil Gomes, em Cachoeira de Goiás, um abraço pra você. O calorzinho tá muito, né? Mas dizendo ele que é melhor que o frio. Também acho, eu gosto do sol quente. Valeu, Gil Gomes, um abraço pra você. E aqui, ó, eu vou deixar aqui pra você, Gil Gomes, e todos os nossos ouvintes, nenhum de nós, astronauta de mármore. Curte aí, Gil Gomes, astronauta de mármore, nenhum de nós. Essa música foi sucesso da banda gaúcha Nenhum de Nós, lançada em 1989. Então aqui, direto do túnel do tempo, no nosso flashback. Tchau, tchau, beijos, curte aí. Astronautas de mármore, nenhum de nós, e até amanhã com a graça de Deus.

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3: Opa! Boa tarde, é. Depois de tanto tempo de férias, vida boa, hein? É, voltamos, né, pra mais um Tarde Sertanejo. Hoje é 11 de março. 11 de março, você lembra do atentado, né? O atentado lá no, nos Estados Unidos, né? Aquela Torre Gêmeas, né? Que desceu abaixo, levando várias vítimas, né? Naquela época. Gente, então, muito boa tarde a todos vocês. Boa tarde aí a minha querida linda Aragarças, minha querida Barra do Garça, grande Barra, né? Boa tarde também ao nosso querido Pontal do Araguaia, boa tarde aos nossos ouvintes. Sentiram a falta aí, a voz do Antônio José. Boa tarde lá pro meu amigo Agenor, boa tarde lá também pro Cidismar, boa tarde também lá pro André, boa tarde também lá pra Gislane Vidal, boa tarde lá para o João Nilson, boa tarde também lá para o nosso amigo Jones. Uma boa tarde especial para todos os nossos ouvintes, né, gente? Vamos ver aqui. É o dia, as comemorações, hoje é dia também da Santa Clara, o mártir de Santa Clara, né? Hoje comemora também esse dia internacional, dia internacional do encanamento, né, do sistema hídrico. Então tá, gente, vamos começando por cá, com muita moda e muita informação do nosso comércio, e também dos nossos colaboradores, abração também da nossa galera aí. É que tá curtindo, né, a Vale do Araguaia. Então, um abraço lá pra minha amiga Helena Fistão, hoje fazendo aniversário. Um abração, muitas e muitas felicitação de aniversário pra Helena Fistão. Né, Helena? Um abraço, minha querida. Muitos e muitos anos de vida, né? Parabéns pra você. Feliz aniversário. E muitas felicidades, Helena Fistão. Muito obrigado. Então, Morena. Morena não, é a Helena Fistã.
4: Oi, Antônio querido. Muito obrigada do coração. Obrigada, querido amigo. Uma boa tarde pra você.
3: Tá certo, minha querida, tá certo. Então tá. É, daqui a pouco nós vamos fazer uma moda. Passou uma moda aí, o Ney Nando, né? Ney Nando aí pra a Helena Fistã, completando aí esse seus aniversários, colhendo mais uma rosa no jardim. É, no jardim. Ai, maravilha, né? 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Então, um abraço para aquela galera lá. Então tá, já são 15 horas, 11 minutinhos aqui na Vale do Araguaia. Nós está só começando a programação. Quero mandar um abraço lá pro pessoal lá no Nova Barra. Alô, Geraci, você tá boa, minha querida? Um abraço pra Geraci, um abraço pra sua nora, um abraço pra irmã lá em Rio Verde, né? Um abraço aí pra toda essa galera que tá curtindo aí no Nova Barra essa programação. Uma tarde especial de terça-feira pra vocês, tá bom? Então, um abraço lá pra Geraci, ali no Nova Barra do Gasto, Nova Barra Sul, né? E para toda essa galera aí dos adjacentes, né? Os setores adjacentes. Um abração especial pra vocês, tá bom? Vamos aqui com muita moda bonita, muita moda sertaneja, muita informação dos nossos comerciantes. Nós vamos aí pra essa tarde, terça-feira, com muita moda boa, tá bom? Um abraço aí pra vocês. Vamos continuando, chegando aí mais a primeira moda. Chegando aí o João Mineiro Marciano, pra você curtir o pedido aí lá do Joaquim Neto, tá chegando aí pra você. Falou, Joaquim, vamos curtir. Ha ha.

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Ce modone bude, mas bem novento. Tinha mais ouvido da tarde. Olha que modão bom, hein, senhor? Que maravilha. Vamos ver aqui. Fundo musical. Aê, fundo musical com a amiga dela. Então, gente, vamos continuando por cá, hein? Que moda boa, maravilha. 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Ah, esse. Bem, gente, vamos atender mais um ouvinte nessa tarde gostosa, terça-feira, 42 é muito, né, Tony? 40 graus na Barra. É, terça-feira bacana, 11 de agosto, né? Agosto de Deus. 11 de agosto. Então tá. Olha, vamos.

0: De agosto, né? Agosto de Deus. 11 a 11 de agosto. Então tá. Olha, vamos continuando aqui. 11 de agosto. Vamos continuando aqui com um pedido aqui da minha amiga. Amiga Genoveva, lá do Pontal do Araguaia. Boa tarde, minha querida linda Genoveva. Um abraço pra você, um abraço pra Lucimar. Um abraço aí pra todo o Pontal do Araguaia. Tem um áudio da minha amiga. Vamos ouvir o áudio.
1: Boa tarde, Antônio. Até que enfim você voltou, né? Antônio, passa a música da Carmen Silva pra nós. Vem meu amor, você na saudade me mata, só pra nós curtir mesmo. Tá bom? Obrigado.
0: Beleza, bom demais da conta, minha querida Genoveva. Abraço pra você, ótima tarde. Bom demais. Tô vendo você sempre nas piscinas, curtindo os rios, né? Aos rios de nossa cidade, parabéns. É isso mesmo, tem que fazer isso, tem que correr pra curtir a natureza. Tá chegando então a Carmen Silva pra nós curtir aqui nessa tarde gostosa, né? Que maravilha. Então tá, vamos ouvir aqui o que que tem pra hoje. Ô, Carmen Silva ajeitando. Essa moda.

Modão, hein? Olha, hoje, gente, dia 11 de agosto, esse mês ele costuma ter a fama, né, popular de que demora a passar. Mas o dia 11 de agosto tem 24 horas normais, como qualquer outro dia, né? Então essa fama popular em meio de agosto demora a passar, mas não é nada, né? É só impressão popular do povo. Então tá, gente, hoje também, ó, falta 142 dias pra acabar o ano, hein? 142 dias pra acabar o ano. Comemorando também o dia do estudante e o dia do advogado no Brasil. Não é feriado nacional. Olha a sensação de demora, a ideia é de que agosto demora muito, é apenas uma impressão cultural, psicológica. O tempo do relógio e do calendário passa no mesmo ritmo normal, né? Então é só uma cisma do povo que agosto demora, agosto é complicado, né? Mas não, é normal. Gente, vamos embora para falar aqui dos nossos colaboradores. 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Vamos atender mais um ouvinte? Agora eu vou atender a Girlane Vidal, lá na Vila Maria. Oi, Girlane Vidal, minha querida, tudo bem com você? Um abraço, ótima semana, boa terça-feira. Ela pediu aqui um peão, Lamento de um Peão. E oferece aí para o Giovanni, está fazendo aniversário hoje também na Vila Maria, o Sérgio. Oferece também para a Helena Fistan, aniversariante de hoje. Alô, Helena, essa é para você também, tá? Oferece aqui para a Mel Faria, para mim aqui no estúdio. Oferece para a Lucimar. Oferece também para a Genoveva. Oferece para a Janete Segatti. Oferece para o Francisco, Hamilton Araújo. Oferece também para o Batatinha, oferece para o André da Band, oferece também para a Miralva Lacerda, para a Dorinha, para a Lindinha. Oferece para toda essa galera que está ligada no Vale do Araguaia, viu? Na Vale do Araguaia é melhor. Então, ótima tarde para vocês, vamos curtir essa modona que a Gilane pediu. Tá chegando o Lamento de um Peão com o Peão, o Goiânia e o Paranaense, hein? Ô, modona boa.

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0: modão bom, sou... Rapaz, a hora voa, meu tempo urge, o tempo não tem dó de ninguém não, né, André? O tempo não tem dó de ninguém. Vamos atender mais um ouvinte? Vamos atender a Lindinha, que tá em casa hoje, limpando a casa, cuidando de casa, feriado. Juninho Dotinho agora e nós vamos atender você, viu, meu garoto? Então, cadê a Lindinha? A Genoveva também agora. A Genoveva atendi já, né? O André da Band agora, Miralva também. A linda do Poço Fiscal. Ui, Lindinha, então tá. 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Então, daqui a pouco, pede uma moda aí, viu, Morena? Pede uma moda. Um abraço pro André, lá na chácara. Um abraço também lá pra Bruna. Um abraço pra Marli. Um abraço também pra toda essa galera que tá ligada aí na Vala, aí na Aragarça. Um abraço, Genô. Então tá, boa tarde, Lindinha. Vambora ver o que a Lindinha tá falando aqui comigo.
1: Antônio José, também ofereço aí pros meninos que mandam música pra mim, tá? O Adel vai. Boa tarde, Antônio José. Tudo bem com você, menino? Eu tô bem, tô em casa, hoje é meu dia de folga, tô cuidando de casa. E eu vou pedir a música de Zé Felipe, Saudade de Você, e ofereço pra você, pra sua família, pra todos os seus ouvintes, pra Helena Fistan, que está aniversariando hoje, pra Melzinha, que acabou de sair, pra todos nós do Posto Fiscal, minha família, e pra Janetinha Segatti, pro Francesco, pra Dorinha, Alzira, Gerlane Vidal, Mirava Lacerda, pra Deusa, e todos os aniversariantes, tá bom? Tchau, tchau, menino, fique com Deus, bom trabalho. Antônio José, também ofereço aí pros meninos que mandam música pra mim, tá? O Adel Vai, o André, o Giovanni. Alô, menino. Tchau.
0: Tranquilo. Bom demais. Ótima tarde pra você, minha querida. Vamos ouvir então um modão aí chegando no seu rádio. É só pra começar a tarde, viu?

0: Gustavo Lima, Xande Avião.
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2: Beleza, bom demais da conta, gente. Olha, notícia boa pra você, meu amigo Batatinha, tá chegando. Hoje tem Batatinha, viu, com o programa Cantaraguaia. Oi, Delvânio, de Goiânia, você tá aí na Batatinha, ouvindo o Vale do Araguaia, programação da tarde com Antônio José. Seja bem-vindo, nossa grande barra, viu? Seja bem-vindo aqui na nossa querida Barra do Garças, Aragarças Pontal do Araguaia. É, meu amigo Batatinha, meu considerado, nosso amigo desde... Tem 40 anos, né, Batatinha? Não vou falar que é mais, não, porque senão você fala que nós é velho demais. Então, um abraço pra Cheirosa aí, um abraço pra Batatinha, um abraço pras meninas, um abraço pro Delvânio lá de Goiânia, um abraço pra toda essa galera que tá aí na casa do Batatinha. Hoje tem Batatinha, viu, gente? Vocês ficam preparados aí. Hoje tem Batatinha. Ô, Hamilton, hoje tem Batatinha. O Hamilton lá na Aragarças procurando. Cadê o Batata? Cadê o Batata? Cadê o Batata? Hoje tem Batatinha, gente. Então tá bom, hein? Então, falou, meu amigo Batata, um abraço, muito bem-vindo, Vale do Araguaia te espera, e nós vamos atender mais um pedido aqui, agora eu vou atender aqui a Miralva Lacerda. Boa tarde, Miralva Lacerda, mas antes nós vamos falando sempre em nome dos nossos colaboradores. 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Boa tarde, Miralva Lacerda. Deixa eu atender a Miralva Lacerda. Tudo bem com você, minha querida? Um abração especial. Pediu um modão pra nós que não viu o que ela pediu. Vamos falar aí, Miralva.
3: Boa tarde, Antônio José. Tudo bem com você? Sentindo sua falta. Antônio José, hoje passa pra nós aí a música com o Milionário de Zé Rico, Mundo Fantasia. Eu ofereço pra todos vocês da rádio. Também para Dorinha, Neide, Dalci, Aline, Alzira, Lindinha, Leni, Hilda, Gerlane, Vidal, Francesco, Cícero e todos que gostarem da música. Muito obrigado. Tenha uma ótima terça-feira e fica com Deus.
2: Beleza então, minha querida, vamos ouvir esse modão.

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Bacana, bacana, gente, maravilha, vem. Toca meu canarinho prisioneiro, canarinho prisioneiro. Boa tarde, Antônio. Boa tarde, grande Antônio José. Rapaz, já tava com saudade, uai. Sumiu, hein? Antônio, se for possível, toca pra nós aí, o Chico Rei Paraná. Saudade de nós dois. Ofereço aí pra você, pra toda a galera que estiver ligadinho aí na programação. Valeu, Antônio José, fique com Deus. Um abraço pra você, valeu. Então tá, meu amigo Luiz de Boston, mandando a mensagem pra nós, né, o Luiz Moreira lá de Boston, tá ligadinho na Vale do Araguaia pela internet. Aí nós tocamos milionário, Chico Rei Paraná, vamos tocar essa moda aí, pra o meu amigo, saudade de nós dois, chegando aí agora no seu rádio, viu? Muito obrigado, boa tarde, vamos ver.

0: Beleza, bom demais da conta, já são 14, ou melhor, 16 horas e 14 minutos aqui na Vale do Araguaia. Abração lá pro pessoal lá no Pontal do Araguaia. Um abraço pro meu querido amigo Sargento Stênio, lá no Pontal da Polícia Militar de Barra do Garça. Um abraço pra você, Sargento Stênio, pra todos os nossos policiais de Barra do Garça, gloriosa Polícia Militar de Mato Grosso. Então, vamos embora lá. 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Meu amigo Elvis, um abraço, nosso gerentão arrojado ali, o pessoal do Mundo das Máquinas, ótima semana. E vamos com mais um atendimento, agora minha amiga, o André, agora o André Miralva, o André da Band, abraço André, boa tarde André. André, mandar um abraço pro André Diniz também, o meu amigo cantor, o cunhado do Zé Pequeno. Alô, Zé Pequeno, lá no Zé Pequeno tem uma caranha boa também, lá no Zé Pequeno. Então tá, vambora ouvir aqui a voz do André. André, boa tarde, meu amigo, fala aí, garoto.
1: Boa tarde, Antônio José, o homem da propaganda. Antônio, eu senti essa falta. Quando você não vai, a rádio fica ruim demais.
0: Rapaz, mas
1: eu quero pedir uma música pra Gerlane Vidal, pra Lindinha, pra Dorinha, pra Rosane Baixão Antônio, pro Sidmar Charles, pro Edinaldo, pro Edielson, pro Domingão e pra Rosane Baixão Antônio, algo mais, Xande Avião e Gustavo
0: Lima. Agora, meu amigo André da Band, agora vamos atender o André. Muito obrigado, André, muito obrigado, boa tarde pra você. Pra toda essa galera que tá ligada aí, pra você, esses que você citou aí, aqui na Vale do Araguaia. Olha, chegando aí, Xande Avião. Modão.
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5: Bacana, bacana, gente. 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
5: Olha, vamos falando sempre também, não. 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Vamos atender mais um ouvinte agora, minha querida Dorinha. Tudo bem, Dorinha? Boa tarde, Dorinha. Tudo bem com você, minha querida? Um abraço especial. Ótima tarde, Dorinha, lá do Jardim dos Ipês. Vamos ouvir aqui o áudio da Dorinha.
7: Boa tarde, Antônio José. Tudo bem com você? Eu tô bem. Antônio José toca com André e Andrade, o Jardim da Passarada. Eu ofereço para você, pro Caetano, pro Vicente, Milton, Serginho Esteca, Anjo do Bem, Francisco, Giovanni da Vila Maria, André da Band, Valdivino, Helena Fistan, pelo aniversário dela, e para Janete Segatti, Lindinha, Miralva Lacerda, Maria Rita, Gerlano Vidal, Zira de Nova Barra, Joana, Mel. E quem estiver ouvindo e gostar da música. Que com Deus, Jesus, te abençoe grandemente.

0: Vini gostar da música. Que com Deus, Jesus, te abençoe grandemente.
1: Bacana, bacana então, Dorinha. Abraço, viu? Bacana então, Dorinha, muito obrigado pela audiência, show de bola, abraço pessoal do Jardim dos Ipês, aí, um abraço lá pro senhor Genô também, pro Delvino, pra toda a galera do Bela Vista, lá no Prajá também, muito obrigado pessoal pela audiência, vamos ouvir então, esse modão André Andrade, chegando.

você, minha querida. Show de bola, viu? Então, minha querida Helena F. Stan, muito obrigado pela a sua parceria, pela amizade, né? Então, hoje, essa data especial, e eu quero cumprimentar nessa tarde, né? Helena F. Stan, fazendo aniversário. Helena, parabéns pra você, minha querida, que o criador dos céus e da terra, Iau, em nome do Iau, te dê muitos e muitos anos de vida, que você continua com essa força, com essa energia, essa determinação de contagiar todos os lugares que você chega, com essa energia positiva, essa energia forte, né? Essa determinação. Feliz aniversário, muitos e muitos anos de vida. Parabéns, viu, querida? Muitas felicidades, saúde e muito sucesso. Que o Criador do céu e da terra continue te dando essa alegria sempre para você superar e conseguir atender toda essa população que sempre precisa do seu serviço e você está sempre disposta. Parabéns, feliz aniversário. Vou tocar a música aniversário do Ney Nanda aqui para você, agora na Vale do Araguaia, a mais ouvida já às 16 horas. 16 horas e 35 minutos. Chegando aí o Ney Nando pra minha querida Helena Fistão e pra todos os aniversariantes. Giovana na Vila Maria também tá fazendo aniversário. Parabéns pra ele. Chegando aí o Ney Nando com mensagem de aniversário. Pra o grupo Amigos da Viola. Bora lá.

Bacana, bacana, gente. Já são 16 horas e 34 minutinhos aqui na Vale do Araguaia. E eu quero aproveitar esse momento para parabenizar aí a aniversariante de hoje, a Helena Fistam, minha loira linda. Um abraço.

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Parabéns, parabéns, parabéns a todos os aniversariantes do dia. É, Vale do Araguaia, já 16 horas e 38 minutinhos. Vou atender mais um ouvinte, ia ser muito especial esse ouvinte, né? É muito especial, minha amiga Mel Farias. Rapaz, e que uma honraria na tarde ser surpreendido com um pedido de uma moda aqui da Mel Farias, radialista, né? É a filha da doutora Rosália. Então tá, abraço, Mel Farias. Vamos ouvir. Muito obrigado pela audiência, rapaz. Ela tá no rádio, aí ouvindo o rádio. Bora ver, ela pediu o cheiro de shampoo, né, com o Christian Ralph, e oferece pra doutora Rosália, oferece pra maninha, oferece pro papai, Antônio, e oferece pra galera que tá ligada aqui na Vale do Araguaia. Então bora ouvir, cheiro de shampoo pra Mel Farias. Isso é boa demais, hein?

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9: 16 horas e 47 minutos.

Beleza, bom demais da conta, gente. Já são 16 horas, 48 minutinhos aqui na Vale. Quer mandar uma boa tarde lá pro meu amigo Antônio. Oi, Antônio José, tudo bem? Queria ouvir uma música aí. Canarinho Prisioneiro, eu passei agora há pouco, meu amigo Edinaldo, da Silva, Santo Antônio. Muito obrigado pela audiência. Abração lá pro João Nilson, também ficou quietinho hoje. Rosângela, lá do bairro. O Cinesmar, SBT News, um abraço. Também a Sônia Maria, abraço pra Sônia Marli. A Marli do Baiano, Petalugo, abraço Marli do Baiano. A Neraci Cordeiro, Neraci Cordeiro. Lá de Aragarças, um abraço. É o Darcy também do Jardim Toledo. Abraço pessoal do Jardim Toledo aí. É a Désio Borges, Nova Barra Sul. E também o André Carvalho, viu? O Sandro, né? O Sandro Gomes, Pitaluga, um abraço. A Elson, também muito obrigado pela audiência. Josina Pitaluga, abraço pra Josina, o Devair também. E toda essa galera que tá ligadinha, né? Eu vou passar a música do Canarinho Prisioneiro, passei aqui pra outro Canarinho Prisioneiro, pra aqui o meu amigo Edinaldo, viu, Edinaldo? Ah, cadê? Aquele Canarinho Prisioneiro, música Prisioneiro, é isso mesmo, né? É o Chico Rei Paraná. Chegando aí, então, pra você e pra toda a galera que tá ligada. É duas vezes que eu passo essa moda hoje aqui, mas é porque a moda é boa.

Ô, modão bacana, gente, aí se ouviu, Chico Rei Paraná, nessa tarde gostosa, já são 16:53 minutinhos, eu quero dizer pra você que hoje tem Cantaraguaia, Batatinha tá de volta, alô Batatinha, lá no Vista Bela, muito bom saber que você tá aí, meu garoto, agorinha, o Batatinha tá aí no pé do eito, viu, pra comandar essa nave aqui até as 19, aí vem o Vicente Ketsu. Aí, no outro dia, aí depois tem o Hamilton Araújo, de manhã. Aí depois também tem o Love Hits com o Vicente, né? Logo depois do Batata, né? E de manhã tem o Bom Dia Barra com o Orides Filho, Mel Faria. E depois tem Vicente Ketsu, né? Gente, eu vou deixar o modão, já tá chegando o horário de ir embora, nós vamos já cumprimentando aí toda a grande Barra, deixando um abraço especial, Pontal do Araguaia, Barra do Garças, todos os setores lá em querida Aragarças. Amanhã, gente, férias acabou, julho foi embora, agosto já tá já quase no meio do mês, hoje é 11, e amanhã nós vamos estar aqui às 15 horas para montar de sertaneja, renovado, energizado, para passar aquelas modona bacana para você, tá? Olha, eu quero agradecer os nossos colaboradores, quero agradecer também aí os nossos ouvintes, as pessoas que esteve comigo o tempo todo durante a programação. Muito obrigado pela audiência. Todos vocês, viu? Quem não pediu música, os que só ouviu, muito obrigado pela audiência. Quero agradecer em nome do IAL, o Criador dos céus e da terra e da fonte das águas. Esse é o Criador, é, que disse que haja e ouve tudo, né? É, a diferença é que fora do haja só veio o ser humano, que o Iau fez com as suas próprias mãos e colocou o fôlego de vida em cada um. O fôlego de vida, o DNA de Deus. É, você sabia que quando você dorme, você volta para Deus na mesma hora, é automático. Ah, tô em base em que isso? Mas base que o fôlego é dele, volta pra ele. Não é mesmo? Vai estudar a escritura que nós vamos descobrir que é isso. Aí tem muito amedrontamento, amedronta o povo, é aquilo, não. A escritura diz que na morte não tem lembrança de nada. Não tem lembrança. O duro é quando você vai embora, mas aí é aquele, já dormiu um sono que você dorme, mas não dorme, você fica remoendo, fica sonhando, aquele trem, você não dorme. Aí isso não pode acontecer, é isso, morrer e ficar com a mente funcionando. Aí não funciona, né? Tem que morrer mesmo, que aí o trem é tranquilo, aí é sossegado. Aí você tá livre. Aí o fôlego de Deus volta para Deus. Em nome do Yalcha, o Machio Cristo, o Salvador, meu Salvador, eu desejo uma boa tarde para vocês, que ele possa nos abençoar de verdade, né? Todos nós abençoar, benção. Obrigado, Criador, pelo fôlego de vida. Obrigado pelos amigos, obrigado pelo serviço, obrigado pelo fôlego, oxigênio que nós respiramos, que é de graça, né? Tem um amigo do catolicismo que ele fala, a binga é pagada, a cerveja é pagada, tudo é pagado. Para morar com Deus é tudo de graça, não paga nada, você vai, é de graça, né? É de graça, oxigênio é de graça. Vai comprar um botijão de oxigênio para pôr no nariz, para respirar, para saber quanto é que custa. Agora aqui você tem aí o oxigênio aí, aí à vontade. É, às vezes quando você vê uma poeirinha você ainda reclama, o oxigênio é bom demais da conta. Gente, fiquem todos com Deus, a filosofia que uma hora eu vou falar mais um pouco sobre isso, mas amanhã, agora e o Batatinha tá aqui, amanhã às 15 horas nós estamos aqui. Quero agradecer também o meu amigo, diretor-presidente da Vale do Araguaia, o Fernando Del Montes, por esta oportunidade, agradecer também todos os nossos ouvintes e os nossos colaboradores. Nós vamos deixar um modão aqui, um modão bom demais, um modão bacana para vocês. Até o Batatinha chegar, porque o Batatinha tá colando aí, viu? Batatinha tá colando, tá com a sede hoje, rapaz. O menino tá com a sede, porque ele ficou quase 30 dias aí, ó. Essa moda do Christian Ralph aqui, eu quero oferecer pra todos os amantes da música do Christian Ralph, igual eu, que gosto demais. Essa é Yolanda. Modão, hein?

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Alô, amigos, alô, senhores, alô, senhoras. O nosso muito boa tarde está começando mais um Canto Araguaia aqui pela sua Vale do Araguaia FM. A partir deste momento, o melhor da música sertaneja se desfila aqui pela sua 98.7. A Caçulinha, a rádio mais ouvida da região. Mas a nossa programação está apenas começando e nós vamos até às 7 da noite, ou então até às 19 horas. Então, se você é fã de moda sertaneja, você já está na sintonia certa. Você estava na companhia do nosso amigo Antônio José. Alô, Tô em Loucura, bom descanso, cheiroso. Então, para todos os fãs de moda sertaneja, a partir deste momento, o nosso telefone já está liberado. Você já pode ligar para cá, escolher o seu sucesso e mandar para quem? Para quem você quiser. Manda para o amor da sua vida ou para a pessoa que você mais ama. Ou então você manda para a pessoa que você mais gosta. O nosso telefone para contato é muito fácil, é 66. É 99244-7878. Esse é o telefone do sucesso. Ligue pra cá ou manda seu áudio, manda pra quem você quiser. Rapaz, o Tuirão Busto de Égua já chegou. Alô, meu amigo, meu companheiro Tuirão Busto de Égua. Já mandou um áudio, Tuirão? Vou ver agora, tá bom, cheiroso? Então, para rasgar as cortinas da sua Vale do Araguaia FM e também do nosso Canto Araguaia, vamos começar mais uma vez, senhora. Alô, meu amigo Nego Velho, já está na sintonia. Alô, Nego Velho. Rapaz, olha, o Macarrão Mota, tá, né? O Macarrão, taxista de Barra do Gás, irmão do Fernando, irmão do patrão. Rapaz, meu amigo, meu companheiro, Macarrão, forte abraço para todos os taxistas. O nosso carinho, nosso abraço, nosso muito boa tarde pra você, meu amigo Macarrão, e para todo o povo que acompanha a nossa programação. Chegando agora, Rick Renner, Matando a Saudade, às 17h13, ou então 5h13. Bom, agora acabou o rolo, né? Vamos até às 7. Acabou o problema, já passou aquela tribulação, já acabou, né? Agora é só sucesso até às 7 da noite. Ligue, participe, peça teu sucesso. Manda para o seu cheiroso, para a sua cheirosa.

0: Falando agora com a Gislaine da família Vidal de Vila Maria. Alô, meu amigo Macarrão, forte abraço, cheiroso. Vou ver se o áudio aguenta. Bom, cheiroso, rapaz, pela primeira vez o Macarrão participa da nossa programação. Macarrão, cheiroso, aguenta responder, tá bom? É irmão do patrão, família Del Monte. Aí a família abençoada, hein? Então nós vamos seguindo com a nossa programação, porque o Tuirão Buxiago já mandou um trem aqui dentro. Agora eu sei qual o buraco da trem, peraí. Se eu errar, não acerto o outro, tá? Então, ô Tuirão, cadê o serviço da Selic? Peraí. Cadê o seu Tuirão? Errei. Não é nesse, não é no outro. Aqui é bom, ó, dá uma mudadinha aqui, agora eu já cheguei perdido já. Peraí. Peraí, agora acerta, peraí. O Tuirão, quando você erra um buraco, você acerta no outro. É bom, porque tem dois, né? Aguenta as mãos aí, Tuirão, mochilha agora.
1: Meu papo tá de...
0: Agora tem erro, não. Tuirão, cadê você? Peraí, cadê você? Agora você vai falar.
2: Fala, ah, meu gato, tô aqui pra te ouvir.
0: Ô, oh, benção.
2: Eu obrigado, tô te ouvindo.
0: Cheiroso. Amém, cheiroso. Obrigado, cheiroso. É o Tuirão Buxiago.
2: Manda de Barreirite aí pra nós.
0: Já.
2: Qual? Menino da Canoa. Falou, tchau, Canoa. Tchau, te amo.
0: Ah, e aí não, a cheirosa tá aqui, ela é ciumenta, hein? Ela já disse que me ama, a cheirosa é ciumenta, ô, Mocorongo. Ela vai mandar castrar o seu, Mocorongo. Mas então tá certo, meu amigo Tuirão, meu amigo de longas datas. Você é diferenciado, Tuirão, igual seu, seu por fora. Aí é por fora igual bago de porco, hein? O Tuirão Buxiago, olha teu sucesso aí, Mocorongo. 5, 18... Manda boa no teu rádio, vamos até a 7. E a Lindinha também mandou, Lindinha, depois dos carros. Xerosa, aguenta as portas, Xerosa. 5, 18 e meio.

0: Voltamos agora.
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0: Mas então já voltamos, né? Já voltamos com o nosso cantarago é lindinha, Guia das Pontas e Xaraça. Então, a partir desse momento, olha, o nosso telefone já está liberado. Você já pode ligar pra cá, escolher o seu sucesso, mandar para o seu cheiroso, para a sua cheirosa. 524. Ei, Val do Araguaia. E o nosso cantaraguaia tem sequência. Tem sequência, vamos até às 7 da noite. Rapaz, ficamos mais de 30 dias fora, hein? Mas tá tudo certo, tudo deu certinho. Já estamos novamente no microfone aqui da sua Vale, mandando moda para todo o país. Mas então tá certo, e lá em Goiânia tá o filho Robin. Alô, filho Robin, pedala, Robin. Mas tô pedalando, pai. Mas então tá certo, filho Samaro, forte abraço, bom trabalho, filho Robin.
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0: Também a loira dos olhos azuis na sintonia da nossa programação tem a neta Juliana e a Xerosa aqui, né, Xerosa? Ela que andou tranquila. Eita, ferro, hein, Xerosa? E a Geslaine dá um cheiro pra Xerosa, né? Eu tô com essa moda agora, Geslaine da família Vidal da Vila Maria. Rapaz, eu falei.
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0: Eu falei agora, hein, que era o meu amigo, meu companheiro Macarrão, né? Mas é Marcos. É o Marquinhos Matataxistas Mocorongo. Eu falei que era o meu amigo Macarrão. Ele deu mas não é ele, hein? Ele é taxista, ó. O Marquinhos é mototaxista. Ele mandou um áudio aqui, vê o que ele fala aqui. Ô, Marquinhos mototaxista cheiroso, cadê você? Fala aí, cheiroso.
2: E aí, Mocorão,
0: você apareceu. Olha eu aqui, olha eu aqui. Olha
2: aí
0: aqui.
2: Depois você prepara aí um Teodoro Sampaio.
0: Ixi.
2: Ela apaixonou no motoboy.
0: Ué, e quem tem?
2: Tá ouvindo você aqui no ponto, aqui apaixon... é o seu cachorrinho também.
0: Meu Valdir. Cachorrinho? Não tem não. Não tem não.
2: Dona verde e amarela.
0: Meu cachorrinho.
2: Por fora.
0: Não tem não. Meu cachorrinho não tem não. Ô, seu cachorrinho, é seu, não é meu não. É meu cachorrinho, Xerosa. Não tem não, é o seu cachorrinho. Alô, seu cachorrinho. Um forte abraço para o senhor. Rapaz, ela apaixonou no motoboy? Rapaz, não conheço não, hein. Vou trazer uma pra você, enquanto eu acho outra, tá bom, cheiroso? Eu achei um desses caras aqui, olha. Esse cara é bom, hein. Vou dar qualquer castanho e o caju pra você, tá bom, cheiroso? Enquanto eu vou achar essa moto, hein. Que ela apaixonou no motoboy. Vai dar as motos, cheiroso. O Marquinhos mototaxista, pra você e pro seu cachorrinho. E para todos os amigos mototaxistas de Barra, Pantara, Garças. Para todo o povo que acompanha a nossa programação. Vou caçar ela apaixonando pelo motoboy.
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benção aí, que é tão bonita, hein? Eita, benção, peraí, ajeitar um negócio aqui, peraí, falando com ninguém agora aqui, ó. Cadê o trem aqui? Cadê o trem aqui, mó... Bagunçou o trem, peraí, deixa eu ajeitar aqui de novo. Agora ficou bom, né? Aí... Peraí. Ah, agora ficou joia, hein? Achou, né, Mocoro? Agora você...

0: Momento eu batendo pra Cuninho Curitiano. Eu venho aqui buscar, olha, o sorteio que é a dona Darcy, né? Do pedão do Poço Artesiano do Lá.
1: Preciso falar.
0: Como é que chama o setor de lá, Mocorongo? Peguei quem já tomou café e falou, ixi, tá doce, né? Falei, tá nada, falei, tá doce, eu tenho diabetes, gosto de café amargoso. Falei, então já foi. Falei, quem fez o café? Foi a Mel Farias. Falou, fala pra ele minguar o doce, tá? Falei, então tá certo. Mel Farias? O Leguinho Curitiano falou, esse café, senhor, tá doce, tá? Ele falou, não, mas já tomou já, né? Então ele gostou. Então tá certo, meu amigo Neguinho Curitiano, forte abraço. E eu fiz uma bagunça aqui, tô ajeitando o zap, tá? E vou atender meu amigo Marquinho no mototáxi, esse bicho do negócio aqui, o trem bagunçou. Vamos ajeitar ele, tá bom, Neguinho?
1: Desculpa aos ouvintes.
0: Mas então nós vamos seguindo com a nossa programação, porque a nossa programação tem sequência trazendo o melhor da música sertaneja.
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0: Chega, amado Jodó. Agora vamos atender a Geslaine da Família Individual da Vila Maria. Alô, Geslaine da Família Individual da Vila Maria. A sua moda foi encontrada. É, falou, Batatinha? Manda moda para a cheirosa, né? Para todas as cheirosas, né? E para todas as pessoas que mandam moda para mim. Então tá certo, Geslaine da Família Individual da Vila Maria. Olha teu sucesso chegando. Bora, Chico Amado, bora, Jodó. Geslaine Vidal, 20 para 6.

0: Nós demora não. Nós volta agorinha.
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7: 17 horas e 45 minutos.
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0: Ei, Tuirão Buxiega, tá na hora de semana desse, né? Queimou o dentão, hein, Tuirão Buxiega? Para todos os cachaceiros, o nosso carinho, o nosso abraço, o nosso muito boa tarde. Já falta 16 para 6, aqui pela sua Vale do Araguaia FM. E o pau vai quebrando, trazendo o melhor da música sertaneja e as modas apaixonadas. Mas então tá certo também, agora envolver o áudio da Madalena Berlindo do Pontal do Araguaia. Alô, Pontal do Araguaia!
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0: Ei, moda boa, hein? Só pra matar a saudade, a sua programação diferenciada, que acontece todos os dias a partir das 5 às 7 da noite, de segunda a sexta, trazendo somente a boa moda sertaneja. Alô, meu amigo Nego Velho, no São José, também na sintonia da nossa programação. Aguenta as fotos, Nego Velho. Rapaz, o Tuirão tá apaixonado, hein, Tuirão? Olha, já faz algumas horas que o Tuirão não aparece aqui no nosso projeto. Eu fiquei mais de um mês fora do ar, né? Mas já voltei, deu tudo certinho, tá? Estamos aqui, olha, metendo fogo, hein? Pra todo o país. Então tá certo, Tuirão, cadê você?
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0: Ah, falou? Sim, tá.
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0: Xerosa tá aqui.
2: Falou, Xerosa último tá julgamento.
0: Xerosa tá aqui, ia mandar capar você. Mas então tá certo, meu amigo, meu companheiro Tuirão Buxiega. É o rapaz lá, ele é o presidente do Sindicato da Cachaça de Aragás, né? Então, para todos os cachaceiros também, o nosso carinho, o nosso abraço. Olha só, moda chegando, seu Mocorongo, moda boa, hein? Bora, não, que eu tô para o Robertinho, 12 para 6.

0: Mas então já voltamos, né? Atendemos meu amigo, meu companheiro Tuirão Buxo de Égua. De Aragarças, Goiás. Ele é o presidente do Sindicato da Cachaça de Aragarças.
1: Desesperado, quase.
0: Ai, os filhos de Goiás matando a saudade. Alô, seu Maurício, que Deus, senhor, senhor, em bom lugar. Agora nós gravamos o Maurício, com a dos filhos de Goiás, né? Para o nosso cantar agora, quando nós estávamos na TV Band. TV Band, que é 97 Barra do Garça, transmitindo para todo o país. Com o nosso cantar agora por 15 anos. Gravamos vários e vários artistas, né? E nós lançamos a dupla Ed Brito e Samuel. Então, forte abraço para todo o país. E é uma boa moda sertaneja. Vamos seguindo com a nossa programação, porque a nossa programação tem sequência e não para. Agora nós vamos atender a Lindinha.
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0: Oh, meu amor. Mas que

0: Mas então tá certo, cadê a Lindinha? Lindinha, cadê o seu Xerosa?
1: Boa tarde,
0: Xerosa. Boa tarde, Xerosa. Boa.
1: Quanto tempo, hein,
0: Xerosa? Moço, mais de 30 dias,
1: hein, Xerosa? Todo mundo com saudade.
0: Pois você, é, mas... E não tinha jeito,
1: Xerosa. Dormiu na braquiara.
0: Foi, é, vazamos. Mas foi, voltamos.
1: Motivos maiores, né?
0: É, foi, Xerosa, mas deu certo. Tudo deu certo.
1: Xerosa, já que você voltou, eu vou
0: voltei,
1: pedir
0: a música
1: de João Mineiro, Marciano, tarde. Sim. Demais. Eu
0: tarde
1: pra
0: demais.
1: Pra você, pra sua família, obrigado, pra sua Xerosa. Xerosa.
0: Muito obrigado.
1: Pra todos os ouvintes aí.
0: Que amém, Xerosa.
1: Saudade de você, pra todos da rádio, todos Xerosa, nós do Posto Fiscal.
0: Sim, Xerosa.
1: E pra quem me manda música, pra quem eu mando, tá bom?
0: Sim.
1: E um bom trabalho aí, menino.
0: Obrigado, Xerosa. Xerosa, obrigado, Xerosa.
1: Tchau, tchau.
0: Tchau, Xerosa, obrigado pela força, Xerosa. Mas então assim, nós vamos seguir, né, Lindinha? Porque a nossa programação é o seguinte, olha. É pouco papo e muita moda. Uma moda atrás da outra, Lindinha. Lindinha, olha, já faltam só quatro. Não é quatro não, Mocorongo. Olha, seis. Seis pra seis. Então seis pra 18. Bora, João Mineiro, bora, Marciano.

meu companheiro Giovanni, da Vila Maria. Ele falou, olha, eu orei pro seu irmão Antônio, né? Como é que ele tá? Eu falei, tá bom. Tá tomando medicamentos, né? Olha, eu preciso agradecer a todas as pessoas, né? Que ajudaram. O meu irmão Antônio também me ajudaram, né? Teve os cantores da viola, o Francisco, Janete Segato, todo o povo que estava empenhado, né, na campanha para ajudar o Antônio, meu irmão. Graças a Deus, olha, nós fomos para a cidade de Nova Mutum, porque Cuiabá não tinha vaga, né? Ele infartou, rapaz, olha. Infarto daquilo fulminante, quase fulminante, né? Faltou 2% para ele não voltar mais, viu? Mas olha, quanto que Deus faz as coisas certas e a gente não vê, né? Deus trabalha em lugar que você não possa enxergar. O que acontece, olha, ele infartou.

0: Agora você vai ficar tranquilo, não pode pegar nem 5 quilos de peso mais. Para o pedreiro, já sobe em andame, desce em andame, né? Carregando cimento, assim, concreto, já não pode trabalhar mais, né? Mas Deus faz as coisas certas, né? Pelo menos ele tá vivo. Giovanni, obrigado, hein? Obrigado a todos os cantores de viola. Obrigado ao patrão Fernando Del Monte, toda a equipe da Vale, que ajudaram pra que a gente ficasse lá, né? Durante aqueles dias lá. Em Nova Mutum. Foram bem tratados, hein? Toda a equipe de Barra do Garçom, um espetáculo, viu? Vamos rezar e voltamos agora, tá bom?
1: Seis horas da tarde. É hora de agradecermos a Deus por mais um dia abençoado. Pai nosso que estais no céu, santificado seja o vosso nome. Venha a nós o vosso reino. Seja feita a vossa vontade, assim na terra como no céu. O pão nosso de cada dia nos dai hoje. Perdoai-nos as nossas ofensas, assim como nós perdoamos a quem nos tem ofendido. E não deixeis cair em tentação, mas livrai-nos do mal. Amém. Ave Maria, cheia de graça, o Senhor é convosco. Bendita sois vós entre as mulheres e bendito é o fruto do vosso ventre, Jesus. Santa Maria, Mãe de Deus, rogai por nós, pecadores, agora e na hora de nossa morte. Amém.

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0: Nossos amigos lá de Goiânia, do Jardim Guarnabara, de Paulinho, Paulinho.
1: Nem você.
0: Agora já são 18:08. Ou então 6:08 aqui na barra. Alô, Goiás!
1: Eu
0: beijo. E assim nós vamos seguindo com a nossa programação, porque a nossa programação tem sequência e não para, né? É pouco papo e muita moda. Rapaz, agora olha.
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0: Eu vou atender nosso amigo Giovânio. Da Vila Maria.
1: Cheiro.
0: Alô, meu amigo, meu companheiro Giovanni da Vila Maria.
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0: Pra você e para todos os amigos da Vila Maria, o nosso carinho, nosso abraço, nosso muito boa tarde. Também tem Edson Almeida, também na sintonia da nossa programação. Lá no Pontal do Araguaia, Madalena Berlindo. No Santo Antônio, a dona Joana do Santo Antônio. E a Lindinha agradece. Obrigado, seu Lindinha. Sabe o que a Lindinha falou? Lindinha, cadê você, cheirosa? Cadê você, cheirosa? Atendemos a Lindinha agora, hein?
2: Valeu, cheiroso.
0: Bem, seu cheirosa.
2: Obrigadão.
0: Eu que te agradeço, cheirosa.
2: Boa noite pra nós.
0: Boa noite,
2: até
0: cheirosa.
2: Até amanhã, se até Deus amanhã,
0: permitir. Cheirosa. Ah,
2: permitiu. Ele há de permitir.
0: Oh, com Deus, muita fé. Amém, cheirosa. Com Deus, minha cheirosa. Mas então, ó, Madalena de Berlim, aguenta as pontinhas, tá bom, cheirosa? Daqui a pouco atendo o Cora de Aragastas. Mas agora vamos atender Giovânio da Vila Maria.
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0: Giovânio da Vila Maria fazendo mais aniversário hoje. Fica mais experiência, Giovânio da Vila Maria.
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0: Meu amigo, meu companheiro Giovânio da Vila Maria. Meu amigo Giovânio, eu sempre falo, eu sempre digo, olha. Também a Helena Fistano. Também tu fica mais experiente. Alô, Helena Fistano. Parabéns, meu filho. Helena Fistano. Olha, Giovanni da Vila Maria e a Helena Fistan. Eu sempre falo, eu sempre digo, olha.
1: Você,
0: que quando nós fazemos aniversário, nós não fazemos aniversário sozinhos.
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0: Nós fazemos aniversário com os familiares, com os bons amigos, sabe por quê? Porque os bons amigos também fazem parte da família. Então Deus proteja vocês, dê pra vocês muita paz, muita luz, muita saúde, muita sabedoria, porque beleza você já tem, o show da própria família. Então boas festas, meu amigo, meu companheiro Giovanni da Vila Maria e Helena Fistano do Santo de Barra do Garças. E o Giovanni falou, Batatinha, eu quero ouvir uma moda aí, olha. Mas antes eu quero dar os parabéns pra você, tá bom, meu amigo? Giovanni da Vila Maria. E para a Helena Fistano. E para todos os aniversariantes que estão pelo Brasil afora acompanhando a nossa programação. Boas festas, Helena Fistano. Boas festas, meu amigo Giovanni da Vila Maria. Para todos os aniversariantes de hoje. 6:11.

Mas então tá certo, já que temos parabéns para a Helene Fistano. E para os amigos Giovanni da Vila Maria, né? E o Giovanni falou, Batatinha, eu quero ouvir uma moda, hein? Manda minha moda logo, Batatinha. Então tá certo, meu amigo Giovanni da Vila Maria, olha o teu sucesso chegando. Fala, João Mineiro, bora Marciano. 6:12. Pouco papo e muita moda.

0: Mas agora já são 6h15. Ou então 18h15, matando a saudade com eles, Mato Grosso e Matias. Sucesso do passado, toque aqui na sua Vale do Araguaia FM. Para todos os amigos chacareiros, vazadeiros, sitiantes, o nosso carinho, o nosso abraço vem para os espeteiros na cidade afora, os botequeiros, aos taxistas, volta taxistas, aos amigos dos aplicativos, também todos na sintonia da nossa programação. Mas agora vamos falar com ela, Genoveva. Alô, Genoveva no Pontal do Araguaia.
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0: Ei, Mato Grosso e Matias, hein? Traz boas lembranças, sucesso do passado. Esse é o nosso canto araguaia. Pra você que ligou teu rádio agora, olha, o nosso canto araguaia.
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0: Ele acontece todos os dias a partir das 5 às 7 da noite. Então das 17 às 19.
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0: De segunda a sexta, trazendo o melhor da música sertaneja. Com pouco papo e muita moda. Deixa o bate-papo pra final de semana. Mas vamos trazer moda. Alô, Genoveva do Pontal do Araguaia. Cadê o seu Genoveva?
2: Boa tarde,
0: tá bom?
2: Batatinha.
0: Boa tarde, tranquilo?
2: Batatinha, passa a música pra nós, a Malu.
0: Malu?
2: Só pra nós curtir mesmo.
0: Sim, na hora.
2: Obrigado.
0: Eu que te agradeço, Genoveva no Pontal do Araguaia. E daqui a pouquinho, falando de Pontal do Araguaia, atender daqui a pouquinho a Madalena Berlindo, também pediu um trem aqui, né? Então chegando agora eles. Nossos amigos de Paulo e Paulinho, do Jardim Guarnabara, em Goiânia, na capital de Goiás. Cantando bonito para Genoveva no Pontal do Araguaia, né? Agora já são 6h17. Bora, Valdo Araguaia.

0: Falou, Cleide, eu volto no Horizonte, volta agorinha. 6h20.
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Se é só pra matar a saudade, ninguém pediu essa moda não, tá? Sim. Ninguém escolheu a moda. Coloquei só pra encher linguiça. Mas então tá certo e vamos seguindo. Vários amigos chacareiros, fazendeiros, sitiantes, os proprietários dos comércios, todos na sintonia da nossa programação, amigos pedreiros, carpinteiros, armadores, serventes e as donas de casa, os proprietários dos lares. Hein? Quem já trabalhou, tenha um bom descanso. E quem vai trabalhar, tenha um bom trabalho. Nós vamos seguindo agora, mandar moda para meu amigo Nego Velho. Ô Nego Velho, olha sua moda chegando, Nego Velho. Aí no Nova Barra, pra você, para todas as pessoas que estão na sintonia da nossa programação, enquanto a moda daquela saco de idem. Estão chegando eles, milionários da Rico Nego Velho. 6h28. Somente as selecionadas passam pelo nosso Cantaraguai. E pela sua Val da Araguai FM.

0: 6h31. 31 não, meu caro, 6h32. Falou errado não, eu sou por fora. Alô, meu amigo, meu companheiro Lazinho das Velhas.
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0: Meu amigo Geleia, alô, divino Geleia.
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0: Rapaz, tem muita gente escutando nós, hein?
1: Não
0: tá, benção.
1: Ser.
0: Agora em atendo Dona Joana do Santo Antônio.
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0: Mas então tá certo, agora vamos atender. Divino Geleia, aqui no Santo Antônio.
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0: ele escolhe a moda e manda pra quem gostar do gin e do geno. Então tá certo, nosso amigo Divino Geleia. Olha teu sucesso chegando. E assim a nossa programação já começa a caminhar pra reta final de hoje, porque nós vamos até as 7 da noite. Então até as 19 horas. Bora, geno, bora, geno. 5, não é 5 não, meu coronel, é 6h33, falando errado, sou por fora.

Certo, nós atendemos nosso amigo divino Geleia, aqui no Santo Antônio, na nossa querida Barra do Garças. Rapaz, olha, quem tá ouvindo nós agora lá em Goiânia, na capital de Goiânia, nosso amigo Bigode. Rapaz, o Bigode é que arrumou nossa viatura pra poder vir embora. Ô, seu Bigode, um forte abraço para o senhor e para o todo familiar. Rapaz, se não fosse o Bigode, eu tava lá até hoje, hein? Bigode, muito obrigado, hein? Chegamos aqui tranquilo, folgado, vindo devagarzinho, né? Já estamos em Barra do Garças, temos a viatura. Mas então tá certo, meu amigo Bigode, olha. Eu vou trazer uma moda para o senhor, o senhor gosta de modão, né? Então, falando de modão, traz hoje o gino para sacudir todo o território nacional. Já são 6h36, ou então 18h36, aqui na Barra. Essa moda aqui para meu amigo Bigode, lá em Goiânia, na oficina, agora trabalhando e ouvindo na nossa programação. Seu Bigode, para o senhor e para todas as pessoas lá na oficina agora de momento. Olha o seu amigo Bigode! 6h36, Bigode! Alô, Goiânia!

Seu bigode em Goiânia, na capital de Goiás, um forte abraço. Alô, filho Robinho. Alô, filho Samara. Alô, Deusália, Olília, Carol, Camila e Pedro e Vitória. Alô, Maria Luísa. Mas então nós vamos seguindo, agora atender Madalena.

0: Pedro e Victoria. Alô, Maria Heloísa! Mas então nós vamos seguindo, agora atender Madalena Berlindo no Pontal da Araguaia. Cadê você, Madalena Berlindo? Alô, cheirosa?
1: Patatinha.
0: Oi, tá boa?
1: Boa tarde,
0: boa tarde.
1: Como é que tá? Você?
0: Mais bom demais, cheirosa. Melhor agora.
1: Você tá de volta, né, Batatinha? Oh,
0: tô aqui, filho.
1: Acabou os perigos. Você foi fazer?
0: Tudo na paz.
1: Tomara. Férias boas, né, Batatinha?
0: Oi.
1: Férias é
0: muito,
1: bom.
0: Mais de um mês, cheirosa.
1: Que Deus abençoe.
0: Mais de um mês, hein?
1: Seu retorno. Caramba, hein? Que tenha um ótimo trabalho.
0: Amém, cheirosa.
1: Madalena Berlim do Pontal.
0: Sim, cheirosa.
1: Passando aqui pra desejar uma boa tarde pra você e todos os ouvintes.
0: Amém.
1: Batatinha?
0: Oi, cheirosa.
1: Se possível, manda um Jean Giovanni aí.
0: Sim.
1: Taça de Pranto.
0: Puxa, boa, quer
1: gostar da música.
0: Faz
1: da
0: hora Batatinha. Que eu escutei ela, cheirosa.
1: Janete Segatti, Francisco, Mel Farias.
0: Tá, joia, cheirosa.
1: Ó, Batatinha e família.
0: Amém.
1: Batatinha.
0: Obrigado.
1: Cheiro, oi. Menina. Excelente, oi, tarde, Batatinha. Bom retorno.
0: Amém.
1: Que bom que você voltou, Batatinha. Estávamos com saudade.
0: Tô pois é, mim, muito obrigado.
1: Muitos, eu também, né, cheirosa. Comentam que tava com saudade de você, menino.
0: Mas também tava, cheirosa.
1: Cheiro. Quê,
0: né? O outro, cheirosa. Mas então dá certo, cheirosa. Zé Rico, hein? Olha, tô atendendo agora Madalena Berlindo no Pontal do Araguaia. Pelo modo da boa, taça de pranto, matando a saudade com eles. Tia Giovanni. Aumento do som, cheirosa. 20 para 7.

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Parabéns, nossos amigos Mário e Tizil. Mas então assim a nossa programação já começa a caminhar para a reta final. 12 para 7. Vamos atender agora a dona Joana do Santo Antônio. Escolha a moda, você vai entrar ouvindo.

0: passar pra ali a moda, a moda tá sumindo aqui.
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0: Chegando eles, Renan e Raído.
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0: Do fundo do baú. Alô, dona Joana de Santo Antônio, olha a moda chegando. Boa noite, primo William. Dona Joana, a votação 11-7. E agora, Inha, atendo Janete Segatti.

0: Tá certo, nós estamos quase indo embora. 7 para 7. Mas então agora vamos falar com a Janessa Gattes. Cadê você, Janessa Gattes? Cadê você, cheirosa?
1: Batatinha, oi. Boa tarde,
0: tá boa?
1: Você tá vivo, Batatinha.
0: Olha eu aqui, eu que tô.
1: Você tá vivo, você voltou pra casa.
0: Não, tô em casa, meu cheirosa. Nós que tá. Janessa Gattes, você é 10.
1: Menininho rebelde.
0: É nóis.
1: Tava com saudade.
0: Amém, cheirosa.
1: É.
0: Ô, benção, hein?
1: Toca aí pra mim, eu e a Viola e ela.
0: Eita, benção, pra encerrar
1: pra
0: você,
1: seu Mocoromo.
0: Obrigado, cheirosa.
1: Obrigado, cheirosa.
0: Lindinha. Sim.
1: Miralva.
0: Só gente boa.
1: Serginho Esteca.
0: Rapaz,
1: vai pro Sérgio
0: Giovanni,
1: pra Madalena Berlim.
0: Sim,
1: pra
0: tá
1: marido
0: ligado.
1: David.
0: Todos ligados.
1: Tá todo mundo ligado.
0: Amém, cheirosa.
1: Beijo da Janete Segatti, a sua amiga que você mais ama. Ui.
0: Ah, amém. Então tá certo, Janete Segatti, olha teu sucesso chegando. Rapaz, isso aqui é moda boa, Janete. Caramba, e parabéns pela escolha da moda, hein? Já no finalzinho da programação com o modão disso aqui, deixa eu falar uma coisa. Vai lá em cima. Aumenta o som, cheirosa. 5 para 7.

0: Então nós já estamos chegando ao finalzinho de mais um Cantaragoé de hoje. Fechando com chave de ouro, atendemos Janete Segates. Alô, meu amigo Francisco, um forte abraço, bom descanso. Mas então nós já vamos embora, né? E pela festa com chave de ouro, nós vamos atender o Cleio Valdo, lá do Novo Horizonte. Vem pra Eita Moda, mandar para Ilcar Pinturas. Alô, meu amigo Ilcar Pinturas, Nova Barra, também na sintonia da nossa programação. E o pessoal da Cascalheira prospera também na sintonia da nossa programação. E o Rodrigo Rodas. Alô, meu amigo Rodrigo Rodas, forte abraço. Vem pra você, cheiroso.
1: É isso que vou fazer.
0: Então nós já estamos chegando ao finalzinho de mais um Cantaragoé de hoje.
1: Volto a viver.
0: Já vou ficando por aqui, vou falar com a nossa amiga saudosa, o Gilmar Sousa Bisoto falava. Ele sempre falava assim, Brasil, batatinha. Por onde Deus passa, nada embaraça. Fazer o bem sem olhar a quem, porque lá de cima a recompensa vem. Manhã, com essas palavras, vou ficando por aqui. Mas volta amanhã, às 5 da tarde ou às 17 horas, se Deus assim nos permitir. Tchau, família brasileira. Fiquem todos com Deus, que eu também vou com ele. E não se esquecendo, porque às 20 horas tem Vistelho Kersu. Love Hits. Tchau, Brasil. Boa semana a todos. Volta amanhã.

0: Senador Alessandro, eu já vou passar a palavra à Vossa Excelência, em seguida ao senador Carlos Fávaro.
1: Boa noite, em Brasília, às 7 horas, pela Rádio Senado. Você acompanha a sessão deliberativa do Senado Federal, destinada à análise e votação de projetos. Por esse motivo, o programa Voz do Brasil vai ao ar às 10 da noite aqui pela Rádio Senado, mas você pode acompanhar a Voz do Brasil pela internet em senado.leg.br/rádio, clicando no canal 2, voltamos com o áudio da sessão.
2: Na condição de procurador da senadora Damares, da deputada delegada Catarina Feitosa, requerimento desta pauta. Nos termos
1: está com a palavra o senador Alessandro Vieira.
2: Senado, urgência para o PL 1376 de 25, que institui a Política Nacional de Proteção dos Direitos da Pessoa com Síndrome de Tourette. Projeto importante e que queremos ver aprovado, senhor presidente.
0: A mesa já recebeu a solicitação de Vossa Excelência e nós vamos incluir como item extra pauta.
3: Presidente, Davi Alcolumbre.
0: Só um minuto, Nida, que eu vou passar a palavra pela ordem ao senador Carlos Fávaro. Com a palavra, Vossa Excelência.
4: Senhor presidente, eu queria também, da mesma forma, pedir a inclusão do item esta pauta da mensagem 36 de 2026, com parecer favorável aprovado na Comissão de Assuntos Econômicos do Senado Federal. O assunto, senhor presidente, a matéria relatada por mim na Comissão de Assuntos Econômicos, encerra um contencioso bilateral que se arrastava há mais de 2 décadas. A dívida tem origem em créditos de exportação de bens e serviços concedidos por empresas brasileiras, públicas e privadas, ao longo dos anos de 1990 ao início de 2000. As negociações para equacionar o passivo foram interrompidas em 2006, após a nacionalização dos hidrocarbonetos bolivianos pelo governo Evo Morales, que atingiu investimentos da Petrobras no país vizinho. O episódio deteriorou as relações diplomáticas e comerciais entre os dois países e a dívida permaneceu sem solução durante governos sucessivos de ambos os lados. Recebi uma missão do presidente Lula de atuar na articulação que viabilizou o desfecho. Ainda como ministro da Agricultura e Pecuária, em março de 2026, a partir de uma negociação bilateral entre o presidente Lula e o presidente da Bolívia, Rodrigo Paz, foi possível um acordo de harmonização regulatória entre Brasil e Bolívia, voltando a facilitar o comércio bilateral entre os setores de alimentos, bebidas, máquinas e equipamentos agrícolas. A reaproximação comercial contribuiu para restabelecer o ambiente de confiança necessário para a retomada das tratativas sobre a dívida. O Brasil é a maior economia da América do Sul. Liderança regional se exerce com responsabilidade, diálogo e gestos concretos de cooperação. Reestruturar a dívida é constituir confiança e abrir condições para que o comércio entre os dois países cresça. O reescalonamento permite que a Bolívia reorganize seus compromissos financeiros com o Brasil em condições compatíveis com a sua capacidade de pagamento e, ao mesmo tempo, em que remove obstáculos simbólicos em prática a normalizar a plena relações bilaterais. A medida é vista como um sinal de compromisso do Brasil com a estabilidade econômica da região e com o fortalecimento da América do Sul. Por isso, senhor presidente, eu peço a inclusão do item, o item esta pauta. Muito obrigado.
5: Presidente, pela ordem, presidente. Me permite, pela ordem. Presidente, só para lembrar que está na mesa um requerimento de uma sessão especial da caminhada destinada a celebrar a Frente Parlamentar pela Paz. É o 559, que a gente possa votar o requerimento dessa sessão especial.
0: Tem 2 requerimentos protocolados por Vossas Excelências, um do senador Cid Gomes, um do senador Ciro Nogueira e um de Vossa Excelência. Eu vou incluir, senador Paulo Paim, como item extra pauta de sessão especial, como eu sempre faço, no final da sessão deliberativa. Deixa eu aproveitar a informação.

0: Ao plenário enquanto nós estamos aqui, senador Carlos Fávaro, a solicitação de Vossa Excelência vai ser incluído com os outros três projetos de crédito que foram votados na CAI na manhã de hoje, que tem requerimento de urgência aprovado na comissão para vir ao plenário. Então nós vamos votar como item extra-pauta quatro propostas de créditos de estados, do governo federal, com organismos internacionais. Também como item extra-pauta no final da sessão. E aproveito para informar Vossas Excelências que houve uma solicitação do governo, estou aqui com a senadora Tereza Leitão e com o senador Camilo Santana, tem uma medida provisória de crédito extraordinário de desastre que o governo federal ainda tem um saldo. E se nós perdermos esse saldo do crédito extraordinário, algumas propostas em relação a desastres naturais vão perder o objeto no Ministério. Então, como é desastre e como é crédito extraordinário, eu vou incluir hoje como item extra-pauta para votar, para que essas famílias que foram atingidas por esse desastre não percam esse apoio do governo federal. Item 5, projeto de lei número 3.289 de 2026, de autoria do deputado Beto Faro, hoje senador da República Beto Faro, que altera a lei número 14.293 de 2022, que dispõe sobre o programa de venda em balcão, e a lei número 8.171 de 1991, para dispor sobre a realização de leilões públicos destinados à formação de estoques. Foi apresentado o requerimento 585 de 2026 dos líderes, que solicita urgência para a apreciação e deliberação da matéria. Submeto à votação o requerimento. As senadoras e os senadores que aprovam, permaneçam como se encontram. Está aprovado o requerimento. A matéria depende de parecer de plenário. Faço a designação da líder, senadora Tereza Leitão, para proferir o parecer de plenário em relação a este projeto.
1: Obrigada, senhor presidente. Peço licença a Vossa Excelência para ir direto à análise, informando que não foram apresentadas emendas ao projeto nem ao relatório. Cumpre-nos, nessa ocasião, analisar a constitucionalidade, a juridicidade, a regimentalidade, a técnica legislativa, além do mérito do PL 3.289 de 2026, de autoria do senador Beto Faro. No que tange à constitucionalidade formal, verifica-se que a competência da União sobre a matéria encontra-se albergada pelo inciso 8º do artigo 23 da Constituição da República Federativa do Brasil, que trata da competência comum da União, dos Estados, do Distrito Federal e dos municípios para fomentar a produção agropecuária e organizar o abastecimento alimentar. É observada também a competência do Congresso Nacional para dispor sobre matérias de competência da União, conforme estabelece o caput do artigo 48 da nossa Constituição. Também são respeitadas as normas relativas à iniciativa, uma vez que não se trata de matéria de iniciativa privativa do Presidente da República. No que concerne à constitucionalidade material, cabe-nos registrar que o conteúdo do PL 3289 de 2026 não encontra qualquer disposição constitucional, sendo relevante observar, qualquer disposição constitucional, sendo relevante observar que a iniciativa tem o potencial de contribuir para a efetivação do direito social à alimentação, previsto no capítulo do artigo 6º da Constituição da República Federativa do Brasil. A proposição não merece reparos no que tange à juridicidade e à regimentalidade também, pois a matéria inova a legislação vigente mediante proposição parlamentar que imprime generalidade e coercitividade aos comandos que define, com obediência aos princípios gerais do direito e, além disso, tramita de acordo com o que preconiza o regimento interno desta Casa. No que concerne à técnica legislativa adotada, o projeto harmoniza-se com as prescrições da Lei Complementar número 95, de 26 de fevereiro de 98, que dispõe sobre a elaboração, a redação, a alteração e a consolidação das leis. Quanto ao mérito, chamo a atenção que o projeto ele é extremamente meritório, além de todos os requisitos formais aqui já elencados. Cabe nos registrar que o projeto número 3.289 de 2026 surge como uma resposta legislativa estratégica e necessária para a modernização dos instrumentos estatais de estabelecimento alimentar. Ao propor o aprimoramento do programa de venda em balcão e instituir regras mais eficazes para leilões públicos voltados à formação de estoques, a proposta consolida um ambiente de maior previsibilidade para os pequenos produtores e de maior proteção contra variações bruscas no preço dos alimentos para o conjunto da sociedade. A ampliação da variedade dos insumos contemplados pelo programa de venda em balcão para alimentação animal e a inclusão de cooperativas de produção e associações de agricultores familiares como beneficiários desse programa facilitam a otimização do manejo de pequenos criadores e proporcionam redução de custos pela ação coletiva. Em um mercado global impactado por custos de produção oscilantes e instabilidade geopolítica, conceder às cooperativas e associações a capacidade de adquirir insumos estratégicos diretamente do Estado, com preços justos e regionalmente balizados, consiste em relevante garantia de viabilidade para os empreendimentos da agricultura familiar. Além das melhorias propostas ao ProVB, o projeto tem o mérito de potencializar a capacidade do Estado de recomposição dos estoques públicos fragilizados ao longo de alguns anos. Dados da Série Histórica de Estoques Públicos de junho de 2026, publicada pela Conab, mostram que na última década a desmobilização das reservas estratégicas levou o país a patamares alarmantes, chegando a registrar estoques zerados ou muito reduzidos de produtos básicos, como feijão, arroz, açúcar e milho. Diante dessa vulnerabilidade, a prerrogativa autorizada pelo PL de adquirir produtos com acréscimo de até 25% sobre o preço mínimo fixado pela PGPM constitui uma ferramenta indispensável que concede um instrumento necessário para que o governo consiga comprar grãos diretamente do produtor em cenários de preços pressionados. A exigência de realização de leilões públicos transparentes para as aquisições amparadas pelo acréscimo de até 25% sobre o preço mínimo da PGPM assegura lisura operacional, previne distorções de preços e garante a impessoalidade e economicidade nas compras estatais. Paralelamente à autorização de venda direta para atendimento de programas e ações de abastecimento e segurança alimentar, estabelece uma ferramenta ágil e desburocratizada para atender emergências regionais e abastecer diretamente micro e pequenas empresas industriais e varejistas do setor de alimento, bem como cooperativas e associações. Ao aliar a concorrência pública dos leilões para a formação de reservas estratégicas à venda direta para o escoamento e abastecimento, a proposta constrói um modelo que confere máxima transparência ao uso dos recursos públicos e, ao mesmo tempo, provê a dinamicidade necessária para conter crises de desabastecimento em tempo hábil. A aprovação do projeto de lei 3289 é, portanto, uma medida urgente de relevante interesse público. A matéria harmoniza o suporte aos pequenos criadores de animais, mediante acesso aos insumos utilizados como alimentos para seus plantéis, e a proteção ao consumidor final, frente aos impactos da inflação alimentar, a partir de instrumentos de gestão efetivos e eficientes dos estoques públicos. Com El Niño, El Niño à vista, senhores e senhoras, esse é um projeto de eficácia muito importante para o nosso país. Diante do exposto, somos pela aprovação do projeto de lei 3289 de 2026. Esse é o voto, senhor presidente.
0: O parecer é favorável ao projeto. Completada a instrução da matéria, passamos à discussão. Nós não temos senadores inscritos para discutir, está encerrada a discussão. Passamos à apreciação da matéria. A presidência submeterá a matéria à votação simbólica. Votação do projeto em turno único nos termos do parecer. As senadoras e os senadores que o aprovam permaneçam como se encontram. Está aprovado o projeto, a matéria vai à sanção presidencial e será feita a devida comunicação à Câmara dos Deputados. Pela ordem, concedo a palavra à senadora relatora líder Tereza Leitão.
1: Não tinha chegado ao meu conhecimento, mas eu faço questão de registrar ainda em tempo a presença aqui no nosso plenário da assessora especial da ministra Fernanda Machiavelli, e do assessor da presidência da CONAB, Silvio Porto, que contribuíram bastante com o debate e com o nosso querido senador Beto Faro também. Muito obrigada, presidente.
0: Senador Alessandro, nós vamos incluir agora como item extra pauta a solicitação feita por Vossa Excelência. Projeto de lei número 1376 de 2025, da deputada delegada Catarina, que institui a Política Nacional de Proteção dos Direitos da Pessoa com Síndrome de Tourette. Pareceres favoráveis, número 50 de 2026, da Comissão de Direitos Humanos e Legislação Participativa. O relator na comissão foi Sua Excelência, o senador Alessandro Vieira, autor do requerimento de inclusão de item extra pauta. E agradecer a presença da nossa deputada autora do projeto que se encontra no plenário. Número 72 de 2026 da Comissão de Assuntos Sociais da CAIS, e a relatora foi a senadora, a nossa querida ministra Damares Alves, que também fez a solicitação junto com o senador Alessandro para a inclusão deste item como item extra pauta. Foi apresentado o requerimento 89 de 2026 da Comissão de Assuntos Sociais, que solicita urgência para apreciação e deliberação da matéria. Submeto à votação o requerimento. As senadoras e os senadores que o aprovam permaneçam como se encontram. Está aprovado o requerimento de urgência apresentado. Passamos à discussão da matéria. Não havendo quem queira discutir, está encerrada. Para discutir?
2: É só para acrescentar uma palavra. A pedido do governo agora, no artigo 3º, uma emenda de redação, pode ser de forma... É uma palavra apenas. No artigo 3º do texto aprovado, presidente, é só acrescentar o seguinte, Danilo. Acesso às ações e a serviços de saúde, o governo está pedindo para colocar nos termos da lei 80-80-90. Só isso. Nos termos da lei 80-80-90. Só remeter a lei, coisa simples, só para adequar a redação.
0: Tudo bem, a secretaria da mesa entende como uma emenda redacional e acolhe a solicitação feita por Vossa Excelência. Vai ficar registrado o pedido de Vossa Excelência no microfone, de forma oral. Nós não temos senadores inscritos para discutir. Está encerrada a discussão. Passamos à apreciação da matéria. A presidência submeterá a matéria à votação simbólica. Votação do projeto em turno único nos termos dos pareceres, com as adequações solicitadas verbalmente pela senadora Damares em plenário. As senadoras e os senadores que o aprovam permaneçam como se encontram. Está aprovado o projeto com adequação redacional. O parecer da comissão diretora, oferecendo a redação final, será publicado na forma regimental. Em discussão, redação final, encerrada a discussão e votação. As senadoras e os senadores que aprovam permaneçam como se encontram. Aprovada a redação final, a matéria vai à promulgação. Perdão, a matéria vai à sanção presidencial e será feita a devida comunicação à Câmara dos Deputados, a casa de origem do projeto de lei apresentado. Parabéns, deputada, pela iniciativa. O segundo item extra-pauta, senador Carlos Fávaro se encontra?
3: Pediu, mas saiu.
0: Senador Carlos Fávaro se encontra?
4: Boa noite, em Brasília, 7h20.
0: Agora, vamos iniciar a inclusão, como fizemos neste projeto solicitado pela senadora Damares e pelo senador Alessandro, do projeto de lei da deputada Catarina.
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0: Solicitados de créditos internacionais, inclusive o mencionado pelo senador Carlos Fávaro em plenário, que somam 4 propostas aprovadas na Comissão de Assuntos Econômicos na manhã de hoje e que foram todos aprovados com requerimento da comissão para vir imediatamente à urgência para o plenário. Então são todos itens extra-pauta naturalmente. Item extra-pauta, projeto de resolução número 29 de 2026, apresentado como conclusão. Apresentado como conclusão do parecer número 45 de 2026, da Comissão de Assuntos Econômicos, o relator da matéria foi o senador Espiridião Amin, que autoriza a contratação de operação de crédito externo no valor de até US$ 1 bilhão. De dólares dos Estados Unidos da América entre a República Federativa do Brasil, de interesse do Ministério da Fazenda, e o Banco Interamericano de Desenvolvimento, BID, vinculada ao programa Reformas para a Implementação do Programa de Mobilização de Capital Privado Externo e Proteção Cambial e Apoio às Melhorias Estruturais no Ambiente Institucional e de Negócios do Brasil, Eco Invest Brasil. Foi apresentado o requerimento 96 de 2026 da Comissão de Assuntos Econômicos, que solicita urgência para apreciação da matéria. Em votação, requerimento de urgência. As senadoras e os senadores que aprovam permaneçam como se encontram. Está aprovado o requerimento de urgência. Passamos à discussão da matéria. Não temos senadores inscritos para discutir. Está encerrada a discussão. Passamos à apreciação da matéria. A presidência submeterá a matéria à votação simbólica. Votação do projeto em turno único nos termos do parecer. As senadoras e os senadores que aprovam permaneçam como se encontram. Aprovado o projeto. O parecer da comissão diretora oferecendo a redação final será publicado na forma regimental. Discussão da redação final, encerrada a discussão e votação. As senadoras e os senadores que aprovam permaneçam como se encontram. Aprovada a redação final, a matéria vai à promulgação. Item extra-pauta, projeto de resolução 31 de 2026, apresentado como conclusão do parecer 46 de 2026, da Comissão de Assuntos Econômicos. O relator da matéria foi o senador Camilo Santana, que autoriza a contratação de operação de crédito externo com a garantia da República Federativa do Brasil, no valor total de até 67 milhões de dólares dos Estados Unidos da América de principal, entre o Banco do Nordeste do Brasil, BNB, e o Banco Interamericano de Desenvolvimento, BID, com o Fundo de Investimentos Climáticos, CIF, sendo até 33 milhões e 500 mil dólares dos Estados Unidos da América, com cada uma das instituições para o financiamento do Programa de Integração de Energias Renováveis do Nordeste. Foi apresentado o requerimento número 97 de 2026, da Comissão de Assuntos Econômicos, solicita urgência para a apreciação da matéria. Em votação, requerimento, as senadoras e os senadores que aprovam permaneçam como se encontram. Está aprovado o requerimento de urgência. Passamos imediatamente à discussão da matéria. Não havendo quem queira discutir, está encerrada a discussão. Passamos à apreciação da matéria. A presidência submeterá a matéria à votação simbólica. Votação do projeto em turno único nos termos do parecer. As senadoras e os senadores que aprovam permaneçam como se encontram. Está aprovado o projeto. O parecer da comissão diretora oferecendo a redação final será publicado na forma regimental. Em discussão, a redação final, encerrada a discussão e votação. As senadoras e os senadores que aprovam permaneçam como se encontram. Aprovada a redação final, a matéria vai à promulgação. Item extra pauta. Projeto de resolução número 32 de 2026, apresentado como conclusão do parecer 48 de 2026, da Comissão de Assuntos Econômicos. O relator da matéria foi o senador Randolfo Rodrigues, que autoriza a União a contratar a operação de crédito externo de interesse do Ministério de Desenvolvimento, Indústria, Comércio e Serviços junto ao Banco Interamericano de Desenvolvimento, BID, no valor de $100 milhões dos Estados Unidos da América, destinado a financiamento parcial do programa, abre aspas, Reformas Institucionais para a Competitividade e a Melhoria do Ambiente de Negócio, fecha aspas, o nome do programa. Foi apresentado o requerimento número 98 de 2026 da Comissão de Assuntos Econômicos, que solicita urgência para a apreciação da matéria. Submeto à votação o requerimento. As senadoras e os senadores que aprovam permaneçam como se encontram. Está aprovado o requerimento de urgência. Passamos à discussão da matéria. Não havendo senadores inscritos, está encerrada a discussão. Passamos à apreciação da matéria. A presidência submeterá a matéria à votação simbólica. Votação do projeto em único nos termos do parecer. As senadoras e os senadores que aprovam permaneçam como se encontram. Está aprovado o projeto. O parecer da comissão diretora oferecendo a redação final será publicado na forma regimental. Em discussão, a redação final, encerrada a discussão e votação. As senadoras e os senadores que a aprovam permaneçam como se encontram. Aprovada a redação final, a matéria vai à promulgação. Item extra pauta, projeto de resolução número 30 de 2026, apresentado como conclusão do parecer 47 de 2026 da Comissão de Assuntos Econômicos. Este sim tem como relator da matéria a solicitação feita pelo senador Carlos Fávaro, que era o relator na CAI, que aprova o contrato de reestruturação da dívida firmado em 7 e 8 de julho de 2004 entre a República Federativa do Brasil e o Estado Plurinacional da Bolívia, no valor de $50.828.244 dos Estados Unidos da América e 64 centavos para o reescalonamento da dívida oficial com o Brasil e convalida todos os atos praticados.
5: Senhor presidente, é possível falar sobre esse assunto?
0: É possível na discussão. Foi apresentado o requerimento número 95 de 2026 da Comissão de Assuntos Econômicos, que solicita urgência para a deliberação da matéria. Em votação requerimento, as senadoras e os senadores que aprovam permaneçam como se encontram. Está aprovado o requerimento de urgência. Passamos à discussão da matéria e eu concedo a palavra imediatamente ao líder Wellington Fagundes, que solicitou a inscrição para discutir a matéria.
5: Senhor presidente, como Vossa Excelência leu, é um reescalonamento da dívida da Bolívia. Principalmente por ser do Mato Grosso e na condição de candidato a governador, eu quero esclarecer à população brasileira, em especial de Mato Grosso, que isso trata de uma negociação entre o governo brasileiro e o governo da Bolívia há 20 anos. E nós temos um grande problema na faixa de fronteira, são 720 quilômetros de divisa seca, praticamente abandonada pelo Estado brasileiro. E, claro, os irmãos bolivianos não podem ser culpados de tudo. Temos problema do narcotráfico, do contrabando, mas é claro que um país mais pobre, mais carente, precisa de uma ajuda, ou seja, o papel do Brasil é a integração de toda a nossa América Latina. Nós precisamos voltar os nossos olhares para o mercado andino. São mais de 140 milhões de pessoas que podem ter uma integração cultural e econômica com o Brasil. Portanto, esse projeto, ele trata de uma relação de um país, e eu quero inclusive registrar hoje um presidente de direita, não é uma questão ideológica, é uma questão de desenvolvimento também regional. O Mato Grosso procura há muito tempo integrar com a Bolívia, inclusive temos lá uma estrada sendo construída pelo governo do estado de Mato Grosso, que liga Vila Bela da Santíssima Trindade até São Matias. Nós temos muitos brasileiros hoje que desenvolvem a economia da Bolívia e é extremamente importante essa compreensão por parte da população brasileira. E eu venho aqui não para defender ou a que se perdoe uma dívida, mas aí nós estamos tratando de um escalonamento onde, claro, que a Bolívia vai ser extremamente beneficiada. O Brasil está recebendo um patrimônio na capital La Paz, que também hoje já está sendo utilizado pelas relações internacionais do Brasil. Portanto, eu venho aqui na responsabilidade de dizer que nós temos que integrar com todo o mercado e a Bolívia é um dos países importantes para tudo isso. Nós precisamos combater o narcotráfico. Não é possível que deixemos o crime organizado tomar conta do Brasil. Então isso é uma responsabilidade que não é questão ideológica. Deixo aqui bem claro e, portanto, isso não é uma situação deste governo. Há 20 anos essa tratativa vem sendo feita. Então, deixo isso bem claro, até porque o relator foi o senador Fávaro, que pertence a outro campo político, mas também que tem a responsabilidade de procurar fazer com que essa integração aconteça. Então, aqui, Fávaro...

0: outro campo político, mas também que tem a responsabilidade de procurar fazer com que essa integração aconteça. Então, aqui, falo em nome do Mato Grosso, que precisamos verdadeiramente fazer com que Pantanal, que temos o Pantanal mato-grossense, Pantanal do Mato Grosso do Sul, integrado também com a Bolívia. Tudo isso faz parte do nosso ecossistema, portanto, o desenvolvimento, a produção agropecuária, tudo depende de uma relação desses países e nós precisamos buscar, principalmente, a logística do Estado. E a Bolívia é fundamental para que a gente chegue ao Pacífico. E nós queremos chegar ao Pacífico de forma pacífica.
1: Nós não temos mais senadores inscritos para discutir a matéria. Está encerrada a discussão. Passamos à apreciação da matéria. A presidência submeterá a matéria à votação simbólica. Votação do projeto em turno único nos termos do parecer. As senadoras e os senadores que o aprovam permaneçam como se encontram. Está aprovado o projeto. O parecer da comissão diretora oferecendo a redação final será publicado na forma regimental. Em discussão, a redação final, encerrada a discussão e votação. Os senadores e as senadoras que a aprovam permaneçam como se encontram. Está aprovada a redação final. A matéria vai à promulgação. Antes de eu colocar a medida provisória para votar, me permita, eu sempre tento da melhor maneira possível não participar do debate do assunto, mas Vossa Excelência fez algumas ponderações que me obrigam a fazer o registro e o reconhecimento da fala de Vossa Excelência. Quando um país trata com outro de reescalonar o pagamento de uma dívida, é como se o cidadão brasileiro fosse procurar o seu credor e pedisse para alongar a sua dívida. Simples assim. Mas infelizmente nós estamos em um momento tão delicado na história do Brasil, que até isso a gente tem que explicar quando um país estende a mão para outro país que precisa do reescalonamento e não do perdão da dívida. E Vossa Excelência precisa vir ao microfone, senador Wellington Fagundes, explicar, porque isso pode ensejar amanhã de um adversário político de Vossa Excelência dizer que Vossa Excelência estava anistiando a dívida com a Bolívia. É inacreditável o que nós estamos vivendo. Eu compreendi perfeitamente o que Vossa Excelência quis dizer e me dou o direito de fazer essa ponderação que, na condição de presidente do Senado, eu acho muito importante. Quando um cidadão deve uma empresa da compra de um produto que ele não consegue pagar, ele procura essa empresa e pede para parcelar em mais vezes, para diminuir o juro, para alongar a dívida. Isso está sendo feito entre o Brasil e a Bolívia, dois países importantes da nossa região. Mas se nós não fizermos essa ponderação que Vossa Excelência faz, eu tenho certeza amanhã que, por conta do debate político, Vossa Excelência e outros colegas senadores, inclusive o relator, poderia ser agredido que estava fazendo uma bondade com a Bolívia, com recursos do Brasil. Isso aqui vai ser para parcelar a dívida, para o devedor ter condições de pagar sua dívida com o Brasil. Parabéns pela observação feita por Vossa Excelência. Item extra pauta. Medida provisória número 1361 de 2026, que abre o crédito extraordinário em favor do Ministério da Integração e do Desenvolvimento Regional no valor de R$ 75.344.207 para fim que especifica. Parecer número 6 de 2026 da Comissão Mista de Planos, Orçamentos Públicos e Fiscalização. A relatora foi a deputada Gleice Elias. A relatora revisora foi a senadora Zenaide Maia. O relatório foi favorável à medida provisória na forma apresentada pelo Poder Executivo e pela inadmissão de todas as emendas apresentadas. Durante o prazo inicial, foram apresentadas 6 emendas. A matéria foi aprovada no dia 15 de julho na Câmara dos Deputados e o seu prazo de vigência se esgota no dia 16 de setembro. Passamos à discussão da matéria. Não temos senadores inscritos para discutir, está encerrada a discussão. Passamos à apreciação da matéria. A presidência submeterá a matéria à votação simbólica. Em votação conjunta, os pressupostos de relevância e urgência e a

0: adequação financeira e orçamentária e o mérito da medida provisória e das emendas nos termos do parecer. As senadoras e os senadores que aprovam permaneçam como se encontram. Está aprovada a medida provisória de crédito extraordinário para o enfrentamento de um desastre. Muito obrigado a vossas excelências por apoiarem a inclusão desta matéria como item extra pauta. A matéria vai à promulgação e será feita a devida comunicação à Câmara dos Deputados.
1: Em Brasília, 7h36.
0: A mesa está solicitando para que eu faça uma leitura para correção da redação final sobre o item votado como o primeiro item da pauta de deliberação da sessão de hoje, que é do substitutivo da Câmara dos Deputados ao projeto de lei número 699 de 2023. Chega à mesa o parecer da comissão diretora oferecendo a redação final para o substitutivo da Câmara dos Deputados ao projeto de lei número 699 de 2023, que será publicado na forma regimental. Em discussão, a redação final. Está encerrada a discussão, em votação. As senadoras e os senadores que aprovam permaneçam como se encontram. Está aprovada a redação final. A matéria vai à sanção e será feita a devida comunicação à Câmara dos Deputados. A observação era apenas do ponto de vista procedimental da matéria deliberada como primeiro item e que a presidência, infelizmente, suprimiu este trecho no período da votação. Estou apenas corrigindo um lapso temporal. Item extra pauta, requerimento 572 de 2026, de autoria do senador Ciro Nogueira e outros senadores, que solicita a realização de sessão especial destinada a homenagear os 90 anos de atuação da Assembleia de Deus no estado do Piauí. Submeto à votação requerimento. As senadoras e os senadores que o aprovam permaneçam como se encontram. Está aprovado o requerimento. O gabinete do senador Ciro será comunicado e a sessão será agendada pela Secretaria-Geral da Mesa em data oportuna. Item extra pauta, requerimento número 558 de 2026, de autoria da senadora Damaris Alves e outros senadores, que solicita a realização de sessão especial destinada a celebrar os 5 anos da Universidade do Distrito Federal, Professor Jorge Amauri Maia Nunes. Submeto à votação requerimento. As senadoras e os senadores que aprovam permaneçam como se encontram. Está aprovado o requerimento. Da mesma forma, a sessão será agendada em data oportuna pela Secretaria-Geral da Mesa do Senado Federal. Item extra pauta, requerimento 559 de 2026, de autoria do senador Paulo Paim e outros senadores, que solicita a realização de sessão especial destinada a celebrar a criação da Frente Parlamentar pela Paz Mundial. Em votação, requerimento. As senadoras e os senadores que o aprovam permaneçam como se encontram. Está aprovado o requerimento, senador Paim. Eu agradeço a Vossa Excelência permanecer até o adiantado da hora para ver o seu requerimento aprovado. E a sessão, da mesma maneira, solicito a Vossa Excelência que possa consultar a mesa a melhor data para Vossa Excelência fazer esta sessão especial. E ela será agendada pela Secretaria-Geral da Mesa.
2: Item extra. Permite, presidente, já foi agendado com a mesa para 5 de novembro, logo após terminar todo o processo eleitoral.
0: Então, eu queria cumprimentar a Vossa Excelência, que Vossa conseguiu extraordinariamente já agendar com a Secretaria-Geral da Mesa a data, sem o requerimento estar aprovado. Eu queria cumprimentar a Vossa Excelência, parabéns. Vossa Excelência tem sempre tido muita competência e celeridade na aprovação dos requerimentos de Vossa Excelência. E parabéns à mesa também, que foi muito eficiente. Conseguiu organizar a data com Sua Excelência o senador Paulo Paim, em respeito à história do Paulo Paim, antes de votar o requerimento. Não era possível que o presidente não ia pautar um requerimento de uma sessão solene pela paz mundial num momento dramático de guerra na humanidade. Então fizeram certo. Requerimentos de licença. Requerimentos número 292 e 302 de 2026, de autorias dos senadores, nosso vice-presidente, senador Humberto Costa, e do nosso ministro, senador astronauta Marcos Pontes, respectivamente, que solicitam com fundamento no artigo 40 do Regimento Interno, licença dos trabalhos da Casa, para participarem de missões oficiais, nos termos das autorizações da Presidência do Senado Federal. As senadoras e os senadores que os aprovam permaneçam como se encontram, estão aprovados os requerimentos de licença e será cumprida a deliberação de plenário. Eu acho que o senador, nós concluímos a sessão de hoje, mas o líder Wellington Fagundes pediu a palavra para fazer um pronunciamento pela liderança. É isso que eu acho que Vossa Excelência está escrito.
2: Presidente, senhor presidente, se me permitir, o requerimento 580, que trata de três projetos para tramitar junto, a pedido da relatora Damares.
0: Senador Paulo Paim, a Secretaria-Geral da Mesa, que é muito eficiente com Vossa Excelência,
2: perfeito,
0: está me dizendo que já recolheu o requerimento de apensamento de três projetos, já solicitou para as comissões encaminharem para a mesa, mas as comissões não foram tão eficientes como a SGM, okay, e ainda não chegou. Se chegar hoje, eu incluo amanhã. Com a palavra o senador Wellington Fagundes.
3: Senhor presidente, depois de um dia encerrando com essa noite de muito trabalho, muitas votações que aqui tivemos, eu gostaria de pedir, não vou abusar, até dos telespectadores, de todos os senadores e senadoras que aqui estão. Eu vou pedir a Vossa Excelência que dê como lido um pronunciamento onde eu cito aqui duas datas extremamente importantes. Primeiro, hoje, que é o aniversário do nosso presidente, do meu partido, o maior partido do Brasil, Valdemar da Costa Neto. Porque eu comecei aqui em 1990, onde fui eleito, em 91 assumimos o mandato. E de lá para cá já passam 34 anos. E o Valdemar da Costa Neto, hoje, com o seu trabalho, construiu o PL, que é esse partido respeitado e que hoje temos, inclusive, o nosso candidato a presidente da República, Flávio Bolsonaro. E isso tudo eu quero registrar pela competência do Valdemar. Hoje é um dos maiores e mais organizados partidos do Brasil, graças ao talento do Valdemar. Todo mundo tem os seus altos e baixos, e o Valdemar hoje está no êxtase da sua vida e com certeza muito feliz com a sua esposa Dani, com a sua filhinha e com a sua família. Então eu quero parabenizá-lo aqui, desejar muita saúde, felicidades e muitos bons anos de vida. E ainda quero dar como lido, senhor presidente, um pronunciamento em que esta semana eu tive a felicidade de participar na minha capital, Cuiabá, da reinauguração do Clube do Chorinho. E faço questão de dizer, porque lá nessa reinauguração eu tive a felicidade de encontrar ali Mauro Diniz, ao lado de dois dos seus filhos, Juliana Diniz e João Diniz, que são representantes de uma família que carrega uma das mais bonitas heranças do samba brasileiro. Mauro é filho do grande monarco, um dos grandes baluartes da Portela e um nome que deixou sua marca na história do samba brasileiro. E faço isso aqui, o pronunciamento que eu quero deixar como lido, porque há uma razão ainda muito maior, muito especial, que é para fazer homenagem à decisão da Escola de Samba Portela, que em 2027 vai homenagear Monarco com o enredo ao Mestre com Carinho. Isso aqui, senhor presidente, é importante porque faz parte da música popular brasileira, da valorização dos nossos artistas, da cultura brasileira. E ainda faço principalmente porque Cuiabá, a nossa capital, com a história de Vila Bela da Santíssima Trindade, a hidrovia Paraguai-Paraná, que integrou, inclusive, quando Vila Bela da Santíssima Trindade, como a primeira capital mato-grossense, veio para cá, do Rio de Janeiro, a corte brasileira, no auge do ouro, e por isso tudo faz parte da nossa história. Então, eu quero homenagear então o monarco, toda a sua família e todos aqueles que mantêm vivos o samba e a nossa cultura popular. Com isso, então, eu encerro pedindo a Vossa Excelência que dê como lido, porque esse pronunciamento como um todo faz parte de toda essa história. Muito obrigado, senhor presidente.
0: Obrigado, senador Wellington Fagundes. Senador Cleitinho, Vossa Excelência está escrito.
1: Boa noite, senadora em Brasília, 7h46.
0: Vossa Excelência que está aguardando até o encerramento da sessão, Vossa Excelência também está escrita para falar. Vossa Excelência solicitou que nós pudéssemos ouvir o pronunciamento de Vossa Excelência no início da sessão deliberativa. Eu fiz um apelo a Vossa Excelência que nós pudéssemos fazer amanhã no início da abertura das 16 horas. Eu posso passar a palavra para o senador Cleitinho e concedo a lista de inscrição para Vossa Excelência ser a primeira oradora amanhã? Muito obrigado, senadora. Concedo a palavra ao senador Cleitinho.
1: Em Brasília, 7h47.
0: Geral da mesa, que nós temos duas solicitações para amanhã. Um entendimento feito da presidência com a senadora Lurdinha e o requerimento que foi apresentado à mesa pelo senador Jaime Campos. Então é a senadora Lurdinha e o senador Jaime Campos amanhã à ordem. Com a palavra o senador Cleitinho.
4: Senhor presidente, eu venho aqui como pré-candidato a governador, já dizendo que eles já querem me tirar no tapetão. Olha o que acabei de receber aqui. Adversário querem judicializar candidatura de Cleitinho. Tem mais. Agora aqui, ó. Definição de Cleitinho e Falcão abre caminho para a disputa da justiça eleitoral. Já querem me tirar já no tapetão. Eu não sei por quê. Que medo é esse que estão que eu poder disputar uma eleição de governador dentro do estado de Minas Gerais? Que ladainha é essa? Que medo que vocês estão? Não precisa ter medo, não. Primeiro que eu não estou aqui para defender interesse de mineradora, né? Interesse de outros, de alguns grupos aí que sempre dominaram Minas Gerais. O meu interesse é ser candidato a governador e tentar ser eleito governador para poder governar meu estado de Minas Gerais é o interesse coletivo para poder atender todo o povo mineiro, toda a população mineira. Então não estou entendendo por que quer judicializar a minha candidatura, se nem começou. Que medo é essa questão de mim? Desde quando começou essa situação, desde o ano passado que eu venho liderando pesquisa, mostrando que o povo mineiro me quer como candidato a governador, já começou essa palhaçada. Pois eu não vou desistir. Vocês cutucaram a onça com vara curta agora. Pois agora eu vou até o fim com vocês. Vocês vão ter que me aturar até o último dia de campanha. E se eu ganhar, pode ter certeza que eu vou abrir a caixa preta. E qualquer lado que tiver, se tiver aliado político meu, se tiver inimigo meu, o que tiver, vai pagar. Porque que medo é esse de eu virar governador? O que que tem de bom no estado que está quebrado? Vocês estão com medo de eu pegar esse estado? Porque a ladainha é essa, o estado está quebrado, não tem jeito de fazer nada. Por que que não tem? Por que que o estado está quebrado e vocês estão com medo que eu dispute a eleição? O estado está quebrado nada não, o estado nunca foi quebrado, o estado sempre foi roubado. O estado sempre teve na mão de pessoas que nunca teve compromisso de defender a população mineira, de olhar para o Vale de Jequitinhonha, de olhar para o Norte de Minas, de olhar para quem mais precisa, de olhar para a polícia militar, de olhar para os professores, de olhar para o agronegócio, para o produtor rural, para os empresários, para o trabalhador. Porque o estado, na verdade, ele hoje é o malvadão de tudo. E o que eu quero fazer lá é combater a injustiça. Primeira coisa que eu quero fazer lá é dar canetada, é acabar com a injustiça. Porque um estado para prosperar, meu amigo, quem prospera não é o estado, não é o político, não é o judiciário, não é a Assembleia Legislativa e muito menos o governo. Quem faz um estado prosperar são os trabalhadores, são os empresários. Chega de dificultar para eles. Eles estão sendo humilhados dentro do estado, porque não conseguem trabalhar. É um produtor rural, é um produtor de leite, é um produtor de queijo. queijo, que quer vender seu queijo, que tem seu bem apreendido. Eu nunca vi isso na vida. Quem é fonte de riqueza é o trabalhador, e é eles que vão mandar em Minas Gerais. É o povo que vai mandar. Aquela cadeira de governo lá, nem eu quero sentar. Quem vai sentar de verdade é os professores, é os policiais, é a segurança pública, é a enfermagem, é todo trabalhador mineiro que vai ter meu respeito, e eu vou trabalhar para todos. Essas duas mãos aqui, ó, vai trabalhar para todo mundo. E sabe o que é a minha diferença? Sabe o que é a minha diferença de pegar aqui governo quebrado? As minhas mãos são limpas. As minhas mãos são limpas. E pode ter certeza que tudo que tiver lá dentro, que tiver errado, vai ser mostrado, juntamente com a Justiça de Minas Gerais. Você é parceiro do Ministério Público. Primeira coisa que eu faço é o Ministério Público, faz o seguinte, que ó, todos os meus secretários, inclusive eu, já me grampeia, já faz de mim um Big Brother. Já faz de, da minha vida um Big Brother. Grampeia minhas contas, grampeia meu telefone, que vai ser transparente. Sabe por quê? Quem não deve não teme, eu não tenho que temer nada. Tem que temer nada, não vou fazer nada lá de errado, pelo contrário. O que eu vou fazer lá quando eu tiver com a caneta é fazer o certo, é defender o povo. E eu já dei o recado aqui, que eu sei de onde está vindo isso aí. Eu sei de onde está vindo o recado, que eu já recebi recado. Né? Essa turma das mineradoras, vocês me aguardem, porque vocês a vida inteira compraram pessoas lá dentro. Lá. Eu, vocês não vão comprar. E uma das coisas que eu já vou fazer de cara é correr atrás, que é uma das coisas mais absurdas que existe, não só em Minas Gerais, mas no Brasil, é o tal do IPVA, que é onde a alíquota mais cara do Brasil hoje é lá em Minas Gerais. Nós vamos sim fazer isso. Ô Cleitinho, não tem jeito de fazer com o Estado quebrado. Que não tem jeito de fazer? Basta querer. Para de botar medo no povo. Falar que o Estado está quebrado. Que o Estado... Ah, até a dívida do Estado. O Estado tem que pagar a União. Sabe como é que vai pagar a União? Você já deveu alguém? Quando você vai dever alguém, você vai xingar essa pessoa que você está devendo? Você vai para a linha de frente com ela, fazer ela virar seu inimigo? Não, você vai dialogar com ela, você vai conversar com ela. Então o que eu vou fazer aqui, já que o Estado deve a União, e a gente não sabe quem vai ser o presidente ano que vem, se vai ser o Lula, o Bolsonaro, o Renan, o Zema, eu vou sentar lá na humildade e vou convencer eles a dialogar comigo para que a gente possa fazer o melhor para o Estado de Minas Gerais. Se eu convencer aos 45 de segundo tempo, meu presidente do Republicanos me dá a vaga, gente, realmente vocês não me conhecem, não. A partir... Agora, se eu ganhar a eleição de governador, realmente vocês vão saber quem que é o Cleitinho. Porque muitos gostam de falar que eu não estou preparado, né? Vocês não sabem o tanto que eu estou preparado. A minha vida de verdureiro, a minha vida de trabalhar de segunda a sexta, me preparou muito, porque eu conheço a dor do povo. Eu conheço o que, que o povo precisa. Eu conheço o que, que o povo quer. E o povo quer dignidade. E é isso que eu vou dar para o povo. Para o Vale de Jequitinhonha, para o Norte de Minas, para todo o estado, para a Zona da Mata, para o Leste, para o Centro-Oeste, para o sul de Minas, para todos os lados. É isso que eu vou fazer, é governar para todos. Um governo justo, o povo se alegra. O que eu vou ser lá é um governo justo. E eu quero dar esse recado. Podem ficar com medo mesmo. Fiquem com medo, porque eu não estou com medo de vocês. Eu nem comecei, vocês estão querendo judicializar minha campanha, que nem começou, que nem foi oficializada. Que medo é esse? Vocês estão de mim? Que medo? Deixa eu ser candidato. Isso é democracia. Não tenham medo de mim. Eu não vou fazer nada contra vocês. Eu não tenho nada para fazer contra adversário meu. Eu tenho que falar de mim. Eu tenho que mostrar as minhas propostas. Quem preocupa demais com o adversário é porque não tem nada para oferecer. Eu não estou nem aí, eu vou fazer uma campanha propositiva, respeitosa, vou orar para vocês hoje, viu? Pode ter certeza disso, com muito amor, porque eu não quero mal de ninguém, eu só quero mostrar o que eu tenho para oferecer. Eu não quero apagar a luz de ninguém, porque eu já tenho a minha. Não venha apagar a minha, deixa eu trabalhar, deixa eu mostrar o que eu tenho para oferecer. Agora, novamente, quem for fazer isso agora, ó, que a gente oficializar a nossa candidatura, e for querer judicializar, mostre a cara, seja homem, mostre a cara, e venha quente que eu estou fervendo. Muito obrigado, senhor presidente.
3: Senador Cleitinho, eu só queria uma parte, senhor presidente.
4: Eu só tenho que agradecer.
3: Vossa Excelência, está sofrendo como muitos candidatos sofrem, principalmente pela sua origem humilde, e eu quero aqui também, mais uma vez, tive a oportunidade de ligar a Vossa Excelência, para trazer os meus sentimentos, a sua família, perder o seu irmão. E é natural que no momento desse a gente tenha o abalo emocional. Então, Vossa Excelência, hoje recebe uma perseguição de quem quer ganhar a eleição para o W.O., da mesma forma que aconteceu no Mato Grosso. E eu digo lá, não vai ter W.O., vai ter W.F., no caso do Mato Grosso. Eu quero desejar a Vossa Excelência sucesso na sua campanha. Sei que Vossa Excelência representa o homem, a mulher simples de Minas Gerais. Eu, na condição também de governador, como Vossa Excelência, quero fazer um governo humano, voltado para aqueles que mais precisam, para colocar o Estado onde a mão do Estado às vezes está muito longe. E eu sei que Vossa Excelência será um governador da mesma forma, humano, para cuidar de gente.
4: Wellington, eu não posso aqui já pedir voto para Vossa Excelência, porque eu estou no plenário do Senado e o nosso presidente ainda vai me colocar na comissão de ética, que eu não quero entrar, mas você tem total meu apoio. Agora eu queria falar o seguinte, costumo voltar atrás, sim, porque não tenho compromisso com o erro. Então, na situação que aconteceu comigo semana passada, gente, foi uma questão emocional, uma questão que só quem passa, quem já perdeu pai, irmão, o meu irmão é um irmão extremamente ligado a mim, algumas pessoas não sabem disso, mas eu doei minha medula para ele, ele ficou bem algum tempo. Infelizmente essa maldita doença voltou, e quando ela voltou muito forte, e agora infelizmente eu não estou com meu irmão aqui mais. Então o que eu quis foi naquele momento ali, que talvez pela situação que eu estou emocionalmente, a minha família, né, para uma questão de campanha que está vindo agora, eu peguei e falei, fiz aquele vídeo, mas no mesmo momento que eu fiz aquele vídeo, a minha mãe me ligou, meus irmãos me ligou, e o mais importante, a população mineira, aonde que vem Deus do ano passado, eu liderando pesquisa com 40 até 45%, me mandando recado, você pode vir que a gente vai te apoiar, a gente vai te abraçar. Então eu sempre ouvi o povo, e eu vou com o povo. Se o povo me quer como candidato, eu estarei pronto para ser candidato, e eu não tenho medo nenhum, mas nenhum, de pegar um governo. Quem tem medo de pegar governo é covarde. Quem tem medo de pegar governo é porque está devendo, é que quer fazer coisa errada. Porque quem entra com a mão limpa, meu irmão, não tem que ter medo de nada. É só fazer as coisas certas. A máquina já funciona, a administração pública ela já está lá funcionando. O que você faz? Coloca as pessoas certas nos lugares certos. Coloca o melhor secretário de fazenda. Coloca o melhor secretário de educação. Jesus Cristo, que era tudo, não precisava de ninguém, andava com o discípulo. Quem sou eu, um mero pecador aqui, vou precisar de muitas pessoas capacitadas do meu lado, e um grande líder é aquele que tem humildade, é aquele que sabe ouvir e sabe que pessoas do lado dele tem que ser até melhor do que ele. Então quem vai andar comigo dentro do governo de Minas Gerais, secretariados, pode ter certeza que são melhores do que eu, que vai governar junto comigo. Mas o mais importante, quem vai governar de verdade será o povo mineiro. E eu falo aqui, gente, tem a história de Davi. Quando Davi foi enfrentar Golias, eu estou na mesma situação, pela situação de luto que eu estou. Mas quando Davi foi enfrentar Golias, ele viu que é homem grande, né, que é gigante. Você acha que o Davi não teve dúvida naquele momento? Vocês acham mesmo que o Davi não tremeu as pernas, inseguro? Mas o que que Davi fez? A coragem. Porque a coragem é a fé que Davi tinha. A fé é maior do que tudo, e aí vem a coragem de Davi. Então o que eu tenho aqui, e sempre tive na minha vida, foi fé e coragem. Então pelo povo mineiro, eu estarei pronto para poder disputar essa eleição. E se eu ganhar a eleição, eu não quero ser o melhor governador da história, não. Eu quero fazer o meu melhor para o meu povo. E eu não vou fazer de tudo para ganhar uma eleição, como todos fazem, não. Eu vou ganhar uma eleição para depois fazer de tudo para mudar a vida das pessoas. Muito obrigado, senhor presidente.
0: Queria agradecer os senadores e as senadoras que até o adiantado da hora permaneceram na sessão, mas dizer a Vossas Excelências que nós estamos com a participação de 80 senadores que participaram na sessão deliberativa semipresencial da tarde e noite de hoje. Ou seja, nós estamos com a presença física de muitos senadores que vieram a Brasília participar da semana de esforço concentrado. Nós votamos muitas matérias importantes que estavam pendentes de deliberação, ou seja, nós estamos cumprindo a finalidade estabelecida quando da decisão do esforço concentrado em um ano atípico de eleições gerais no Brasil, e que muitas das vezes o Congresso brasileiro, sempre criticado pela imprensa em relação a fazermos esse calendário especial no ano de eleição, e isso é uma rotina histórica, é de praxe do Congresso Nacional em ano eleitoral, consolidarmos duas semanas de esforço concentrado, uma semana em agosto e uma semana
5: 19 horas e 59 minutos.

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Ah, que maravilha, né? Começando por aqui mais um Love Hits para ouvir e amar. Hoje já é terça-feira, meu amigo. 11 de agosto de 2026. A partir de agora aqui na minha companhia, Vicente Kepsu, aquele cara que gosta muito de você. Até às 11 a gente vai bater um papo legal, tá bom? Liga pra mim, 669-9244-7878 e 663-401-6788. São os telefones aqui da Vale. Muito flashback nacional e internacional. E vai começar muito bem com Roy Orbison.

que legal, né? Roy Orbison e o Gary, pra começar muito bem aqui na Vale, é o Love Hits para ouvir e amar. Fórum Brothers, o WhatsApp.

Que legal, né? Roy Robertson, You Got It, e também o Fallon Brothers, WhatsApp. A Zelândia Vidal tá lá na Vila Maria, também já tá participando comigo. Ô Zelândia, tá tudo bem contigo? Boa noite, minha linda. Ligou pra cá, pediu o Amor Antigo, né? O Rony Cardoso. Mandando pra toda a galera que curte a Vale. Boa noite.

0: Que legal, né, Bruno? Aqui, agora lá pro Samuel, Elton John. Ah, também teve o Amor Antigo, Rony Cardoso e a primeirinha, You Got It. É? Olha, qualquer música internacional, nacional, só flashback até as 11 aqui na minha companhia. Você pode ligar para mim, 66-992-9244-7878 e 3401-6788. Daqui a pouquinho tem tradução e tem toque de amor.
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8: É, que maravilha, né? Agora já 8 horas mais 25 minutinhos. Olha, aquele abração especial para toda a galera da Cozinha Vale. Qualquer parte do mundo, pelos rádios Net, rádios Garden, todos os aplicativos. Também a galera dos bares e lanchonetes. Abração para vocês aí no bar do Mutuca. Ô, Mutuqui, tá tudo bem, tranquilo, netinha? Lá no bar do Paulão, lá no Palmares, o Paulão, o Dinho, o Renato, o Romário. Todo mundo por aí, né? Ah, que maravilha, Paulão. A Isabanha, os Gilmar na área 51, lá em Aragazas. Também o Adão no bar do Adão. Olha, também hoje o lá na CBM tá fechado, né? Fechado com a limpeza. A galera tá lá curtindo. Olha, quem tá curtindo também é Love Hits, meu amigo Osvandré. Osvandré, tudo bem? Como é que você tá? Tranquilo? Olha, pediu a música do a banda Eagles, Hotel California, mandando pra Camila. Ah, que maravilha, essa música é linda, né? Aqui você liga, pede e a gente toca. É linda, né? Pra matar a saudade dos anos 70, 80, 90. Só flashback até às 11 da noite aqui na Vale.

É, que legal, né? Eu já dancei muito essa música. Você também dançou, né? Hotel California, banda Eagles. Osvandré ligou pra Capzinho, mandando pra Camila, Agostinho da Vale, né? Olha, também tem por aqui o Zé Ramalho batendo na porta do céu.

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1: Que maravilha, né? Agora já 8 horas, mais 44 minutinhos, 16 faltando para as 9. Deixa eu dar uma dica legal para você aqui do Love Hits para ouvir e amar. 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Ah, dica de saúde aqui do Love Hits para ouvir e amar. I just go to say I love you. Steve Wonder.

Que legal, né? Que bela viagem por aqui. Estou apaixonado. É uma versão da música Estou Enamorado, do Donato Stefano. Ouvando, né? Aqui nessa viagem gostosa. Também tem por aqui Steve Wonder, I Just Go To Say I Love You.